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0: dupla mais perfeita do país. Tá bom, vai, Lian. Mais um.
1: Você deu uma arrebentada lá, hein?
0: O que aconteceu? Explica pra nós.
2: Foi bem legal.
0: É? Fala você, porque não fala nada.
2: Rapaz, foi muito bom. A gente quer agradecer aí a todo o pessoal, todos os nossos fãs que compareceram lá. Foi um grande show, graças a Deus. E a
0: quem gente só foi lá que daí? Olha. Agora, o que aconteceu com o Leandro? Que ele deu um xereguetete lá na viola, que arrebentou com tudo.
2: Fez um instrumental lá, muito bacana também, Leandro.
0: Foi muito bom. O que você fez lá?
2: Eu fiz uma música só de instrumental, só com a viola.
0: Não dá, não tá no disco não, né?
2: Não.
0: Tá no disco?
2: Tá no DVD só.
0: Tá no DVD, não tá, agora não tem jeito de fazer assim não, né? Mas foi bem mesmo, então?
2: Foi bom, graças a Deus.
0: Nós ficamos, pô, pra cá o microfone, nós vamos fazer mais uma aqui. Você quer fazer mais uma de violão ou sem?
3: Pode ser, pode ser.
0: Pode ser? Então, quer sem violão? Aí. Papai, então parabéns pra vocês. Agora nós vamos ter que vender esse DVD, né? Vender bastante pra ir comprar aquela mansão lá em Itu. Vai, microfone na mão? Não, vamos tirar. Pode levar o pedestal. Aí.

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0: 2:35.
1: Pra ficar bonito assim, ó. Mãozinha pra cima.

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0: reino de Deus.
1: 3 horas e 24 minutos.

0: Vamos demais!
1: Eita, Romar!
0: Obrigado.
1: Mais aplausos.
0: Obrigado, Eduardo, pelo carinho que você tem com a gente, viu?
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0: 4:24.
1: Iniciamos este novo dia com as bênçãos de Deus e proteção de Nossa Senhora, Virgem Maria. Em nome do Pai, do Filho e do Espírito Santo. Amém. Creio
2: em Deus Pai Todo-Poderoso, Criador do céu e da terra, em Jesus Cristo, seu único Filho, nosso Senhor, que foi concebido pelo poder do Espírito Santo, nasceu da Virgem Maria, padeceu sobre Pôncio Pilatos, foi crucificado, morto e sepultado, desceu à mansão dos mortos, ressuscitou o terceiro dia, subiu ao céu, está sentada à direita de Deus Pai Todo-Poderoso, onde há de vir julgar os vivos e os mortos. Creio no Espírito Santo, na Santa Igreja Católica, na comunhão dos santos, na remissão dos pecados, na ressurreição da carne, na vida eterna. Amém.
1: Pai nosso que estais no céu, santificado seja vosso nome. Venha a nós o vosso reino. Seja feita a vossa vontade, assim na terra como no céu.
3: O pão nosso de cada dia nos dai hoje, perdoai as nossas ofensas, assim como nós perdoamos a quem nos tem ofendido. E não nos deixeis cair em tentação, mas livrai-nos do mal. Amém.
1: O anjo do Senhor anunciou a Maria.
3: E ela concebeu do Espírito Santo.
1: Ave Maria, cheia de graça, o Senhor é convosco. Bendita sois vós entre as mulheres, e bendito o fruto do vosso ventre, Jesus.
3: Santa Maria, Mãe de Deus, rogai por nós, pecadores, agora e na hora de nossa morte. Amém.
1: Eis aqui a serva do Senhor.
3: Faça-se em mim segundo a vossa palavra.
1: Ave Maria, cheia de graça, o Senhor é convosco. Bendita sois vós entre as mulheres, e bendito o fruto do vosso ventre, Jesus.
3: Santa Maria, Mãe de Deus, rogai por nós, pecadores, agora e na hora de nossa morte. Amém.
1: O Verbo Divino se fez carne
3: e habitou entre nós.
1: Ave Maria, cheia de graça, o Senhor é convosco. Bendita sois vós entre as mulheres, e bendito o fruto do vosso ventre, Jesus.
3: Santa Maria, Mãe de Deus, rogai por nós, pecadores, agora e na hora de nossa morte. Amém.
1: Glória ao Pai, ao Filho e ao Espírito Santo.
3: Como era no princípio, agora e sempre. Amém.
1: Ó meu bom Jesus,
3: perdoai-nos, livrai-nos do fogo do inferno, levai as almas todas para o céu, e socorrei principalmente as que mais precisarem.
1: Nossa Senhora de Fátima e São Francisco,
3: rogai por nós.
1: E nesta terça-feira, contemplamos os mistérios dolorosos. E neste primeiro mistério doloroso, contemplamos
3: a oração e a agonia de Jesus no Getsêmani. Pai nosso que estais no céu, santificado seja o vosso nome. Venha a nós o vosso reino, seja feita a vossa vontade, assim na terra como no céu.
1: O pão nosso de cada dia nos dai hoje, perdoai as nossas ofensas, assim como nós perdoamos a quem nos tem ofendido. E não nos deixeis cair em tentação, mas livrai-nos do mal. Amém.
3: Ave Maria, cheia de graça, o Senhor é convosco. Bendita sois vós entre as mulheres, e bendito é o fruto do vosso ventre, Jesus.
1: Santa Maria, Mãe de Deus, rogai por nós, pecadores, agora e na hora da nossa morte. Amém.
3: Ave Maria, cheia de graça, o Senhor é convosco. Bendita sois vós entre as mulheres, e bendito é o fruto do vosso ventre, Jesus.
1: Santa Maria, Mãe de Deus, rogai por nós, pecadores, agora e na hora da nossa morte. Amém.
3: Ave Maria, cheia de graça, o Senhor é convosco. Bendita sois vós entre as mulheres, e bendito é o fruto do vosso ventre, Jesus.
1: Santa Maria, Mãe de Deus, rogai por nós, pecadores, agora e na hora da nossa morte. Amém.
3: Ave Maria, cheia de graça, o Senhor é convosco. Bendita sois vós entre as mulheres, e bendito é o fruto do vosso ventre, Jesus.
1: Santa Maria, Mãe de Deus, rogai por nós, pecadores, agora e na hora da nossa morte. Amém.
3: Ave Maria, cheia de graça, o Senhor é convosco. Bendita sois vós entre as mulheres, e bendito é o fruto do vosso ventre, Jesus.
1: Santa Maria, Mãe de Deus, rogai por nós, pecadores, agora e na hora da nossa morte. Amém.
3: Ave Maria, cheia de graça, o Senhor é convosco. Bendita sois vós entre as mulheres e bendito é o fruto do vosso ventre, Jesus.
1: Santa Maria, Mãe de Deus, rogai por nós, pecadores, agora e na hora de nossa morte. Amém.
3: Ave Maria, cheia de graça, o Senhor é convosco. Bendita sois vós entre as mulheres e bendito é o fruto do vosso ventre, Jesus.
1: Santa Maria, Mãe de Deus, rogai por nós, pecadores, agora e na hora da nossa morte. Amém.
3: Ave Maria, cheia de graça, o Senhor é convosco. Bendita sois vós entre as mulheres e bendito é o fruto do vosso ventre, Jesus.
1: Santa Maria, Mãe de Deus, rogai por nós, pecadores, agora e na hora da nossa morte. Amém.
3: Ave Maria, cheia de graça, o Senhor é convosco. Bendita sois vós entre as mulheres e bendito é o fruto do vosso ventre, Jesus.
1: Santa Maria, Mãe de Deus, rogai por nós, pecadores, agora e na hora da nossa morte. Amém.
3: Ave Maria, cheia de graça, o Senhor é convosco. Bendita sois vós entre as mulheres e bendito é o fruto do vosso ventre, Jesus.
1: Santa Maria, Mãe de Deus, rogai por nós, pecadores, agora e na hora da nossa morte. Amém.
3: Glória ao Pai, ao Filho e ao Espírito Santo.
1: Como era no princípio, agora e sempre. Amém.
3: Ó meu bom Jesus, perdoai-nos, livrai-nos do fogo do inferno, e levai as almas todas para o céu, e socorrei principalmente as que mais precisarem. Nossa Senhora de Fátima e São Francisco,
1: rogai por nós. Segundo mistério doloroso, contemplamos
3: a flagelação de Jesus.
4: Pai nosso que estais no céu, santificado seja vosso nome. Venha a nós o vosso reino. Seja feita a vossa vontade, assim na terra como no céu.
3: O pão nosso de cada dia nos dai hoje. Perdoai as nossas ofensas, assim como nós perdoamos a quem nos tem ofendido. E não nos deixeis cair em tentação, mas livrai-nos do mal. Amém.
1: Ave Maria, cheia de graça, o Senhor é convosco. Bendita sois vós entre as mulheres. E bendito o fruto do vosso ventre, Jesus.
3: Santa Maria, Mãe de Deus, rogai por nós, pecadores, agora e na hora de nossa morte. Amém.
1: Ave Maria, cheia de graça, o Senhor é convosco. Bendita sois vós entre as mulheres. E bendito o fruto do vosso ventre, Jesus.
3: Santa Maria, Mãe de Deus, rogai por nós, pecadores, agora e na hora de nossa morte. Amém.
1: Ave Maria, cheia de graça, o Senhor é convosco. Bendita sois vós entre as mulheres, e bendito o fruto do vosso ventre, Jesus.
3: Santa Maria, Mãe de Deus, rogai por nós, pecadores, agora e na hora de nossa morte. Amém.
1: Ave Maria, cheia de graça, o Senhor é convosco. Bendita sois vós entre as mulheres, e bendito o fruto do vosso ventre, Jesus.
3: Santa Maria, Mãe de Deus, rogai por nós, pecadores, agora e na hora de nossa morte. Amém.
1: Ave Maria, cheia de graça, o Senhor é convosco. Bendita sois vós entre as mulheres, e bendito o fruto do vosso ventre, Jesus.
3: Santa Maria, Mãe de Deus, rogai por nós, pecadores, agora e na hora de nossa morte. Amém.
1: Ave Maria, cheia de graça, o Senhor é convosco. Bendita sois vós entre as mulheres, e bendito o fruto do vosso ventre, Jesus.
3: Santa Maria, Mãe de Deus, rogai por nós, pecadores, agora e na hora de nossa morte. Amém.
1: Ave Maria, cheia de graça, o Senhor é convosco. Bendita sois vós entre as mulheres, e bendito o fruto do vosso ventre, Jesus.
3: Santa Maria, Mãe de Deus, rogai por nós, pecadores, agora e na hora de nossa morte. Amém.
1: Ave Maria, cheia de graça, o Senhor é convosco. Bendita sois vós entre as mulheres, e bendito o fruto do vosso ventre, Jesus.
3: Santa Maria, Mãe de Deus, rogai por nós, pecadores, agora e na hora de nossa morte. Amém.
1: Ave Maria, cheia de graça, o Senhor é convosco. Bendita sois vós entre as mulheres, e bendito o fruto do vosso ventre, Jesus.
3: Santa Maria, Mãe de Deus, rogai por nós, pecadores, agora e na hora de nossa morte. Amém.
1: Ave Maria, cheia de graça, o Senhor é convosco. Bendita sois vós entre as mulheres, e bendito o fruto do vosso ventre, Jesus.
3: Santa Maria, Mãe de Deus, rogai por nós, pecadores, agora e na hora de nossa morte. Amém.
1: Glória ao Pai, ao Filho e ao Espírito Santo.
3: Como era no princípio, agora e sempre. Amém.
4: Ó meu bom Jesus,
3: perdoai-nos, livrai-nos do fogo do inferno. Levai as almas todas para o céu e socorrei principalmente as que mais precisarem.
4: Nossa Senhora de Fátima e São Francisco,
3: rogai por nós.
4: E no terceiro mistério doloroso, contemplamos
3: Jesus coroado de espinhos. Pai nosso que estais no céu, santificado seja vosso nome. Venha a nós o vosso reino, seja feita a vossa vontade, assim na terra como no céu.
4: O pão nosso de cada dia nos dai hoje, perdoai as nossas ofensas, assim como nós perdoamos a quem nos tem ofendido. E não nos deixeis cair em tentação, mas livrai-nos do mal. Amém.
3: Ave Maria, cheia de graça, o Senhor é convosco. Bendita sois vós entre as mulheres, e bendito é o fruto do vosso ventre, Jesus.
4: Santa Maria, Mãe de Deus, rogai por nós, pecadores, agora e na hora da nossa morte. Amém.
3: Ave Maria, cheia de graça, o Senhor é convosco. Bendita sois vós entre as mulheres, e bendito é o fruto do vosso ventre, Jesus.
4: Santa Maria, Mãe de Deus, rogai por nós, pecadores, agora e na hora da nossa morte. Amém.
3: Ave Maria, cheia de graça, o Senhor é convosco. Bendita sois vós entre as mulheres, e bendito é o fruto do vosso ventre, Jesus.
4: Santa Maria, Mãe de Deus, rogai por nós, pecadores, agora e na hora da nossa morte. Amém.
3: Ave Maria, cheia de graça, o Senhor é convosco. Bendita sois vós entre as mulheres, e bendito é o fruto do vosso ventre, Jesus.
4: Santa Maria, Mãe de Deus, rogai por nós, pecadores, agora e na hora da nossa morte. Amém.
3: Ave Maria, cheia de graça, o Senhor é convosco. Bendita sois vós entre as mulheres, e bendito é o fruto do vosso ventre, Jesus.
4: Santa Maria, Mãe de Deus, rogai por nós, pecadores, agora e na hora da nossa morte. Amém.
3: Ave Maria, cheia de graça, o Senhor é convosco. Bendita sois vós entre as mulheres, e bendito é o fruto do vosso ventre, Jesus.
4: Santa Maria, Mãe de Deus, rogai por nós, pecadores, agora e na hora de nossa morte. Amém.
3: Ave Maria, cheia de graça, o Senhor é convosco. Bendita sois vós entre as mulheres, e bendito é o fruto do vosso ventre, Jesus.
4: Santa Maria, Mãe de Deus, rogai por nós, pecadores, agora e na hora da nossa morte. Amém.
3: Ave Maria, cheia de graça, o Senhor é convosco. Bendita sois vós entre as mulheres, e bendito é o fruto do vosso ventre, Jesus.
4: Santa Maria, Mãe de Deus, rogai por nós, pecadores, agora e na hora da nossa morte. Amém.
3: Ave Maria, cheia de graça, o Senhor é convosco. Bendita sois vós entre as mulheres, e bendito é o fruto do vosso ventre, Jesus.
4: Santa Maria, Mãe de Deus, rogai por nós, pecadores, agora e na hora da nossa morte. Amém.
3: Ave Maria, cheia de graça, o Senhor é convosco. Bendita sois vós entre as mulheres, e bendito é o fruto do vosso ventre, Jesus.
4: Santa Maria, Mãe de Deus, rogai por nós, pecadores, agora e na hora da nossa morte. Amém.
3: Glória ao Pai, ao Filho e ao Espírito Santo.
4: Como era no princípio, agora e sempre. Amém.
3: Ó meu bom Jesus, perdoai-nos, livrai-nos do fogo do inferno, e levai as almas todas para o céu, e socorrei principalmente as que mais precisarem. Nossa Senhora de Fátima e São Francisco,
4: rogai por nós. E no quarto mistério doloroso, contemplamos
3: a subida de Jesus ao Calvário.
4: Pai nosso que estais no céu, santificado seja vosso nome. Venha a nós o vosso reino. Seja feita a vossa vontade, assim na terra como no céu.
3: O pão nosso de cada dia nos dai hoje. Perdoai as nossas ofensas, assim como nós perdoamos a quem nos tem ofendido. E não nos deixeis cair em tentação, mas livrai-nos do mal. Amém.
4: Ave Maria, cheia de graça, o Senhor é convosco. Bendita sois vós entre as mulheres, e bendito o fruto do vosso ventre, Jesus.
3: Santa Maria, Mãe de Deus, rogai por nós, pecadores, agora e na hora de nossa morte. Amém.
4: Ave Maria, cheia de graça, o Senhor é convosco. Bendita sois vós entre as mulheres, e bendito o fruto do vosso ventre, Jesus.
3: Santa Maria, Mãe de Deus, rogai por nós, pecadores, agora e na hora de nossa morte. Amém.
4: Ave Maria, cheia de graça, o Senhor é convosco. Bendita sois vós entre as mulheres, e bendito o fruto do vosso ventre, Jesus.
3: Santa Maria, Mãe de Deus, rogai por nós, pecadores, agora e na hora de nossa morte. Amém.
4: Ave Maria, cheia de graça, o Senhor é convosco. Bendita sois vós entre as mulheres, e bendito o fruto do vosso ventre, Jesus.
3: Santa Maria, Mãe de Deus, rogai por nós, pecadores, agora e na hora de nossa morte. Amém.
4: Ave Maria, cheia de graça, o Senhor é convosco. Bendita sois vós entre as mulheres, e bendito o fruto do vosso ventre, Jesus.
3: Santa Maria, Mãe de Deus, rogai por nós, pecadores, agora e na hora de nossa morte. Amém.
4: Ave Maria, cheia de graça, o Senhor é convosco. Bendita sois vós entre as mulheres, e bendito o fruto do vosso ventre, Jesus.
3: Santa Maria, Mãe de Deus, rogai por nós, pecadores, agora e na hora de nossa morte. Amém.
4: Ave Maria, cheia de graça, o Senhor é convosco. Bendita sois vós entre as mulheres, e bendito o fruto do vosso ventre, Jesus.
3: Santa Maria, Mãe de Deus, rogai por nós, pecadores, agora e na hora de nossa morte. Amém.
4: Ave Maria, cheia de graça, o Senhor é convosco. Bendita sois vós entre as mulheres, e bendito o fruto do vosso ventre, Jesus.
3: Santa Maria, Mãe de Deus, rogai por nós, pecadores, agora e na hora de nossa morte. Amém.
4: Ave Maria, cheia de graça, o Senhor é convosco. Bendita sois vós entre as mulheres, e bendito o fruto do vosso ventre, Jesus.
3: Santa Maria, Mãe de Deus, rogai por nós, pecadores, agora e na hora de nossa morte. Amém.
4: Ave Maria, cheia de graça, o Senhor é convosco. Bendita sois vós entre as mulheres, e bendito o fruto do vosso ventre, Jesus.
3: Santa Maria, Mãe de Deus, rogai por nós, pecadores, agora e na hora de nossa morte. Amém.
4: Glória ao Pai, ao Filho e ao Espírito Santo.
3: Como era no princípio, agora e sempre. Amém.
4: Ó meu bom Jesus,
3: perdoai-nos, livrai-nos do fogo do inferno. Elevai as almas todas para o céu, e socorrei principalmente as que mais precisarem.
4: Nossa Senhora de Fátima e São Francisco,
3: rogai por nós.
4: Neste quinto mistério doloroso, contemplamos:
3: Jesus morre na cruz. Pai nosso que estais no céu, santificado seja o vosso nome. Venha a nós o vosso reino, seja feita a vossa vontade, assim na terra como no céu.
4: O pão nosso de cada dia nos dai hoje, perdoai as nossas ofensas, assim como nós perdoamos a quem nos tem ofendido. E não nos deixeis cair em tentação, mas livrai-nos do mal. Amém.
3: Ave Maria, cheia de graça, o Senhor é convosco. Bendita sois vós entre as mulheres, e bendito é o fruto do vosso ventre, Jesus.
4: Santa Maria, Mãe de Deus, rogai por nós, pecadores, agora e na hora da nossa morte. Amém.
3: Ave Maria, cheia de graça, o Senhor é convosco. Bendita sois vós entre as mulheres, e bendito é o fruto do vosso ventre, Jesus.
4: Santa Maria, Mãe de Deus, rogai por nós, pecadores, agora e na hora da nossa morte. Amém.
3: Ave Maria, cheia de graça, o Senhor é convosco. Bendita sois vós entre as mulheres, e bendito é o fruto do vosso ventre, Jesus.
4: Santa Maria, Mãe de Deus, rogai por nós, pecadores, agora e na hora da nossa morte. Amém.
3: Ave Maria, cheia de graça, o Senhor é convosco. Bendita sois vós entre as mulheres, e bendito é o fruto do vosso ventre, Jesus.
4: Santa Maria, Mãe de Deus, rogai por nós, pecadores, agora e na hora da nossa morte. Amém.
3: Ave Maria, cheia de graça, o Senhor é convosco. Bendita sois vós entre as mulheres, e bendito é o fruto do vosso ventre, Jesus.
4: Santa Maria, Mãe de Deus, rogai por nós, pecadores, agora e na hora da nossa morte. Amém.
3: Ave Maria, cheia de graça, o Senhor é convosco. Bendita sois vós entre as mulheres, e bendito é o fruto do vosso ventre, Jesus.
4: Santa Maria, Mãe de Deus, rogai por nós, pecadores, agora e na hora de nossa morte. Amém.
3: Ave Maria, cheia de graça, o Senhor é convosco. Bendita sois vós entre as mulheres, e bendito é o fruto do vosso ventre, Jesus.
4: Santa Maria, Mãe de Deus, rogai por nós, pecadores, agora e na hora da nossa morte. Amém.
3: Ave Maria, cheia de graça, o Senhor é convosco. Bendita sois vós entre as mulheres, e bendito é o fruto do vosso ventre, Jesus.
4: Santa Maria, Mãe de Deus,

0: agora e sempre. Amém.
1: Ó meu bom Jesus, perdoai-nos, livrai-nos do fogo do inferno. Elevai as almas todas para o céu. E socorrei principalmente as que mais precisarem. Nossa Senhora de Fátima e São Francisco,
0: rogai por nós. Infinitas graças vos damos, soberana rainha, pelos benefícios que todos os dias recebemos de vossas mãos liberais. Dignai-vos agora e para sempre tomar-nos debaixo de vosso poderoso amparo, e para mais nos obrigar-nos, vos saudamos com uma salve rainha.
1: Salve rainha, mãe de misericórdia, vida, doçura, esperança nossa, salve. A vós bradamos, degredados filhos de Eva, a vós suspirando, gemendo e chorando neste vale de lágrimas. Eia, pois, advogada nossa, esses vossos olhos misericordiosos a nós volveis. E depois deste desterro, mostrai-nos Jesus, bendito o fruto do vosso ventre. Ó clemente, ó piedosa, ó doce sempre Virgem Maria,
0: rogai por nós, Santa Mãe de Deus,
1: para que sejamos dignos das promessas de Cristo.
0: Juntos rezamos o Santo Terço, que possamos ficar com

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8: 5 horas e 30 segundos. Temperatura 16 graus.

0: 5:08. Temperatura 16 graus.
1: E agora vamos lá, beliscando o coração.
2: Assim.

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18: 5 horas e 22 minutos. Temperatura 17 graus.

0: 5:38. Temperatura 17 graus.
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4: 5:42, temperatura 17 graus.
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A todos o meu bom dia nessa manhã de segunda-feira, 28 de setembro. Tempo instável em Garibaldi, 17 graus é a temperatura nesse momento. Tudo na vida e na natureza se renova. Aquilo que não se renova enfraquece e pode morrer. Cada dia deve ser novo, cada aurora deve ser olhada como se fosse a primeira do mundo. A magia da vida pode ser afetada pela rotina, pois ela torna pobre nossos melhores momentos. Cada dia deve ser saudado como se fosse o primeiro e último de nossa vida. Cada novo dia deve ser marcado com a magia do novo. Nada se repete, tudo é novo. Manhã de 28 de setembro, manhã de segunda-feira, tempo chuvoso. O evangelho de hoje é de Lucas 9:46. Houve entre os discípulos uma discussão para saber qual deles seria o maior. Jesus sabia que estavam pensando. Pegou então uma criança, colocou-a junto de si e disse-lhe: quem quer receber esta criança em meu nome, estará recebendo a mim. E quem me receber, estará recebendo aquele que me enviou. Pois aquele que entre todos vós for o menor, esse é o maior. João disse a Jesus: mestre, vimos um homem que expulsa demônios em teu nome, mas nós o proibimos, porque não anda conosco. Jesus disse então: não o proibais, pois quem não está contra vós, está a vosso favor. Essa é a palavra da salvação, o evangelho, desta segunda-feira chuvosa, 28 de setembro.

6:06, manhã de segunda-feira, é dia 28 de setembro. No começo do ano, tínhamos pela frente 365 dias. Parece um número extraordinário. Nessa altura, sobram apenas 95 dias para o fim do ano. Significa que nós já vivemos 270 dias nesse 2026. Hoje nós lembramos São Venceslau. Nasceu na República Tcheca no ano 907 e faleceu com 30 anos. Governou seu país com justiça e brandura, fundou igrejas, colaborou com congregações religiosas na evangelização, praticou a justiça. Morreu mártir, vítima da artimanha do próprio irmão Boleslau, enquanto rezava na Capela Real. São Venceslau. A frase de hoje é do lembrado, saudoso Dom Ivo Lorscheiter. Todo coração repleto de amor a Cristo é um missionário. Todo coração repleto de amor a Cristo é um missionário. Antigamente se pensava no missionário como aquele que estava no meio dos índios ou em terras distantes. Hoje em dia, o termo missionário se tornou comum a todo batizado. Não mais somos apenas discípulos que ouvem, mas discípulos que ouvem e passa adiante a verdade. Dos discípulos missionários. O dia de hoje na história, o que aconteceu ao longo do tempo nessa data, 28 de setembro. 1864, primeira Associação Internacional de Trabalhadores, fundada em Londres por Karl Marx. 1871, lei do ventre livre no Brasil, filho do escravo nascia livre. 1922, marcha sobre Roma comandado por Mussolini, torna-se primeiro-ministro italiano. 1936, Francisco Franco, generalíssimo Francisco Franco, assume o comando das tropas nacionalistas na Espanha. 1978, morre o Papa João Paulo I, Albino Luciani, governou a igreja por apenas 33 dias. 1992, com 441 votos, 32 abstenções e 23 contra, a Câmara caça Fernando Collor, o presidente Fernando Collor. Em 1998, na Califórnia, surge uma empresa de tecnologia, o Google.

6:12, manhã de 28 de setembro, manhã de segunda-feira, tempo instável, chuvoso, 17 graus a temperatura nesse momento. Nossas tentativas. A vida é feita de escolhas, de tentativas. Tentações são, no fundo, tentativas de realização pessoal. Nelas, há sempre uma margem de risco, ou seja, possibilidade de perdas ou ganhos. Quem arrisca, às vezes perde. Quem não arrisca, erra sempre, diziam os antigos. Nós dizemos, quem não arrisca, não petisca. Contudo, a pessoa ponderada calcula o risco para ver se poderá colocar em jogo algo importante ou não. As probabilidades de fracasso também contam. A vida comporta riscos, nem por isso devemos sempre arriscar a vida. O Mestre Jesus sofreu tentações, no fundo eram tentativas, sugestões, mas com discernimento e ponderação descobriu-se como eram ciladas, não como possibilidades de realização pessoal. Nossa vida é feita de escolhas. Umas importantes, outras menos. Agora, as escolhas que valem nossa vida não são aquelas que fizemos há 10 ou 20 anos, mas aquelas escolhas que fazemos hoje.

Como será o nosso mundo daqui a 20 anos? Alguém sugeriu. Façam essa pergunta numa escola de crianças no primário. Porque daqui a 20 anos serão essas crianças que estarão no comando do nosso mundo. E elas dependem do apoio, da orientação de seus pais. O futuro não é um lugar para onde vamos, mas o futuro é um lugar que estamos preparando. Cuidar da criança é cuidar do futuro. Que Maria, nossa mãe, nos abençoe, abençoe a nossa semana também. Em nome do Pai, do Filho e do Espírito Santo. Amém. A todos um bom dia.

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22: Bom dia a todos os produtores de uva da Serra Gaúcha. Eu sou o Baldasso da Vitabal Soluções Rurais e Carlos Barbosa. E nessa segunda-feira chuvosa, agradeço a Deus pela vida de todos nós e espero que todos os produtores do interior estejam bem, mesmo com tantas previsões de um ano de El Niño, com temporais isolados, de vento e granizo a cada momento. Eu tenho muita satisfação de fazer parte da história da evolução tecnológica de sucesso de muitas famílias de produtores rurais e vinícolas de Garibaldi e toda a região. Pela nossa relação de amizade e compromisso técnico em ajudar o setor produtivo a cada vez mais produzir mais uva com melhor qualidade e menor custo de produção. Fato que aconteceu desde 2010, quando eu realizei meu sonho de ajudar a fazer o mundo melhor com meu conhecimento da graduação de agronomia, trabalhando a campo na extensão rural, iniciando na Secretaria da Agricultura e no Sindicato Rural de Garibaldi. E principalmente em 2018, quando levei a representação do foliar 7-Rox e o poderoso biofungicida Biorox, feito por bactérias que comem os fungos da podridão da uva. 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Gente, estamos na véspera do dia de São Miguel, o padroeiro das chuvas ou da enchente, e para os mais vividos que cuidam dos sinais da natureza, já temos um grande indicativo que, além da primavera com umidade acima da média, o verão também vai ter chuva no mínimo suficiente para suprir a demanda da vinha e das lavouras de milho da região. Ou seja, não vai ter estiagem neste verão. E amigos, porém, eu tenho uma notícia nem tão boa. Pelo meu estudo alemão astronômico do clima atmosférico que faço há 20 anos, e depois de ouvir e comparar com outros modelos meteorológicos internacionais do clima que estão também indicando um cenário de projeção de acumulados de muita chuva nesta semana e para todo o mês de outubro, e com uma variação de períodos de frios até com geadas tardias. E se essas previsões se confirmarem, temos indicativos de termos sérios problemas com a produção dessa safra da uva, ou seja, poderemos perder mais de 50% da safra da uva, como aconteceu na safra 2024 da última enchente, quando a região da Serra perdeu cerca de 50% da safra da uva por causa de muita chuva no período da floração entre outubro e dezembro daquele ano. 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Então, amigos, mesmo nesse início de semana chuvoso, aproveitem o presente de Deus de estar vivo e com saúde hoje. E lembre de aplicar o foliar Cetirox para não queimar sua vinha com a geada que poderá vir em outubro. E até a próxima segunda-feira. Que vocês tenham uma ótima semana com muita paz e proteção e fiquem todos com Deus.
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24: Nota de falecimento. As famílias de Fidele Brugali e Isela Estela Monegatti Brugali in memoriam. Filhos Hilário, Darcy in memoriam, Jandira, Suzana, Lírio, Iris, Terezinha e Ivone. Com pesar comunicam o falecimento de Naides Brugali Maffei, com a idade de 78 anos. As últimas homenagens estão sendo prestadas na Sala A do Memorial Caravaggio, onde hoje, às 10 horas da manhã, será celebrada a cerimônia de despedida, com posterior sepultamento no cemitério da comunidade de São Roque Figueira de Melo. Noticiamos o falecimento e convite para enterro de Naides Brugali Maffei, com a idade de 78 anos.
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0: 6:39. Bom dia, gente. Hoje é segunda-feira. Estamos iniciando mais uma semana. Uma semana de muita decisão. É, decisão sim, porque tem eleições. Já fez a sua colinha? Tá na hora de fazer a sua colinha, se não fez ainda, gente, que é domingo, o dia da gente ir para as urnas e escolher bem os nossos candidatos. São 6 votos que a gente vai ter que teclar na urna, viu? 6 votos, por isso não dá para sair de casa sem aquela colinha. E a gente vai iniciando um dia chuvoso, com indicação de muita chuva até esta terça-feira. Bom dia, João Paulo.
1: Bom dia, Denise. Bom dia aos amigos ouvintes. Uma excelente segunda-feira a todos. E realmente, uma segunda-feira de muita chuva. Essa chuva que, na verdade, começou ainda ontem, no domingo, né? Mas ontem, uma chuva um pouco mais calma, mais mansinha. Em alguns momentos ela parava, em outros voltava. Uma chuva, podemos dizer, mais tranquila. Hoje, desde a madrugada, né, que essa chuva veio mais forte, mas mesmo assim, por enquanto, uma chuva, entre aspas, normal, não é aqueles grandes volumes como a gente estava vendo justamente segunda-feira da semana passada, exatamente uma semana, né?
0: Que vinha aquelas bombas d'água.
1: Que nesse momento aí, nessa hora, nós já tínhamos quase transtornos, né? Por enquanto, uma chuva, sim, volumosa, que deve ocorrer durante o dia, mas por enquanto uma chuva tranquila por aqui. Embora muitos municípios estão em alerta, né, Denise, com relação à quantidade de chuva, especialmente aí a região de Veranópolis, de Guaporé, Nova Bassano, Nova Prata, esses municípios todos emitiram alertas aí com uma preocupação com relação ao volume de chuva. Essa região aí pode ter volumes de até 150 milímetros hoje, inclusive, tanto é que, por exemplo, Veranópolis tem um campus do Instituto Federal, as aulas lá foram canceladas hoje pela manhã, do Instituto Federal de Veranópolis. Estava vendo uma nota deles ontem, preocupado justamente com a questão da quantidade de chuva. Aqui para nós também tem bastante previsão para hoje e para amanhã, né? Esses acumulados é que preocupam e modelos indicam a possibilidade até de termos nova enchente no Rio Taquari, com toda essa chuva que vai chegar entre hoje e amanhã.
0: Pois é, mas no final de semana nós tivemos o fenômeno de granizo atingido alguns municípios aqui do estado e que, meu Deus, o tamanho das pedras acabou por estragar muitos telhados. Algumas pessoas estão fora de casa e não só aqui no Rio Grande do Sul, como Santa Catarina, nós tivemos esses fenômenos.
1: Nós tivemos uma série de municípios aqui no Rio Grande do Sul que foram afetados. Tivemos, por exemplo, Santiago, talvez foi o município que mais teve repercussão, digamos assim, o temporal de granizo, porque foram muitos os estragos em Santiago. Teve, por exemplo, o próprio ginásio lá do ginásio de esportes, lá onde que joga a equipe do Santiago, que o torcedor da CBF conhece como adversário, né? Estava ocorrendo, inclusive, um jogo da Série Ouro de futsal, lá entre Santiago e Campo Bom, quando começou um temporal de granizo que furou o telhado lá do ginásio e o jogo teve que ser encerrado. Isso foi na noite do sábado. E, como você mencionou, o tamanho das pedras de gelo é o que mais chama atenção, né? Porque muitas pedras volumosas acabaram provocando esses estragos em Santiago, em Livramento, né? Santana do Livramento também teve uma série de prejuízos. Então, pelo menos agora, de acordo com balanço da Defesa Civil, 29 municípios até agora tiveram prejuízos com granizo e vendavais aqui no estado do Rio Grande do Sul. Em Santiago, foram 5.000 pessoas atingidas e 1.000 casas danificadas. 1.000 casas danificadas pelo granizo em Santiago. Santa Catarina, nós tivemos uma série de outros municípios também. Ontem à noite, um temporal de granizo atingiu o município de Seara, que fica no oeste de Santa Catarina, e outros pequenos municípios daquela região também foram afetados pelo granizo. Agora é aguardar, porque existe previsão de mais temporais de granizo ao longo desta segunda-feira.
0: Esse é um dos destaques que vamos falar a seguir. Também quero falar a respeito de segurança. Nós tivemos muitas mortes no final de semana. Os bombeiros que atenderam o acidente com moto aqui na 453. Aliás, todo final de semana tem acidente com morte, né? E de motociclistas. Um jovem de apenas 30 anos, natural aí de Estrela, acabou perdendo a vida no trecho.

0: presidente na RSC 453. Quero falar também a respeito do passamento da nossa querida voluntária. Essa é uma voluntária genuína que nos deixou ontem, a Anaides Brugali Maffei, né? A Anaides, que morreu aos 78 anos. Ela que foi uma das fundadoras da Liga Feminina de Combate ao Câncer de Garibaldi e da Associação Elas Garibaldi, voluntária por grande parte da vida, deixa um legado marcado pela solidariedade, pelo trabalho comunitário e pela dedicação às pessoas que precisavam de apoio. Ela contribuiu muito, muito, muito com essas entidades. Era ligada ao artesanato e fazia questão de passar esses seus conhecimentos, ensinando essas técnicas para outras pessoas. Fazia um trabalho ainda em comunidades mais carentes aqui de Garibaldi. Ela era espetacular. Deixa dois filhos, né? O Rodrigo. E também a sua filha, a Graciela. A Graciela, que é juíza de direito do trabalho, acho que ela atua em Bento Gonçalves. O Rodrigo é um procurador federal da justiça. E as últimas homenagens estão sendo prestadas para Anaides na sala do Memorial Caravaggio, onde hoje haverá a celebração de despedida às 10 horas e, após a cerimônia, o seu sepultamento no cemitério de São Roque Figueira de Melo. Muitas pessoas também deixando as suas homenagens a Anaides, que foi uma pessoa incrível. Quero agradecer a Lisiane Carlotto Escomasson, que contribuiu para que eu pudesse contar essa trajetória toda da Anaides, porque a Lisiane conviveu muito com a Anaides, né, desde a fundação da Liga, a fundação da Associação Elas, e que ela também foi homenageada pelo Lions em 2018, uma das personalidades mulheres, né, que o Lions sempre homenageia mulheres, e ela foi homenageada pelo seu trabalho. Além de tudo isso, desta sua ação como voluntária, como o do artesanato, ela também auxiliava aquelas pessoas que usavam as bolsinhas, né? Porque ela também passou por isso e auxiliava em ensinamentos como conviver, sendo ostomizado. Então, deixamos aí os nossos sentimentos aos filhos, aos netos e a todas as pessoas que tiveram a oportunidade de conviver com Anaides, e um agradecimento muito especial por tudo que ela fez para a nossa comunidade.
1: É um exemplo de voluntariado, né? Acho que isso, por tudo isso que tu descreveu agora, né, desse perfil da Naides, a gente vê o quanto ela se dedicava para a comunidade, e a gente vê o quanto ela se dedicou e o quanto foi importante o legado dela na quantidade de mensagens de pessoas, né, que deixaram a sua mensagem, né, para Naides na matéria que você publicou. Uma figura bastante conhecida, e que as novas gerações possam se inspirar em pessoas como ela também para praticar o voluntariado aqui na nossa comunidade.
0: É, porque ela passou esses ensinamentos a muitas e muitas pessoas, né? E a gente vai deixando aí o agradecimento todo especial por tudo que ela contribuiu. A vida não foi fácil para ela. Ela, antes dos 50 anos, acabou tendo um câncer, né? E mesmo assim ela lutou e teve uma vida longa. Aos 78 anos, ela agora nos deixou. Um dia ela falou comigo, né, que ela sempre teve muita fé. Cantava nos corais, no coral Carlos Gomes, Santa Cecília, fazia parte do coral do grupo da Liga. Ela, além de tudo isso, ela amava cantar. Ela tinha muita fé. E ela me dizia: "Ah, eu sempre peço a Deus, quando estava próximo de alguém se formar, dizia: 'Ah, deixa eu viver até ver meu filho se formar.' Quando se formava o filho, ela fazia outro pedido a Deus." E assim ela teve uma vida longa, mas uma vida assim abençoada também pelo seu propósito, né, de ajudar aos outros. Certamente hoje ela vai estar cantando, como disse uma ouvinte e uma espectadora, telespectadora.

0: né? Que falou, que escreveu nas nossas redes sociais que ela vai cantar no Coral dos Anjos agora, né? Eu achei tão bonito, estou tentando localizar este comentário, mas não estou achando agora, mas mais ou menos ela falou isso, ela vai estar cantando no Coral dos Anjos no céu a partir de agora, mas fica o seu legado lindo e o nosso agradecimento sincero por tudo que ela fez, por tudo que ela representou para a nossa comunidade. Vamos aos nossos apoiadores, bem ligeirinho, porque já temos que encerrar a nossa conversa. 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Destaques dos jornais que estão circulando por aqui, Correio do Povo, semana começa com chuva excessiva e risco de cheias. Rio Grande do Sul é estado com a maior parcela dos eleitores com mais de 70 anos. Dino derruba a decisão de Mendonça e libera posts falsos associados a Flávio. Dois morrem na queda de veículos em acidente na 290. Caminhão-trator ficou preso em alça e semi-reboque tombou na rodovia. Jornal do Comércio, candidatos intensificam as ações na reta final da eleição. Temos também como destaque Morrinhos do Sul, consolida sua vocação turística e fomenta novos negócios no litoral. Jornal Zero Hora, temos como destaque debate final e mobilização nas ruas marcam a semana decisiva na disputa pelo Piratini. Rio Grande do Sul deve ter temporais, granizo e rajadas acima de 90 km por hora. Lula e Flávio ampliam atos públicos para buscar impulso na reta final para o primeiro turno. Temos o destaque do Jornal Pioneiro, pesquisa acompanha efeitos da chuva no solo em áreas de risco. Fim de semana em movimento pelas ruas, Caxias do Sul recebeu cerca de 3.100 corredores nas distâncias 5, 10 e 21 quilômetros no sábado e no domingo. Noites de celebrações. Tem também destaques do esporte, mas esse eu deixo para o João trazer agora as informações. João, contigo.
1: Vamos lá então, Denise, para os destaques do esporte com a grande vitória da CBF no último sábado, né? Na largada da segunda fase, ou alguns chamam de oitavas, não chega a ser bem oitavas, um playoff da segunda fase da Liga Nacional. A CBF fez 4-1 na equipe do Umuarama jogando fora de casa. E com isso tem aí a faca e o queijo na mão para utilizar dois produtos típicos de Carlos Barbosa para avançar às quartas de final da Liga Nacional. Logo mais a gente traz os detalhes a respeito disso. A dupla Grenal está aí de folga, está tentando se reorganizar agora com seus novos treinadores para a sequência do Brasileirão. Tem a última rodada do Municipal de Futebol Amador de Garibaldi, né? Que teve jogos ontem, havia uma dúvida, né? Se o jogo saía ou não em função da chuva, mas teve rodada, já tivemos as definições e logo mais a gente traz para os nossos ouvintes quem são os classificados para a segunda fase, quem são as duas equipes que avançaram direto para a semifinal do Municipal, né? Porque o primeiro colocado ele passava direto e o segundo e o terceiro disputavam um mata-mata. Rapidinho então, tivemos ontem a vitória do Cesta Livre sobre o Los Parça por 4-3 e também o Juventude goleando, uma goleada histórica sobre os Espartanos por 10-2, isso mesmo, 10-2. E tivemos no bairro São Francisco, Maiorca fazendo 2-1 no Sentinela e o Inter de Marcorama fazendo 3-1 no Bola na Rede. Inter de Marcorama e Cesta Livre se classificaram direto para as semifinais. No outro lado tem mata-mata entre Juventude e Los Parça e Maiorca e Bola na Rede. Assuntos que a gente amplia logo mais, Denise, aqui no Esporte do Conectado.
0: E agora a gente vai intervalo, depois tem horário eleitoral gratuito, últimos dias, né, João?
1: Até quinta-feira.
0: Até quinta-feira, depois a gente tem aquele de volta nosso horário para poder comentar mais sobre as informações.
1: Mas não por muito tempo, né? Porque depois vai ter
0: depois
1: o segundo turno.
0: Depois tem o segundo turno, é verdade. E às 7h30 a gente volta com mais informações.
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1: Memorial Caravaggio informa. Nota de falecimento. Esposo Ibanor Maffei in memoriam. Filhos Rodrigo Maffei e esposa Tatiana Pasqualotto. Graciela Maffei e esposo André Cerati. Netos Augusto, Pedro e Eric. Demais familiares e amigos, com pesar, comunicam o falecimento de Naides Brugali Maffei, com a idade de 78 anos. As últimas homenagens estão sendo prestadas na Sala A do Memorial Caravaggio, onde hoje, às 10 horas da manhã, será celebrada a cerimônia de despedida, com posterior sepultamento no cemitério da comunidade de São Roque Figueira de Melo. Noticiamos o falecimento e convite para enterro de Naides Brugali Maffei, com a idade de 78 anos. Nota de falecimento. A comunidade de São Roque Figueira de Melo, com pesar, participa o falecimento de sua associada Naides Brugali Maffei, com a idade de 78 anos. As últimas homenagens estão sendo prestadas na Sala A do Memorial Caravaggio, onde hoje, às 10 horas da manhã, será celebrada a cerimônia de despedida com posterior sepultamento no cemitério da comunidade de São Roque Figueira de Melo. Noticiamos o falecimento e convite para enterro de Naides Brugali Maffei, com a idade de 78 anos.
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15: Memorial Caravaggio informa, nota de falecimento. Esposo Ibanor Maffei in memoriam. Filhos Rodrigo Maffei e esposa Tatiana Pasqualotto. Graciela Maffei e esposo André Cerati. Netos Augusto, Pedro e Eric. Demais familiares e amigos, com pesar, comunicam o falecimento de Naides Brugali Maffei, com a idade de 78 anos. As últimas homenagens estão sendo prestadas na Sala A do Memorial Caravaggio, onde hoje, às 10 horas da manhã, será celebrada a cerimônia de despedida com posterior sepultamento no cemitério da comunidade de São Roque Figueira de Melo. Noticiamos o falecimento e convite para enterro de Naides Brugali Maffei, com a idade de 78 anos. Memorial Caravaggio informa, nota de falecimento. Esposa Angelina Lopes Nunes, in memoriam. Filhos Ademir Lopes Nunes e família. Everaldo Lopes Nunes e família. Roseli Lopes Nunes. Netos. O neto Eduardo Nunes e namorada Eduarda Pilati. Demais familiares e amigos, com pesar, comunicam o falecimento de Antônio da Rosa Nunes, com a idade de 75 anos. As últimas homenagens estão sendo prestadas na Capela São Bartolomeu, em Coronel Pilar, onde hoje, às 3 horas da tarde, será celebrada a cerimônia de despedida com posterior sepultamento no cemitério da mesma comunidade. Noticiamos o falecimento e convite para enterro de Antônio da Rosa Nunes, com a idade de 75 anos.
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24: Olá, bom dia, 7:32, 17 graus a temperatura, Conectado voltando para sua segunda hora aqui na Garibaldi. Vou fazendo já minha saudação para você que está nos ouvindo, nos acompanhando nesta segunda-feira chuvosa. Aqui em Garibaldi, na Serra Gaúcha como um todo, você que está aqui em Garibaldi, você de Carlos Barbosa, você que está em Boa Vista do Sul, em Coronel Pilar, nos ouvindo, uma boa semana a todos vocês, você que está em Teutônia, você que está em Vestfália, você que está em Imigrante, pessoal de Daltro Filho, amigos de Daltro Filho, nos ouvindo agora aqui em 101.5, você que está em Santa Teresa, em Montebello do Sul, em Bento Gonçalves, você de Pinto Bandeira também nos acompanhando, você que está em Farroupilha acompanhando aqui a Garibaldi, abraço, ótima semana a todos vocês, você de Barão, você de São Pedro da Serra, em Salvador do Sul, você sempre conectado conosco aqui em 101.5, você que está ligado em qualquer lugar do mundo, tem muita gente, muita gente na Europa, na Ásia, nos Estados Unidos nos ouvindo, através do aplicativo, a gente recebe as métricas aqui, realmente tem muita gente nos ouvindo, a gente fica feliz demais, muitos garibaldenses, né? Que saem daqui, garibaldenses, pessoal da região que sai daqui e continua ouvindo a Garibaldi, um prazer imenso, né? Fazer parte do dia de vocês. 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Vamos de Kátia Valente com a previsão do tempo.
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26: Olá, amigos e caros ouvintes. A semana começa com a instabilidade bastante intensa sobre o Rio Grande do Sul. Tem condições para chuvas eventualmente fortes e associadas a novas tempestades. Tempestades que vêm com rajadas de vento que pode ser forte em várias áreas aqui da nossa região. nós podemos ter rajadas de 50, 70 km por hora, em alguns momentos rajadas até mais intensas, podendo se aproximar dos 90 km por hora, tanto aqui na região da Serra como nos campos de cima da Serra. Eventualmente também tem pancadas de chuvas de moderada a forte intensidade. Com relação às temperaturas, hoje as máximas devem ficar entre os 18 e 19 graus. Amanhã, terça-feira, seguimos com a mesma condição. Tem chuvas que eventualmente são fortes novamente, e essas chuvas intensas que ocorrem tanto nesta segunda quanto na terça-feira podem trazer transtornos não só aqui para nossa região, mas grande parte do estado. Nessa terça-feira também voltamos a ter chuvas acompanhadas de queda de granizo e rajadas de vento. Então, assim, ó, nesta segunda e terça-feira são os dois dias mais complicados, né, nessa condição de tempestades também aqui na nossa região. Com relação às temperaturas, na terça-feira, as mínimas oscilam entre 15 e 17 graus e as máximas entre 20 e 21 graus em média por aqui. Ao longo da quarta-feira, a instabilidade ainda predomina, mas a condição de chuvas fortes e temporais diminui bastante. Com a previsão do tempo, Kátia Valente.
24: 7h37, obrigado, Kátia Valente. 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
24: E o Senai de Garibaldi abre vagas para curso gratuito de robótica. Detalhes com Luiz Henrique Guarnieri.
1: Estão abertas até o dia 29 de setembro no Senai de Garibaldi as inscrições para o curso gratuito de robótica voltado a jovens. São 25 vagas disponíveis para estudantes de 14 a 16 anos. As aulas iniciam no dia 30 de setembro e serão realizadas às quartas-feiras, da 1h15 às 5h15 da tarde. A iniciativa oferece aos jovens a oportunidade de desenvolver novas habilidades e ampliar seus conhecimentos nas áreas de tecnologia e informação. Durante o curso, serão abordados conteúdos como noções de desenho e metrologia, modelagem e impressão em 3D e programação robótica. Segundo os profissionais do Senai, Rafael Rodrigues e Kelly Miorelli, o curso proporciona conhecimentos importantes para a formação dos jovens e para o futuro profissional na indústria da região. Os profissionais também destacam que esse curso é oferecido por meio de parcerias entre o CIMEX, CISGA, Governo do Estado, FIERGS e Prefeitura de Garibaldi, dentro do projeto Escola do Amanhã, com o objetivo de incentivar jovens a pensar desde cedo em sua formação e no futuro profissional. As inscrições e demais informações podem ser obtidas diretamente com o Senai de Garibaldi ou pelo telefone 3464-9800.
3: Exatamente, né? Como você trouxe aí, então, o Senai, ele é uma instituição de ensino que está há mais de 80 anos aí no mercado, qualificando pessoas, né? Preparando profissionais para o mercado de trabalho. É, nós temos ali desde nossos projetos, projeto Trilhas, que é para adolescentes ali do nono ano do ensino fundamental. Nós temos o Jovem Aprendiz, que são para jovens que estão aí cursando o ensino médio, né? Que é um projeto bem conhecido, né? Do grande público, passando por cursos de qualificação em diversas áreas, então aberto para todos os públicos, culminando no final ali com cursos técnicos, né? Mas hoje a gente veio falar especificamente sobre um projeto que nós temos em parceria com o CIMEX, né? Com a prefeitura, que é o projeto Escola do Amanhã. Ele é um projeto que foi preparado e pensado para jovens de 14 a 16 anos, então que, né, já para pensar no futuro deles, né, bem cedo. É. Uhum. Então, assim, nós preparamos esse curso de robótica para a indústria, tá? Ele é voltado, então, para esses jovens de 14 a 16 anos. As aulas, elas vão acontecer lá na nossa escola, uma vez por semana, né? O que esse curso ele traz, né? Noções de desenho e metrologia, que é o aluno ali, ele vai aprender a ler projetos, medir precisão técnica, né? Vai aprender sobre modelagem 3D e impressão 3D, né? Onde ele vai usar os softwares ali como SolidWorks, Diorte para projetar as peças, né? A parte de programação robótica também, que é onde eles vão programar os robôs de verdade ali, controlando, né, através de motores e sensores. Uhum. Então, assim, é um curso bem bacana, né? Então, assim, já para esses alunos já irem tendo contato com o seu futuro, né? A gente sempre tem essa preocupação que os nossos jovens, eles já pensem no futuro voltado aqui para nossa região, né? Porque a demanda de trabalho, a mão de obra, ela falta, né? As nossas empresas, elas estão sempre com, é uma dor, né? Das empresas aqui da região. Então, a gente já vai pensando no aluno lá desde pequeno, desde muito novo, né? Já pensando no seu futuro profissional.
15: E então, observando sempre, desculpa, Rafael, observando as tendências de mercado, né?
3: Exatamente.
15: A automação é um caminho sem volta, né?
3: É o que eu digo, não é nem o futuro, é o nosso presente, né? Sim. A automação, ela tá aí. Então, a Kelly, né, vai falar aqui sobre a questão do público-alvo, o valor, se tem custo ou não, enfim, ela vai trazer maiores informações.
15: Esse seria o meu questionamento para ti agora, Kelly, quem está nos ouvindo agora, né? Tem um pré-requisito para fazer esse curso? Claro, o Rafael trouxe a idade, né? Mas, além disso, algum pré-requisito? Eu tenho que ter algum conhecimento anterior de robótica, Kelly?
4: Não. O pré-requisito único é realmente a idade. São jovens, então o público-alvo desse projeto são jovens de 14 a 16 anos, né? Que estejam, porque a ideia é que seja o contraturno, né?
15: Certo.
4: Então que eles estejam frequentando o ensino regular no turno inverso. No nosso caso aqui em Garibaldi, a turma vai ser nas quartas-feiras à tarde.
15: Uhum.
4: Então os alunos estejam frequentando a escola regular no turno da manhã e à tarde eles vêm para o Senai fazer esse projeto, tá? Uhum. Então, o público então são esses jovens. Não tem requisito de, pode ser rede pública, rede privada, qualquer aluno.
15: Qualquer escola que
4: qualquer escola, isso aí. Estando dentro dos 14 aos 16 anos.
15: Uhum.
4: Então, ele é gratuito, né? Porém, a gente tem um detalhe bem importante para a gente falar aqui. São 25 vagas.
15: Ah, o número.
4: 25 vagas limitadas. Então, que nem o Rafael trouxe antes, quem tá esse projeto, ele veio em parceria, então, com o CIMEX, né? O sindicato aqui da metalúrgica da região, com o apoio ela é uma organização do CIMEX e da CISGA, com o apoio do governo do estado, do sistema Fiergs e do município de Garibaldi. Então, é uma parceria que a gente está fazendo, trazendo... O CIMEX, ele está levando esse projeto para diversas regiões aqui da Serra.
15: Uhum.
4: Então, a gente está começando em Garibaldi, Veranópolis, Nova Prata e Farroupilha. Começou em Flores da Cunha, Caxias do Sul, Bento Gonçalves. Então, o sindicato está trazendo esse projeto para regiões aqui da Serra Gaúcha.
5: Da tua Rádio Garibaldi, Luiz Henrique Guarnieri.
24: Obrigado, Luiz. 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A gente vai para o intervalo e volta em seguida com muito mais aqui no Conectado.
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2: 7:51.
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0: 10h52, voltando com o Conectado aqui na Garibaldi. 17 graus a temperatura, muita chuva, né, gente? É, a chuva chegou e chegou com muito volume, né? Hoje, ainda amanhã, previsão, a gente vai se adaptando aqui na nossa região. 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
0: 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E morre uma das fundadoras da Liga Feminina de Combate ao Câncer e da Associação Elas Garibaldi, Anaides Brugali Maffei. Detalhes com Denise Furlaneto da Campo.
2: Morreu neste domingo aos 78 anos, Naides Brugali Maffei, uma das fundadoras da Liga Feminina de Combate ao Câncer de Garibaldi e da Associação Elas Garibaldi. Voluntária por grande parte da vida, ela deixa um legado marcado pela solidariedade, pelo trabalho comunitário e pela dedicação às pessoas que precisavam de apoio. Ligada ao artesanato, Naides também se dedicou a compartilhar seus conhecimentos, ensinando técnicas e incentivando outras pessoas a desenvolverem trabalhos manuais. Nos últimos anos, enquanto esteve na Liga, atuou junto a pacientes ostomizados, realidade que conhecia de perto após enfrentar um câncer. Em 2018, foi uma das personalidades homenageadas pelo Lions Clube pelo trabalho voluntário desenvolvido ao longo de sua trajetória. Naides Brugali Maffei nasceu em 1948 em Linha Araújo de Souza. Trabalhou no comércio local até 1995, quando se aposentou e passou a dedicar ainda mais tempo às atividades voluntárias e comunitárias. Entre as iniciativas das quais participou, esteve um projeto desenvolvido com mulheres e crianças dos bairros Fenachamp e Vale Verde, no qual compartilhava conhecimento sobre artesanato e elaboração de alimentos. Também atuou no Clube de Mães da APAE de Garibaldi, contribuindo com as atividades da entidade. Na Liga Feminina de Combate ao Câncer, da qual foi uma das fundadoras, Naides teve participação importante na implantação e no desenvolvimento do artesanato. Desde a criação da entidade, em 2002, seu talento, carinho, dedicação e energia estiveram presentes nas atividades do grupo. Além do trabalho da Liga, foi professora de Ponto Cruz, atuou na catequese, participou de corais e desenvolveu ações voluntárias com mães e crianças de diferentes bairros do município. Uma vida marcada pela superação. A amiga Lisiane Carlotto Escomasson lembra que a trajetória de Naides também foi marcada por momentos difíceis. Ela perdeu o marido quando os filhos ainda eram pequenos e, posteriormente, enfrentou um câncer. Mesmo diante das adversidades, manteve a fé e encontrou forças para seguir em frente. Após a perda do marido, assumiu os negócios da família nas lojas Colombo e criou os filhos. A experiência com a doença também contribuiu para aproximá-la do trabalho desenvolvido em favor de pessoas que enfrentavam situações semelhantes. Abre aspas, Naides foi um verdadeiro exemplo de vida para nós. Quem teve a oportunidade de conviver com ela, conseguiu perceber a dedicação incansável, o trabalho impecável e a preocupação constante com todos. Naides foi muito além de uma voluntária, tornou-se amiga e referência para muitas pessoas. Sua presença era associada à alegria, ao bom humor e à disposição para ajudar, destaca Lisiane. A música também ocupou um espaço importante na vida de Naides. Apaixonada por cantar, integrou o coral Carlos Gomes, Santa Cecília e o grupo de cantos da Liga, sempre com dedicação e entusiasmo. A fé esteve igualmente presente em sua trajetória. Participava das celebrações religiosas e, segundo pessoas próximas, costumava dizer que pedia a Deus a oportunidade de viver mais um tempo para acompanhar os filhos e também os netos. Após a notícia da sua morte, a amiga Vera Escomação Bonacina prestou uma homenagem nas redes sociais. Abre aspas, meus sentimentos. Terminou sua jornada e foi cantar no céu com a Antonieta, Aires Avelino, Lodenise, Irani, Inês, Ermida e Frei Nicolau, escreveu ela. Naides deixa os filhos Rodrigo e Graciela e os netos. As últimas homenagens estão sendo prestadas na Sala A do Memorial Caravaggio, onde hoje haverá celebração de despedida às 10 horas. Após a cerimônia, o sepultamento será no cemitério de São Roque Figueira de Melo. Da tua Rádio Garibaldi, Denise Furlaneto da Campo.
0: Obrigado, Denise. 7h58. Nossos sentimentos aí à família, a Tita, ao Rodrigo, né? Aos familiares. A gente fica muito sentido e consternado com a partida de uma querida, que era a Naides. A gente vai para o intervalo, tem informe da rede, a gente volta em seguida com muito mais aqui no Conectado.
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4: Os associados da SIC CDL Garibaldi poderão emitir ou renovar o seu certificado digital CNPJ A1 gratuitamente em 2026. A promoção concede o benefício exclusivo para empresas dos setores da indústria, comércio e serviços, entre janeiro e dezembro. O serviço é realizado com chancela do SPC Brasil, garantindo confiabilidade, segurança jurídica e proteção das informações. Os agendamentos poderão ser feitos diretamente pelo fone WhatsApp da SIC 543462-8500. Cada empresa tem direito a um certificado por CNPJ associado. Além da gratuidade durante o ano, o serviço conta com atendimento personalizado mediante agendamento, evitando filas e garantindo maior agilidade no processo. Em muitos casos, a emissão ou renovação do certificado pode ser concluída em até 3 horas após a validação presencial ou até mesmo durante o próprio atendimento.
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5: 8 horas. 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Os temporais que atingem o Rio Grande do Sul desde sexta-feira já afetaram 9.517 pessoas e provocaram danos em 2.269 residências, segundo o balanço mais recente da Defesa Civil. Os registros ocorreram em 29 municípios e a maior parte das ocorrências está relacionada a granizo e vendavais. Há ainda uma pessoa ferida, 10 desabrigadas e 20 desalojadas. Santiago, na região central, foi o município com mais estragos. São 5 mil pessoas atingidas e 1.000 casas danificadas. Também foram registrados danos em estabelecimentos de saúde e de ensino. 3 pessoas morreram e 45 ficaram feridas em um acidente envolvendo um ônibus de turismo na madrugada desta segunda-feira na BR-262, em Ibatiba, no Espírito Santo. De acordo com os bombeiros, durante o atendimento foi confirmado que o ônibus transportava 47 pessoas, além do motorista. Os feridos foram socorridos e encaminhados para o pronto atendimento de Ibatiba e também para hospitais da Grande Vitória. Um dos passageiros do veículo relatou que o ônibus teria apresentado problemas mecânicos durante o trajeto, mas não informou, entretanto, qual teria sido o problema apresentado. 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O governo federal marcou uma reunião para a terça-feira com representantes de clubes de futebol para discutir os impactos da proibição das bets no país. O encontro foi confirmado pelo Ministério do Esporte e ocorre após a reação negativa dos clubes à medida provisória, que determinou o fim das plataformas de apostas de quota fixa. A medida provisória que proíbe sites e aplicativos de bets foi publicada na sexta-feira. Pelas regras, as empresas terão até 6 de outubro para sair do ar. Os apostadores, por sua vez, têm até 5 de outubro para resgatar os valores que ainda estiverem disponíveis nas plataformas. 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
13: Oito horas 10 minutos, Conectado voltando aqui na Garibaldi, agora para Ingetec, controle de pragas com ratos, mosquitos, baratas, morcegos e muitas outras pragas longe da tua casa com a equipe da Ingetec. 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
13: 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E a Unidade Móvel está na Corporação de Bombeiros Voluntários de Garibaldi, onde o repórter João Paulo De Luca conversa com o subcomandante Daniel Borsoi, que faz um resumo das ocorrências do final de semana. De Luca, bom dia.
9: Alô, Delano, bom dia para ti, bom dia para o Luiz, para os amigos ouvintes que nos acompanham nesta manhã chuvosa de segunda-feira. Aliás, segunda-feira, a segunda segunda-feira seguida com bastante chuva, né? Tanto é que semana passada estávamos com uma programação diferenciada, acompanhando, né, os efeitos daquela chuvarada. Hoje a chuva também é intensa, mas não com tanto volume quanto semana passada, por isso retomamos a nossa rotina de vir aqui na Corporação de Bombeiros Voluntários de Garibaldi. Hoje quem conversa com a gente é o subcomandante Daniel Borsoi, porque os bombeiros trabalharam bastante no final de semana, Delano. Mas vou me permitir com o Borsoi, antes da gente falar do final de semana, das ocorrências, que foram muitas, te questionar, Borsoi, sobre essa chuva. Por enquanto, tranquilidade em termos de chamadas, de alguma situação por aqui, Borsoi? Bom dia.
15: Bom dia, De Luca. Bom dia aos ouvintes da Rádio Garibaldi. Então, falando sobre a chuva, graças a Deus aí nós tivemos apenas atendimentos a verificações de de uma árvore caída ali na rodovia RSC-453, bem próximo ao Trevo do Cisne e o bairro Alfândega. Então, ontem foi esse registro, de imediato então a equipe se deslocou até o local, né, para fazer a desobstrução da via, para que o fluxo voltasse a transcorrer normalmente. Demais, apenas atendimentos realizados aqui pela nossa corporação, mas devido às chuvas foi somente esse até o momento.
9: Que bom. Bom, mas o mesmo não podemos falar das ocorrências de acidentes de trânsito, teve incêndio até, né? Teve criança aí que sim, teve um problema com engasgo e vocês conseguiram salvá-lo. Nos faça um balanço, então, do que tivemos esse final de semana, bastante trabalho para vocês, Borsoi.
15: Então, De Luca, nós tivemos aí no total de 20 atendimentos realizados aí pela nossa corporação. Então, desde sexta até hoje, na parte da manhã, foram 20 atendimentos realizados por nós. Sendo eles 14 atendimentos clínicos, né? Sendo desses 14, esse engasgo desta criança, na parte da sexta-feira à noite, onde a gente foi acionado via 193, nosso telefone de emergência aqui, né, sobre essa criança de 19 dias que estava engasgada. Então, de imediato, a equipe já deslocou até o local, sendo que o bombeiro que atendeu esta ligação tentou passar as orientações de manobras de desengasgo para os familiares, porém, eles não conseguiram lograr êxito no desengasgo. Quando a nossa equipe chegou, então, no local, fez a manobra corretamente, e aí conseguimos fazer a desobstrução das vias aéreas por completo desta criança. Posterior a isso, né, nossa unidade levou essa criança até o hospital para fazer uma avaliação médica, né, e graças a Deus a criança ela está bem. Nós também tivemos aí, De Luca, um incêndio na sexta-feira, na parte da manhã, por volta das 10h45 da manhã, às margens da BR-470, bem próximo aí à loja Zavan. De imediato, a gente já deslocou com duas unidades, dois caminhões, né? Chegando lá, então, a residência já estava tomada pelas chamas. Juntamente, atuou com nós aí os bombeiros militares de Bento Gonçalves, que deram um apoio com mais dois caminhões, né? Graças a Deus, conseguimos, além da, apesar da perda aí da residência, conseguimos salvar um pavilhão que estava bem próximo a essa residência. Então, não houve dano a este pavilhão. Nós também tivemos o registro aí de 5 acidentes de trânsito, né? Um na sexta-feira à tarde, aqui na rua Buarque de Macedo, bem próximo à Frisa, uma colisão envolvendo um veículo de passeio e uma motocicleta, resultando apenas em danos materiais. Já na parte do sábado, nós tivemos um acidente aí na Rota do Sol, na 453, bem próximo ao KM69, entre Boa Vista do Sul e Vesfália. De imediato, nossa equipe foi até o local, juntamente com a EGR e equipe do SAMU de Teutônia, mas, infelizmente, este paciente, esse condutor da moto, acabou vindo a óbito horas depois. Nós também tivemos outro acidente envolvendo uma outra motocicleta aqui na saída da cidade que dá acesso à BR-470, onde uma vítima foi conduzida ao hospital para uma avaliação médica que estava com escoriações. Já na parte da noite, nós tivemos outro acidente envolvendo motocicleta e um veículo de passeio bem próximo aos pavilhões da FENACHAMP. De imediato, nossa equipe foi até o local juntamente com o SAMU, né, para atender essas duas vítimas, que eram ambos o condutor e o caroneiro da moto, que foram encaminhados ao hospital em estado mais crítico. Já na tarde de ontem, nós também tivemos um registro de um acidente de trânsito, uma saída de pista, ali na rodovia RS-453, a Rota do Sol, que liga Garibaldi a Boa Vista do Sul, resultando em apenas danos materiais.
9: Olha, realmente muito trabalho nesse final de semana. Então tá, Borsoi, te agradeço por nos receber por aqui. Desejamos que a semana seja mais tranquila do que foi esse final de semana para vocês, né?
15: Exatamente, De Luca, a gente até pede aí a colaboração de todos, né? Até a gente pede também cautela no trânsito, até porque o tempo está chuvoso e a chuva vai persistir ali ao longo desta semana, então vá devagar, vá com cuidado, utilizar o cinto de segurança, não mexer no celular, né? Vamos com cautela aí para que todo mundo chegue no seu destino com sucesso.
9: Tá certo, muito obrigado, Delano, a participação do subcomandante dos Bombeiros Voluntários de Garibaldi, Daniel Borsoi, e esse balanço aí que nós tivemos das ocorrências no final de semana, com bastante trabalho aqui na corporação. 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Eu volto a qualquer momento com mais destaques aqui na nossa programação, Delano. Até mais.
13: Até mais, De Luca. Agora 8:18.
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13: E as informações de segurança contigo, Denise. Bom dia.
17: Bom dia, Delano. Bom dia, Luiz Henrique. Pois será sepultado hoje o corpo do motociclista que morreu em acidente na Rota do Sol. Será sepultado hoje às 10 horas no cemitério municipal de Novo Paraíso, em Estrela, o corpo de Kennedy Gabriel Fernandes Leite, de 30 anos. Ele morreu após um grave acidente de trânsito registrado na tarde de sábado na RSC-453 entre os municípios de Carlos Barbosa e Boa Vista do Sul. Kennedy era morador de Estrela, onde também trabalhava. Ele integrava o Tranquilos Moto Clube, grupo formado por condutores de motocicletas esportivas. Segundo as informações, Kennedy conduzia uma Suzuki GSX-R quando perdeu o controle da motocicleta, saiu da pista e caiu às margens da rodovia. Com impacto, a motocicleta ficou destruída e o condutor sofreu graves ferimentos. Ele recebeu atendimento através dos bombeiros de Garibaldi, ambulância da EGR e SAMU. Após, foi encaminhado ao hospital de Teutônia, mas não resistiu à gravidade de lesões e morreu após dar entrada na unidade hospitalar. Também a PRE atendeu a ocorrência. As circunstâncias do acidente serão apuradas pelas autoridades responsáveis. E vamos saber da movimentação das estradas na região de Veranópolis, com o boletim de Mário Vivan.
18: Na região de Veranópolis, o trânsito segue fluindo normalmente na manhã desta segunda-feira, apesar das condições climáticas adversas. Na Serra das Antas, entre Veranópolis e Bento Gonçalves, não há registro de ocorrências ou bloqueios, conforme a Polícia Rodoviária Federal. O DENIT acompanha as condições da rodovia. Nas demais rodovias da região, o trânsito também segue sem alterações significativas. Mesmo com o fluxo normal, a recomendação é de atenção redobrada devido à chuva. Os motoristas devem reduzir a velocidade, manter distância segura do veículo da frente e evitar deslocamentos desnecessários em pontos sujeitos a alagamentos, deslizamentos ou quedas de barreiras. Da tua Rádio Veranense de Veranópolis, Mário Vivan.
17: Obrigada, Mário, pelas informações. Eram estas as notícias na área de segurança e mobilidade. Delano.
13: 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Agora a gente vai para o intervalo e em seguida volta com mais aqui no Conectado.
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2: Olá, amigos e caros ouvintes. A semana começa com a instabilidade bastante intensa sobre o Rio Grande do Sul. Tem condições para chuvas eventualmente fortes e associadas a novas tempestades. Tempestades que vêm com rajadas de vento, vento que pode ser forte em várias áreas aqui da nossa região. Nós podemos ter rajadas de 50, 70 quilômetros por hora, em alguns momentos rajadas até mais intensas, podendo se aproximar dos 90 quilômetros por hora, tanto aqui na região da Serra como nos campos de cima da Serra. Eventualmente também tem pancadas de chuvas de moderada a forte intensidade. Com relação às temperaturas, hoje as máximas devem ficar entre os 18 e 19 graus. Amanhã, terça-feira, seguimos com a mesma condição. Tem chuvas que eventualmente são fortes novamente, e essas chuvas intensas que ocorrem tanto nesta segunda quanto na terça-feira podem trazer transtornos não só aqui para nossa região, mas grande parte do estado. Nesta terça-feira também voltamos a ter chuvas acompanhadas de queda de granizo e rajadas de vento. Então, assim, ó, nesta segunda e terça-feira são os dois dias mais complicados, né, nessa condição de tempestades também aqui na nossa região. Com relação às temperaturas, na terça-feira, as mínimas oscilam entre 15 e 17 graus e as máximas entre 20 e 21 graus em média por aqui. Ao longo da quarta-feira, a instabilidade ainda predomina, mas a condição de chuvas fortes e temporais diminui bastante. Com a previsão do tempo, Kátia Valente.
0: Obrigado, Kátia. 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
3: Olá, tô chegando por aqui com os assuntos que bombaram nas redes no final de semana. E famosos reagiram ao anúncio da proibição das bets no Brasil. O governo federal anunciou que, a partir de 6 de outubro, estão proibidas a venda de serviços e a publicidade de bets no Brasil. A medida provisória foi comemorada por boa parte da classe artística, mas há influenciadores digitais que criticaram a decisão. A cantora Anitta, por exemplo, comentou com emojis de palmas nos comentários de uma notícia. Outras celebridades, como Luísa Mel e a influenciadora Dora Figueiredo, compartilharam postagens celebrando a medida. Porém, há também quem tenha criticado a decisão do governo. A influenciadora Daiane Bezerra, irmã de Deolane Bezerra, criticou a medida com o argumento de que a proibição das bets regularizadas deve favorecer sites e plataformas ilegais. E bombou nas redes também que GK enfrentou perrengues fora do Brasil. Uma foto antiga, uma mala desaparecida e uma viagem internacional cheia de imprevistos. GK enfrentou um verdadeiro perrengue ao tentar entrar em um país estrangeiro e acabou barrada por causa do quê? Da imagem do seu passaporte, que, conforme a influenciadora, já não corresponde à sua aparência atual. O episódio aconteceu após uma escala em Istambul, na Turquia. Nas redes sociais, a humorista mostrou o documento e brincou com a situação. Simplesmente sem conseguir entrar no país por causa de uma foto desgramada que não parece mais comigo, escreveu ela. Assim, entre problemas com documentos e bagagem extraviada, GK transformou o perrengue internacional em mais um relato bem-humorado nas redes sociais. Eu sou a Thay Pereira e esse foi o Bombando nas Redes de hoje. Uma excelente semana para você. Até mais, paz e bem.
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0: Obrigado, Thay. 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
4: 28 de setembro, Dia Mundial contra a Raiva, uma doença infecciosa que afeta os mamíferos causada pelo vírus da raiva. E Dia Nacional da Liberdade de Expressão. Os aniversariantes do dia. A cantora e compositora Roberta Miranda.

e a atriz francesa Brigitte Bardot. Os fatos do dia. Em 1871 foi promulgada a Lei do Ventre Livre, precursora da abolição da escravatura. Em 1895, morreu aos 72 anos o cientista francês Louis Pasteur. Suas descobertas tiveram enorme importância na história da química e da medicina. É reconhecido pelas suas notáveis descobertas, como a criação da primeira vacina contra a raiva, a vacina antirrábica, e por inventar um método para impedir que leite e vinho causem doenças, um processo que veio a se chamar pasteurização. Em 1896, José Montauri se tornou o primeiro prefeito de Porto Alegre eleito pelo voto direto. Montauri foi prefeito da capital por 27 anos. Em sua homenagem, várias cidades do Rio Grande do Sul possuem ruas com seu nome. 1942. Nasceu o cantor, compositor e instrumentista Sebastião Rodrigues Maia, o Tim Maia. Ele morreu em 15 de março de 1998, aos 55 anos.

0: 0951. Nasceu o cantor escocês Jim Diamond. Ele faleceu em 2015, aos 64 anos. Em 1978, morreu aos 65 anos, Albino Luciani, o Papa João Paulo I. Ele governou a Santa Sé durante apenas 33 dias. Mário Vivan para a tua rádio.
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0: 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Intervalo, depois a gente volta no último bloco para falar de esporte.
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0: 8h49, conectado para o último bloco aqui, nesta manhã de segunda-feira, para Engetec, controle de pragas e também a segunda da limpeza do Caetá. 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
0: 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João Paulo De Luca, Luiz Henrique Guarnieri aqui comigo para falar de esporte. Tem futsal, tem o futebol de campo local, enquanto o Brasileirão está dando um tempo, a dupla Grenal está sem perder no Brasileiro, até porque não joga. Futebol de campo, mesmo com esse tempo emburrado, aconteceu a última rodada da fase classificatória.
2: E com direito a goleada histórica, Adelano, hein? 10-2. Teve um 10-2 na última rodada da primeira fase do Municipal de Campo. Esse resultado foi o placar da vitória do Juventude contra o Espartanos, lá em São Pantaleão, lá na sua casa. Mas antes disso, deixa eu passar os outros resultados também, porque essa última rodada definiu, né? Classificados, definiu quem foi direto para a semifinal e quem vai brigar por mais duas vagas. Começamos então pelo bairro São Francisco. No São Francisco, 1:30 PM, o Mallorca fez 2-1 no Sentinela. E na sequência, o Inter de Marcorama venceu o Bola na Rede pelo placar de 3-1. Com isso, o Inter então garantiu a sua primeira colocação, vai direto para as semifinais. No outro grupo, né?

0: São Pantaleão, o Sexta Livre fez 4-3 no Los Parça. Sexta Livre também garantiu passagem direta para as semifinais. E aí tivemos essa goleada histórica que eu mencionei, nada mais nada menos que 10-2 foi o placar da vitória do Juventude sobre o Espartanos ontem lá em São Pantaleão. Com isso, a classificação da primeira fase terminou na seguinte forma: no grupo A, o Inter de Marcorama terminou na primeira colocação com 10 pontos, o Inter vai direto para a semifinal. Juventude e Bola na Rede se classificaram, Juventude em segundo com 9, o Bola na Rede em terceiro com 6. Ficaram pelo caminho Espartanos com 2, Quaraí com 1 ponto. No grupo B, o Sexta Livre avançou em primeiro, 7 pontos, vai direto também para as semifinais. O Mallorca também fez 7 pontos, mas nos critérios ele ficou atrás, né? E com isso o Mallorca vai para a segunda fase. O Los Parça terminou em terceiro, ficando também com uma vaga, e o Sentinela ficou pelo caminho com 1 ponto. Os confrontos da segunda fase, valendo 2 vagas para semifinais: o Juventude enfrenta o Los Parça e tem confronto do bairro São Francisco, Mallorca e Bola na Rede também medindo forças na segunda fase do Municipal de Futebol Amador. Domingo que vem não tem rodada em função das eleições. Tem também informações do futsal, e Delano, eu e você transmitimos que vitória consistente da CBF, né?
1: Dos melhores jogos da CBF do ano.
0: Um jogo muito maduro, né?
1: Fora de casa, olha, foi muito bem mesmo.
0: Em poucos momentos a CBF foi ameaçada pela equipe do Morão. O Morão até começou com uma certa pressão, não foi aquela pressão desenfreada, mas começou com mais posse de bola, criando algumas oportunidades. O Ângelo defendendo bem, e a partir do primeiro gol da CBF, que foi marcado pelo Barbosinha, né? A CBF dominou por completo a partida, né?
1: A CBF com muita vontade, né, João? A gente falou durante a transmissão, não perdia a dividida,
0: teve
1: voluntariosa a equipe da CBF, né?
0: O quarto gol foi exemplo disso, né? Que foi o gol do Murilo, em que teve uma disputa no meio da quadra, né? O chamado pé de ferro, né?
1: É.
0: 2-3 divididas, a CBF sempre ganhando.
1: O Schaefer ganha, disputa 2 vezes, ganha e dá o passe pro Juninho, o Juninho toca, né?
0: É
1: um golaço.
0: Exatamente. E nesse último, então, esse pé de ferro aí, o Murilo acabou ficando com a bola, avançou e fez 4-0. Depois, no último lance do jogo, faltava 10 segundos.
1: Acertou um chute de rara felicidade,
0: Um belo gol da equipe do Moarama, mas pouco valeu, né? Com isso, a CBF só perde essa classificação para as quartas de final se for derrotado 2 vezes, né? No tempo normal e na prorrogação, né? Vantagem bem grande para a CBF, né, Luiz?
2: Vantagem muito grande da CBF, inclusive. Este era o penúltimo confronto, o qual restava ainda a ser disputado o jogo de ida. Hoje à noite, lá no Parque São Jorge, tem o Corinthians contra o Pato para abrir, então, o último confronto de playoffs de quartas, de oitavas de final, que classificam para as quartas de final dentro do regulamento da Liga Nacional deste ano. Vale destacar que um dos confrontos de quartas já está definido, Joinville e Campo Mourão, e nos demais jogos, o Jaraguá venceu o Tubarão por 1-0, a CBF bateu o Marama por 4-1. Todos os quadrifinalistas serão conhecidos até o próximo sábado, porque tem Jaraguá e Tubarão na sexta, a CBF, Moarama, Pato e Corinthians no sábado. Eu vou puxar aqui a palavra um pouco também para falar sobre vôlei, porque ontem nós tivemos a finalização do Campeonato Municipal de Voleibol de Garibaldi nas 3 categorias, com os seguintes resultados. No masculino, o Pé de Pano ficou com o título, tendo o Ismael como vice-campeão e o Terça Clube A na terceira colocação. No misto, os Pipoqueiros conquistaram o primeiro lugar, com o Mini Gibas em segundo e o Vamos Turma em terceiro.
0: Não pipocaram, então, os Pipoqueiros?
2: Não pipocaram os Pipoqueiros. Inclusive, eu estive no ginásio acompanhando um baita jogo. E no feminino, a Box 360 conquistou o título, com o Vôlei na Veia em segundo e o VWF em terceiro.
0: Maravilha, parabéns a todos aí pela participação no Campeonato Municipal de Vôlei. Tem muito time bom, né? Tem muita gente
2: Nossa
0: boa jogando
2: senhora.
0: Vôlei aqui em Garibaldi, né?
2: Exatamente.
0: Tu que também gosta desse esporte, né?
2: Os jogos, eu falei inclusive só da final do misto, mas os jogos todos num altíssimo nível, e cresce cada vez mais o vôlei, se fortalecendo bastante aqui no nosso município.
0: Muito bacana. Deixa eu trazer um pitaco, já que a dupla Grenal tá de folga, ainda bem, né? Um pitaco sobre segunda divisão do Gauchão, nossa nessa segundona, porque nós tivemos ontem os últimos confrontos da primeira fase e os times aqui próximos a gente fizeram bonito, tanto o Sportivo como o Brasil de Farroupilha e Veranópolis, os três estão classificados, né? Para a fase de quartas de final. Eram 16 equipes, né? As 8 primeiras se classificavam para a fase de quartas de final, depois começa o mata-mata e os dois últimos foram rebaixados. Os confrontos, né? O Brasil de Farroupilha, que se classificou em oitavo, pega o Passo Fundo, a ida em Farroupilha, a volta em Passo Fundo. O Sportivo pega o Brasil de Pelotas. O Sportivo fez uma campanha muito sólida, tanto é que terminou na frente do Brasil. Jogo de ida em Pelotas, jogo da volta em Bento, na Montanha dos Vinhedos. O Veranópolis foi o segundo melhor, né? O Veranópolis surpreende, que o ano passado esteve perto de fechar suas portas, né? Participou, quase subiu no ano passado e nesse ano também fez uma boa campanha. Veranópolis enfrentando o União Frederiquense. E a outra equipe também tem equipe da Serra, que é a Apafut, de Caxias do Sul. A Apafut foi fundada em Flores da Cunha e migrou para Caxias. Então, Santa Cruz e Apafut. A nota a ser registrada.
1: Joga em Caxias mesmo? Caxias,
2: sim. Apafut? Inclusive.
0: Se transferiu toda para Caxias.
2: Tá com uma vinculação.
1: Que jogava no Homero Soldatelli.
0: Isso. Né? Tá jogando no ginásio do SESI, no estádio do SESI.
2: O Apafut tá, inclusive, eu não sei se é só uma questão de patrocínio, mas eles estão com alguma espécie de ligação com a UX, inclusive.
0: É, o ano passado, que eles jogaram a terceira onda, que eles subiram, eles já estavam em Caxias no ano passado. E esse ano firmaram residência, digamos assim, em Caxias. E a nota triste é o rebaixamento do Lajadense, né? O Lajadense caiu pra terceirona, em 15 jogos teve uma vitória. O Lajadense.
1: Quase do Lajadense.
0: E chama atenção porque o Lajadense é da região que mais valoriza o esporte amador, né? No Rio Grande do Sul, né? E, então tem uma asa de vata fortíssima, enquanto o time profissional, o Lajadense, acabou caindo pra terceira divisão, pra terceirona, Luiz.
2: Lajadense de Júnior Viçosa, inclusive.
0: Tá lá o Júnior Viçosa.
2: Tá lá o Júnior Viçosa. E o detalhe, já que tu falou do rebaixamento, ontem teve no Altos da Glória, em Vacaria, Glória e Gramadense disputando a última vaga de rebaixamento.
0: Acabou coincidindo como um mata-mata, né?
2: Exatamente.
0: Quem perdia tava rebaixado.
2: Quem perdia tava rebaixado. O jogo foi 1-1, com isso o Gramadense tá rebaixado e por um ponto o Glória de Vacaria se salva da queda para a terceirona gaúcha.
0: Gramadense no primeiro semestre ganhou a Copa FGF, né? A Copinha, e no segundo acabou caindo, né? Vai disputar a Série D o ano que vem do Brasileirão, disputando a terceira divisão do futebol gaúcho.
1: Era isso.
0: É isso.
1: Obrigado, De Luca, obrigado, Luiz Henrique, daqui a pouco o De Luca de volta no Temática, eu às 10h40 volto a falar com vocês no debate.
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6: Em Veranópolis, a Defesa Civil mantém o alerta para a previsão de chuvas extremas nas próximas horas. O volume pode chegar a 300 milímetros até amanhã, terça-feira, com risco de granizo e vendavais. No trânsito, o fluxo na Serra das Antas entre Veranópolis e Bento Gonçalves segue normal na manhã desta segunda-feira. A orientação aos motoristas é redobrar os cuidados e trafegar em velocidade reduzida. Em razão do mau tempo, a Prefeitura ajustou a rotina dos serviços municipais. O transporte escolar para as comunidades do interior foi suspenso e a orientação foi para que as famílias mantivessem os alunos em casa, embora as escolas continuem abertas para acolhimento. Além disso, o seminário voltado ao turismo, que aconteceria hoje no município, foi cancelado. Da tua rádio veranense de Veranópolis, Daniela Afonso.
2: E o Campeonato Municipal de Voleibol de Garibaldi chegou ao fim neste domingo. As finais dos naipes masculino, feminino e misto foram realizadas no Ginásio Municipal de Esportes, definindo os campeões e os destaques da competição. No masculino, o Pé de Pano ficou com o título, o Ismael foi vice-campeão e o Terça Clube terminou em terceiro. No misto, os pipoqueiros conquistaram o primeiro lugar, Mini Gibas ficou em segundo e o Vamos Turma em terceiro. Já no feminino, a Box 360 conquistou o título, o Vôlei na Veia ficou em segundo e o VWF terminou em terceiro. Da tua Rádio Garibaldi, Luiz Henrique Guarnieri.
7: Vacaria subiu 77 posições no ranking do Índice Municipal de Educação do Rio Grande do Sul, o IMERS. O indicador avalia a qualidade do ensino fundamental nas redes municipais. Vacaria também apresentou crescimento no IDEB, com a nota dos anos iniciais passando de 5,5 para 5,9. Nos anos finais, o índice passou de 4,5 para 4,6 no mesmo período. Segundo a secretária municipal de educação, Adriana Ferreira Boeira, o resultado está relacionado a ações e planejamento pedagógico e investimento na rede. Da tua Rádio Fátima de Vacaria, Júlia Rodrigues.
8: Começa hoje em Lagoa Vermelha as Olimpíadas Escolares. A abertura está marcada para 7 horas da noite no Ginásio de Esportes Adolfo Stella, reunindo estudantes, professores e a comunidade escolar em mais uma edição da competição. A iniciativa busca promover a prática esportiva entre os estudantes, incentivando a integração, o espírito de equipe, a disciplina e a convivência por meio do esporte. Da tua Rádio Cacique de Lagoa Vermelha, Rudimar Galvão.
9: Na região, destaque para a apreensão de 207 quilos de maconha na BR-285 em Passo Fundo, nesse domingo, 27 de setembro. A droga estava no porta-malas de um Volkswagen Polo abordado pela Polícia Rodoviária Federal. Dois homens que estavam no veículo foram detidos. Em um outro carro, um homem e uma mulher também foram abordados sob suspeita de atuar como batedores da carga. Conforme a PRF, a droga teria saído do Paraná com destino à região metropolitana de Porto Alegre. Os quatro envolvidos, a droga e os veículos foram encaminhados para a Polícia Civil. Da tua Rádio Alvorada de Marau, Ana Lúcia Jacomini.
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1: Temperatura.
0: Temperatura alta neste momento em Garibaldi, 17 graus. Tempo segue instável e com chuvas.
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0: Diante desta condição do tempo, é preciso que os motoristas tenham bastante cautela. E lembrando que na Serra das Antas, entre Veranópolis e Bento Gonçalves, o trânsito está normal, né? Está fluindo com o sistema pare-siga.
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0: Hoje tem sessão da Câmara de Vereadores às 18 horas.
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0: O dólar está cotado hoje a 5,19, euro 5,92, poupança rende hoje 0,50%, nova poupança 0,66%.
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0: 9:16, 9:16, temperatura em 17 graus aqui nos estúdios da tua Rádio Garibaldi. Alô, pessoal, muito bom dia. Segunda-feira, 28 de setembro, segunda-feira chuvosa aqui em Garibaldi, praticamente em todo o estado do Rio Grande do Sul. Estamos chegando com mais programação, agora com o temática, e o dia 28 de setembro, que é o dia de número 271 do ano. Restam 94 dias para encerrarmos 2026. A frase de hoje, ela fica por conta do saudoso Luiz Fernando Veríssimo. Quando a gente acha que tem todas as respostas, vem a vida e muda as perguntas. O programa temática tem a sua equipe de trabalho, formada pelos colegas Luiz Henrique Fontanive Guarnieri, Eduardo Bacon da Silva e Henrique da Fonseca. A coordenação do jornalismo está a cargo da jornalista Denise Furlaneto da Campo. A gerência é de Delano Brandelli Piet e a direção é do Frei Alceu Ferronato. Em nome de toda esta equipe, eu dou o meu bom dia e digo que hoje é segunda, dia 28 de setembro, e o temática está no ar.
1: A vida permite mergulhos profundos. As pessoas não são mais as mesmas. A empatia, o carinho e a sensibilidade deram lugar a sentimentos frios, rasos e egoístas, influenciando relacionamentos sociais de forma assustadora. Quando falamos em pessoas rasas, não nos referimos apenas aos relacionamentos amorosos. Incluímos aqui todo tipo de relação social estabelecida ao longo da vida de cada um de nós. A sociedade mudou drasticamente e isso pode ser comprovado nas relações atuais. Talvez pela correria do dia a dia ou pela própria natureza humana, temos permitido que nossos relacionamentos tornem-se superficiais e desinteressantes. Vamos aos fatos que comprovam isso. Quantos minutos do seu dia você dedica para escutar alguém? Quantos bom dia, tudo bem? Você disse apenas como saudação e não por se preocupar mesmo com a dor do outro. Quantas situações você se manteve neutro para não entrar em confusão? Quantas vezes você começou um diálogo impondo a sua opinião como verdade absoluta? A verdade que não queremos admitir é que em algum momento da vida perdemos a nossa empatia e o prazer de uma conversa genuína. Não temos mais tempo, entre aspas, não é? Para esse olho no olho, para as risadas despretensiosas e para o happy hour de sexta-feira. Estamos fechados em nossos círculos de egoísmo, de ganância, de superficialidades, e a dor alheia não nos toca mais como deveria. Mas sabe de uma coisa? Ainda dá tempo de mudar essa história. É possível conversar de peito aberto, conhecer a história do outro, aprender com as experiências de cada um. É possível sair de cima do muro e tomar um posicionamento diante dos fatos da vida, da sociedade, da tua família. É possível defender um amigo e ajudar um estranho sem plateia. Sim, é possível. O poder da empatia vai além do que os olhos podem ver. A empatia, como dizia Flávio Giovacchi, é muito diferente do que se colocar no lugar do outro. Trata-se de entrar na alma da outra pessoa, descobrir como ela funciona e, por alguns minutos, vivenciar as coisas sob aquele ponto de vista. Então, por hoje, deixe de ser ou de estar com pessoas rasas. Valorize seu tempo, sua história, permita-se mergulhar profundamente nas relações. A vida torna-se muito mais interessante quando mergulhamos de cabeça e nadamos livremente. Até amanhã.

0: Agora são 9:21, 9:21. A temperatura aqui nos estúdios da tua Rádio Garibaldi está na marca dos 17 graus. 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Nós temos um intervalo comercial agora, depois na volta tem um espaço de entrevistas do nosso temática, porque hoje nós vamos iniciar uma programação especial também com relação às nossas eleições. Próximo domingo, né, gente? Vamos eleger presidente, governador, dois novos senadores, deputados federais e deputados estaduais. E a Rede Tua Rádio realiza uma série de entrevistas com os candidatos ao governo do estado do Rio Grande do Sul, os quatro mais bem colocados nas pesquisas. Hoje, o candidato Zuco vai conversar com o colega Daniel Rodrigues, da Rede Tua Rádio, e você acompanha essa entrevista logo depois do intervalo aqui no nosso temático. E ao longo da semana, os demais candidatos também serão entrevistados e você acompanha comigo aqui em 101.5 FM para você decidir o seu voto, para você avaliar as propostas de cada candidato. E já que estamos falando de eleições, já de imediato, né? Eu lembro que no próximo domingo nós teremos uma cobertura também toda especial aqui da Rádio Garibaldi fazendo esse acompanhamento. Também hoje nós vamos conversar com o capitão Emerson Henrique Morotti, da Brigada Militar. Ele vai falar com a gente sobre o número 190, que agora tem um novo direcionamento, um novo sistema de recebimento das mensagens, um sistema regionalizado. Ele vai explicar para a gente como funciona. Capitão Morotti, que é responsável pela segunda companhia aqui da região, do Batalhão de Polícia Militar, responsável por Garibaldi e região. E os detalhes a gente acompanha por aqui também em 101.5 FM. Hoje também tem Frei Aldo Colombo com o programa Pensando Bem, entre outras atrações, tem muita matéria bacana e eu conto com a parceria e com a audiência de todos vocês nesta manhã chuvosa de segunda-feira. Vamos para o intervalo comercial, depois na sequência tem um espaço de entrevistas do temática de hoje.
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0: 9:33, 9:33, e na trilha sonora de hoje, simplesmente Sebastião Rodrigues Maia ou Tim Maia, que se estivesse ainda entre nós, estaria hoje completando 84 anos. Hoje a gente lembra então 84 anos do nascimento de Tim Maia, carioca, carioca da gema, aliás, fluminense, né? Não, carioca. Eu ia dizer que ele nasceu em Niterói, não, ele faleceu em Niterói, nasceu na capital, no Rio de Janeiro, em 28 de setembro de 1942. Dispensa apresentações, né? Dispensa apresentações do talento de Tim Maia, que canta nesse bloco Azul da Cor do Mar, que a gente ouve nesse bloco do Temática. 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
0: Gente, a partir de hoje, ao longo desta semana, a Rede Tua Rádio traz uma série de entrevistas com os candidatos ao governo do estado do Rio Grande do Sul. E nesta primeira entrevista, o colega Daniel Rodrigues conversa com o candidato Zuco, do PL. E a gente ouve essa entrevista a partir de agora, aqui no Temática.
2: A Rede Tua Rádio dá início à série de entrevistas com os candidatos ao governo do estado. E nesta manhã conversaremos com o candidato Luciano Zuco, do PL, ele que é natural de Alegrete, aqui mesmo no Rio Grande do Sul, 52 anos. Zuco é tenente-coronel da Reserva do Exército, começou a carreira política como deputado estadual em 2018, chegou na Câmara dos Deputados em 2022, cargo que ocupa atualmente. Tem atuação política com foco em pautas de segurança pública e fomento ao agronegócio. O candidato Luciano Zuco está plugado aqui com a gente, vamos ver se ele está nos ouvindo. Zuco, obrigado por nos atender. Seus 10 minutos começam a contar a partir de agora. Bom dia.
3: Bom dia, Daniel Rodrigues. Bom dia ao programa Conectado, a nossa Rádio São Francisco, da minha querida Caxias do Sul. Quero fazer um adendo. Nasci no Alegrete, mas a minha família toda da Serra Gaúcha, minha mãe de Bento Gonçalves, meu saudoso pai de Caxias, Farroupilha. Então, a minha infância toda foi aí junto com a minha querida Caxias do Sul também.
2: Perfeito. Zuco, teremos aí alguns minutos para conversarmos, né? Gostaria de começar lhe perguntando sobre uma avaliação da campanha até o momento.
3: Daniel, eu estou muito feliz. Logicamente que é uma campanha exaustiva. A gente precisa estar em todos os locais, procurar atender o máximo possível das demandas. Para vocês terem uma ideia, desde 16 de agosto, eu já percorri mais de 50 cidades, centenas de entrevistas, painéis, debates, mas, principalmente, a gente está muito satisfeito em ver a repercussão positiva de como o gaúcho está recebendo o momento atual da política, seja gaúcha ou nacional. A gente nota claramente que existe, sim, um cuidado, uma atenção do gaúcho neste momento. No cenário nacional, um governo federal irresponsável, que aumenta imposto, que faz dívidas públicas, mais de 10 trilhões de reais de dívida pública, constantes páginas, né, de escândalos, e no caso aqui do nosso governo estadual, a gente também vê que o estado, infelizmente, parou no tempo. É o estado que menos cresce há mais de 20 anos. Para quem está na audiência, isso não é exagero, isso aí é comprovado. O Rio Grande do Sul é o estado que menos cresce há mais de 20 anos entre todos os estados da federação. E é nesse sentido que a gente apresenta um projeto distinto. Não somos frutos da política, não temos sobrenome de política ou nem começamos na política. Somos, pelo contrário, fruto da indignação. Em 2017, fomos convidados pelo então deputado federal Jair Bolsonaro e, a partir dali, começamos a entender. Fui o deputado estadual mais votado, posteriormente o deputado federal mais votado. Poderia atender até o anseio do presidente Bolsonaro, que era de ir a Senado, mas eu entendo que agora a gente precisa efetivamente ajudar o Rio Grande do Sul nas mais diversas áreas. O Rio Grande do Sul precisa mudar de agenda e não só ficar preocupado em pagar boleto bancário para o governo federal. Precisa ter uma agenda de crescimento econômico, com mais infraestrutura logística, de conectividade, de energia. Precisa focar nas pessoas, na educação, com mais qualificação da mão de obra, bem como, e não menos importante, trabalhar um melhor ambiente de negócio, com menos burocracia, com mais licenciamentos rápidos, baratos. A gente está, como eu disse, apresentando um projeto muito consolidado junto com o Flávio, que é nosso candidato a presidente do nosso querido país, e é nesse sentido que eu acredito que a gente pode sim, dá sim, para mudar o Rio Grande com responsabilidade, mantendo aquilo que está sendo positivo, mas transformando o Rio Grande na potência que sempre foi.
4: Queremos conhecer então, candidato, as suas principais propostas aí para as áreas mais nevrálgicas, digamos assim, né? Que é saúde, segurança e educação. Vamos lá, começando com saúde, por favor.
3: Daniel, a gente percorreu o estado inteiro, várias de regiões, inclusive a Serra Gaúcha. Todas as regiões têm suas particularidades, suas demandas, mas infelizmente a saúde pública é uma demanda de todas as regiões do nosso estado. Mais de 800 mil gaúchos na fila de espera, seja por uma consulta, uma cirurgia. Tem 10 exames, estão demorando 6 anos, um simples exame de sangue, um hemograma. Cirurgia, ontem eu estava no Alegrete, ou melhor, domingo, e no desfile do 20 de setembro, conversei com a dona Alda. Está há 4 anos parada em casa, com muita dor no quadril, esperando uma cirurgia. Lá em Criciúmal, tem um caso de um senhor Pedro, que demorou 10 anos para fazer uma cirurgia de ombro e já não teve mais o resultado desejado. Ou seja, nós precisamos melhorar a saúde na ponta da linha. E para isso, já há estudos comprovados que nós temos que focar na atenção básica, nos postos de saúde, porque é lá que pode se resolver 80% dos casos. Então nós vamos fortalecer, junto com os prefeitos, a equipe de saúde da família, com mais enfermeiros, com mais técnicos de enfermagem, e implantar um programa nunca visto antes, que é um programa da nossa telemedicina, levando já no posto de saúde o início de um tratamento com um especialista. Então, o médico do posto vai acessar um especialista para que ele possa já iniciar um tratamento, bem como estará na mão do gaúcho um aplicativo, tendo a oportunidade também da consulta por telemedicina. Paralelo a isso, logicamente, reforçando os hospitais regionais, trabalhando mais as especialidades no interior, principalmente aquelas com maior demanda, e, logicamente, aproveitando já do recurso proveniente de uma negociação da Justiça com o Estado, para chegarmos ao mínimo constitucional, acabando fortalecendo ainda mais, inclusive, os repasses via programa Assistir. Sobre segurança pública,
4: Também... é uma das bandeiras, inclusive, da sua campanha. Por favor, suas propostas para a segurança aqui no estado, candidato Zucco.
3: Daniel, a gente, infelizmente, não tem mais só facções nos grandes centros, na grande Porto Alegre. Hoje, as facções estão tomadas em todo o Rio Grande do Sul. Pasmem a quem está na audiência. O Rio Grande do Sul é o estado que tem o maior número de facções do Brasil. São notificadas 15 grupos de facção. Bala na Cara, os Manos, V7, os Tauras, enfim, as mais diversas designações, que estão, inclusive, em cidades muito pequenas do interior. Ou seja, o gaúcho está com medo, está inseguro. Algumas áreas avançaram, furto e roubo de veículo, de celulares, mas, infelizmente, ainda no sistema prisional, são as facções que ditam as regras. Para você ter uma ideia, a primeira pergunta que tu faz para um criminoso quando ele chega no sistema prisional não é o crime que ele cometeu, é qual é a facção que ele participa. E isso é um problema, porque a partir dali eles acabam separando por facções e os verdadeiros escritórios do crime que organizam sequestros, homicídios, crimes virtuais. Então nós vamos isolar as lideranças, diferenciar os presos por periculosidade, acabar com a farra dos celulares no sistema prisional e colocar preso para trabalhar. Um preso hoje gasta para o Estado de 4 a 6 mil reais. O preso tem que contribuir com o Estado até para que ele tenha a ressocialização devida. Sobre educação, Daniel, aproveitando aí os poucos minutos que me restam, a gente precisa também parar com essa maquiagem que tem no Estado. Os professores que estão na audiência, ou até mesmo quem não é professor, mas procure aí um amigo professor, uma diretora, sabe o que eu estou dizendo. O Estado está maquiando números. Eles apresentaram uma portaria onde as crianças podem rodar até em 4 matérias que serão aprovadas. Eles querem dizer que vai ter uma dependência, mas não dão uma estrutura devida. Não dão condições para que o professor possa fazer esse preparo, até porque encheram o professor de burocracia, de planilhas. Nosso professor, inclusive, está estressado, está com a sua saúde mental abalada. Nós precisamos focar na alfabetização, já que o Estado do Rio Grande do Sul está em 25º de 27 no ranking de alfabetização na idade certa. Então, focarmos na alfabetização junto com os prefeitos. Precisamos também implantar um programa muito sólido de cursos técnicos profissionalizantes vinculados ao ensino médio, como acontece aí na Randon, né? A Randon Corp, que tem já uma parceria com escolas de ensino médio, ou seja, o aluno sai com diploma, sai com um curso técnico e sai com uma oportunidade de trabalho. Nós precisamos trabalhar as vocações regionais, onde a agro forma para o agro, onde a indústria formar para a indústria, onde é turismo formar para hospitalidade, para serviços, ou seja, levar a educação a sério, porque nenhuma nação se torna pujante sem uma educação decente.
4: Antes das suas considerações finais, candidato, eu preciso lhe perguntar sobre as suas propostas para a emergência climática, já que ontem, mais uma vez, o Rio Grande do

0: civil, nós vamos trabalhar plano de contingência regionais. A realidade de Caxias do Sul não é a realidade do Vale do Taquari. Nós temos cidades onde o problema são deslizamentos, outros que são enchentes, com inundações diárias. A gente precisa tratar os desiguais com desigualdade, trabalhar de forma estratégica, com sistemas de alarmes e monitoramentos adequados. Precisamos ter, como eu disse anteriormente, uma defesa civil preparada dioturnamente para avisar e monitorar, né, tudo o que acontece, avisar a população com uma antecedência devida. Esse governo recentemente disse para o Vale do Taquari que não haveria inundação do rio. Na madrugada, a prefeita teve que acordar os familiares porque suas casas estavam sendo inundadas. Ou seja, usar o recurso do FURRIGS, o recurso já previsto, para acelerar obras que não precisam de grandes licenciamentos, como áreas alagáveis controladas, limpeza de terrenos, dragagens de açudes urbanos. Nós precisamos ser um Estado preparado. E nós estamos preparados para isso.
1: Bom, candidato Luciano Zucco, candidato ao Piratini, ao governo do nosso estado, a gente quer agradecer a tua disponibilidade. Sabemos da agenda muito corrida de vocês, mas obrigado por disponibilizar alguns minutos para conversar aqui com a Rede Tua Rádio. Bom dia e um bom trabalho.
0: Muito obrigado, Daniel Rodrigues, obrigado ao programa Conectado, a todos da audiência de Caxias e região. O Rio Grande do Sul pode mais, merece mais. A gente pede não só o apoio, mas o voto de todos os ouvintes. É o momento de uma grande virada. Nós não podemos ver Santa Catarina e Paraná crescendo cada vez mais e a gente ficar parado no tempo. Nós temos um agro pujante, uma indústria muito desenvolvida, o gaúcho é muito forte e fez a sua parte. O povo pelo povo deu resultado quando necessário. Agora é a vez de um governo também trabalhar pelo seu povo. Muito obrigado e um ótimo dia.
1: Obrigado, candidato. Bom dia.
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0: Estamos voltando com o temática, o som de Tim Maia com Acenda o Farol na trilha sonora do nosso programa nesta manhã de segunda-feira, nesta manhã chuvosa de segunda, para a rede de farmácia São João. 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E tem um recadinho também da 41ª Exposição Regional de Orquídeas, hein, gente? Que acontece em Garibaldi nos dias 17 e 18 de outubro, no Salão da Igreja Nossa Senhora do Carmo, do bairro Alfândega. Entrada gratuita. E haverá venda de orquídeas no local. Realização, Associação Garibaldense de Orquidófilos. Intervalo comercial, na sequência a gente volta para trazer a participação do capitão Henrique Morotti da Brigada Militar. Tem novidade no telefone 190 da Brigada, agora ele vai para uma central regionalizada e ele vai explicar se isso muda alguma coisa para a população de modo geral, além de alguns números da segurança aqui em Garibaldi. No próximo bloco.
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2: 10 horas. 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A Prefeitura de Santiago, na região central do estado, decretou situação de emergência nesta segunda-feira para agilizar a compra de materiais e a destinação de recursos às pessoas atingidas pelo temporal da noite do último sábado. A estimativa é de que o granizo tenha atingido mais de 4 mil residências. 6 pessoas foram levadas para albergues. A Defesa Civil informou que distribuiu mais de 20 mil metros de lonas e que o material acabou, apesar das doações feitas por municípios da região. Novos carregamentos de lonas e telhas são aguardados e serão destinados primeiro a pessoas inscritas no cadastro único que tenham familiares idosos, acamados ou com deficiência. E a chuva de granizo, que atingiu também a cidade de São Valentim no fim da tarde de ontem, afetou ao menos 60 famílias que residem em localidades do interior. De acordo com a coordenadora da Defesa Civil do município, Jéssica Letícia Maziero, a distribuição de lonas iniciou por volta das 7 da noite e ainda segue na manhã desta segunda-feira. Tudo parece impossível até que seja feito. 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Pelo menos 12 pessoas foram baleadas durante uma operação da Polícia Militar contra o Terceiro Comando Puro no Complexo da Maré, na zona norte do Rio de Janeiro, hoje pela manhã. Até o momento, um homem morreu. Entre os feridos estavam um menino de 12 anos, atingido de raspão na cabeça, e um policial baleado em um dos braços. 7 homens foram presos. A Secretaria Municipal de Educação informou que 41 escolas do Rio de Janeiro não abriram as portas hoje. Já a Secretaria Municipal da Saúde do Rio disse que 4 unidades de atenção primária suspenderam o funcionamento. As vítimas foram levadas para hospitais da região. Os agentes apreenderam nessa operação 12 fuzis, 5 pistolas, granadas e uma grande quantidade de drogas. 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
2: Estamos voltando com mais temática aqui em 101.5 FM, temperatura em 17 graus. 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Muito bem, gente, o nosso assunto agora é segurança. Estou na linha agora com o capitão Emerson Henrique Morotti, da 2ª Companhia da Brigada Militar, que é responsável pelo município de Garibaldi e arredores. A gente quer falar um pouquinho sobre uma novidade no 190, digamos assim, um redirecionamento desse número para quem faz os contatos com informações referentes à segurança, esse contato com a Brigada Militar. Nós vamos aproveitar para fazer um breve balanço também dos atendimentos aqui em Garibaldi, nesta manhã de segunda-feira, mas antes de mais nada, quero dar o meu bom dia ao capitão Morotti e dizer que é uma alegria conversar contigo, capitão. Bom dia.
3: Bom dia, meu amigo. Bom dia a todos os ouvintes da rádio. Satisfação poder aqui esclarecer um pouco mais essa mudança aí para os ouvintes.
2: Capitão, antes da gente entrar nessa nossa pauta principal, eu vou pedir que você se apresente, fale um pouquinho da sua trajetória junto à nossa valorosa Brigada Militar.
3: Claro, claro. Bom, como você mesmo disse, eu sou o capitão Morotti, né? Sou o comandante da 2ª Companhia. A 2ª Companhia, ela é responsável por Garibaldi, Carlos Barbosa, Coronel Pilar e Boa Vista. Também sou o chefe da inteligência do 43 BPM, né? Nós da 2ª Companhia somos vinculados ao 43 BPM, e o 43 BPM é vinculado a um comando regional, que é o Comando Regional da Serra. E esse Comando Regional da Serra é o que nos trouxe a essa mudança de gestão do 90, né? Que a gente vai explicar mais a seguir.
2: Perfeito. Que mudanças são essas, capitão? Acho que é importante até para os nossos ouvintes ficarem sabendo o que muda no 190 a partir de agora.
3: Isso. Primeiro, vamos esclarecer que o cidadão não precisa se preocupar como ele vai acionar a polícia, né? Para ele, nada mudou, ele vai continuar discando 190 e isso vai cair para nós, independente do local que ele esteja, da cidade que ele esteja, ele vai continuar digitando 190 normalmente. Essa mudança, ela visa qualificar o atendimento da brigada, né? Nós melhoramos a nossa tecnologia de telefonia, né? De forma que se evite a queda de ligação, que se evite que o telefone dê como ocupado, né? Então, o objetivo da Brigada Militar, isso vai ser implementado em todos os comandos regionais, né? É melhorar o atendimento, qualificar o nosso atendimento. De forma, assim, geral, nós vamos ter uma melhor qualidade, né, do profissional que vai estar atendendo no 90, então vai ser uma pessoa mais qualificada, uma pessoa melhor treinada para poder pegar aquelas informações do cidadão da melhor forma possível, né? Porque também é importante esclarecer para o cidadão que todos os detalhes são importantes para que o policial que for atender a ocorrência possa se preparar da melhor forma, possa chegar de forma mais rápida e atender o cidadão da melhor forma possível. Então, assim, esse atendimento, ele também vai ter uma melhor triagem, né? Então, a gente vai conseguir saber as ocorrências que são prioritárias. Infelizmente, os recursos são finitos, né? Então, a gente tem que trabalhar com prioridades. Então, a gente consegue, através desse atendimento qualificado, fazer uma melhor triagem. E a gente também vai conseguir, de forma de fazer a gestão do policiamento, avaliar como está nosso tempo-resposta. O tempo-resposta, o que que é? é o tempo que a viatura, que a viatura demora para chegar no cidadão, após ele ter ligado para o 90. Então, a gente consegue fazer essa melhor gestão do tempo-resposta, é avaliar se estamos melhorando ou não. Então, é um sistema de gestão muito importante para a gente conseguir entregar um serviço mais qualificado.
2: Perfeito. Ligando hoje, então, o cidadão vai ter contato com uma central, digamos, regionalizada, capitão, que daí vai poder redirecionar mais rápido?
3: Isso. O 90, como disse, o cidadão disca normalmente. A única diferença é que, em vez de, como era anteriormente, né, o 90 era direcionado para a própria cidade, onde a pessoa estava digitando, para que a guarnição local fosse atender. Então, esse direcionamento agora vai ser regional, vai ser para uma central regional, né, que vai atender, vai pegar os dados e daí vai redirecionar para despacho, né? Daí a cidade, o local do batalhão vai simplesmente despachar a viatura que estiver mais próxima para atender aquela ocorrência.
2: Perfeito. Digamos que não muda tanto assim, imagino, capitão, mas tu traz essa qualificação, porque eu acho que quem estiver do outro lado da linha vai ser especialista em receber ligações, né? Me parece que é isso.
3: Exatamente. Nós vamos ter policiais treinados, né, com uma forma de colher o maior número de informações possível daquela pessoa, né? Porque a gente entende que a pessoa que ligou para o 90, ela estava passando por uma emergência, então às vezes por um lapso ou pela situação ali, ela não consegue passar muitos dados. Então é necessário que aquele policial que esteja atendendo, ele consiga fazer as perguntas certas, de forma que ele colha o maior número de informações possíveis para que ele possa direcionar a viatura, né, para ele possa preparar o policial que vai atender aquela ocorrência da melhor forma possível. Então é importante, sim, essa qualificação, é importante também esse cuidado, né, porque a pessoa que está ligando, a gente imagina que vai estar num momento sensível, então ela precisa ser atendida ali da melhor forma possível. Então, assim, é uma especialização, sim, os policiais que estiverem ali vão estar preparados para trabalhar com isso, e a gente espera, então, melhorar o nosso atendimento.
2: Perfeito. Aproveitando, então, o nosso contato, capitão, fala um pouquinho sobre a segunda companhia, como é que está o trabalho aqui em Garibaldi, em Boa Vista do Sul e Coronel Pilar. É histórico a demanda por mais policiais também, né? Mas me parece que nos últimos anos houve um reforço muito importante em termos de policiais aqui para fazer essa fiscalização aqui na nossa região, né, capitão?
3: Sim, vamos dizer assim, a nossa região, ela é bem atendida, né? Ela é uma região que atrai policiais. Isso, eu digo que isso se deve muito à própria sociedade, né? Você observa que tanto Garibaldi como a região, os nossos policiais são muito bem atendidos pela comunidade em geral. E a gente costuma dizer, o policial, ele faz parte da comunidade, né? Ele não é um ser alheio à comunidade. Então, quando ele se sente acolhido por aquela sociedade em que vive, ele vai prestar um atendimento melhor. E isso reflete também em mais pessoas interessadas em vir trabalhar aqui. Então, a gente tem uma região muito próspera que consegue trazer o policial, consegue trazer a família dele, que ele vem aqui para se estabelecer e viver. Então, assim, o atrativo, tanto para o policial quanto para a família dele, se deve muito à sociedade em si, ao como o policial é bem tratado aqui na região. Então, apesar de, sim, a gente precisa melhorar, sim, né, a gente não está no efetivo ideal ainda, a gente gostaria de fazer muito mais tipos de policiamento, prestar um atendimento ainda melhor, mas a gente consegue trabalhar, sim, com o que tem. A gente conseguiu atingir ótimos números, né, esse ano, principalmente. A gente reduziu ali em 50% os nossos crimes violentos letais aí em Garibaldi, né, que são os homicídios. Então, assim, é um indicador que a gente tem muita preocupação e conseguimos reduzir, né, os nossos últimos homicídios ali foram em janeiro e desde então a gente tem conseguido manter zerado, o que não é uma tarefa fácil, né, mas com o nosso policiamento ostensivo tem sido possível. Além de que os nossos índices de recuperação de furtos de veículos estão em mais de 90%, os nossos roubos de veículo faz quase 5 meses que nós não temos roubos de veículo. Em agosto, nossos principais indicadores ali, como furto, roubo, foram todos zerados. A gente conseguiu manter os indicadores todos zerados. Então, assim, o trabalho preventivo e ostensivo tem sido feito e temos conseguido, assim, bons resultados.
2: Que bom, que bom. Belos números, né? Realmente, olha, falar em roubos e furtos, um mês inteiro zerado é um belo número. E esse número também dos homicídios, né, capitão? Porque era uma preocupação, talvez uma das principais preocupações da comunidade nos últimos anos, né? Que era um índice que só vinha crescendo. E realmente, em 2026, a gente percebe essa diminuição, né? Que bela notícia, né, capitão?
3: Sim, tem sido feito um trabalho integrado, né? Tanto aqui na região quanto em todo o Rio Grande do Sul. Mas a gente trabalha com um trabalho de inteligência, né? Recebemos apoio do choque para fazer um policiamento ostensivo. Então, assim, é claro que não é um trabalho único, né, de Garibaldi, é de toda a região, de toda a brigada, mas tem sido feito um trabalho, um esforço conjunto que temos conseguido atingir bons resultados, né? A gente tem um sistema de monitoramento que nos ajuda muito. Recentemente, nós conseguimos uma parceria aí via Sicredi, Rotary Club, com o CEPRO e Prefeitura Municipal de Garibaldi. Então, a gente vai estar instalando câmeras de reconhecimento facial em Garibaldi. Essas câmeras vão estar vinculadas ao programa do Estado, o RS Atento, né? Então, assim, a gente vai conseguir fazer um monitoramento bem mais preciso de suspeitos, de pessoas com mandados. Então, assim, a gente tá buscando sempre melhorar, nos aperfeiçoar. Esse ano a gente teve mais de 6 mil abordagens até o momento, tivemos mais de 120 prisões em flagrante até o momento. Então, tem sido feito um trabalho bem intenso para que a gente consiga manter esses números e manter a Serra segura, né? A gente entende que a segurança pública, ela faz parte do desenvolvimento da região, né? Porque um local seguro atrai investidores, atrai turistas. Então, assim, a gente trabalha para que possamos manter, né, as pessoas mais confortáveis possíveis, mais tranquilas possível, que elas consigam viver a sua vida da melhor forma.
2: Que bom. Capitão, queria lhe agradecer por ter atendido a nossa reportagem, parabenizar pelo trabalho e desejar muito sucesso.
3: Agradeço a oportunidade por falar com os ouvintes, a gente permanece à disposição. Quem não conhece a Brigada de Garibaldi também pode se dirigir a nós ali, pode conversar, pode tirar dúvidas, estamos ali à disposição para todos, para esclarecer eventuais dúvidas.
2: Maravilha, muito obrigado, capitão, um abraço.
3: Abraço, bom dia a todos.
2: Nós conversamos com o capitão Emerson Henrique Morotti, da 2ª Companhia da Brigada Militar, vinculada ao 43º BPM, responsável pelo acompanhamento aqui na área de Garibaldi, Coronel Pilar e Boa Vista do Sul. Intervalo comercial, depois, na volta, a gente traz a participação de Frei Aldo Colombo com o programa Pensando Bem.
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2: Agora são 10 horas com mais 27 minutos, 10h27, temperatura em 17 graus aqui nos estúdios da tua Rádio Garibaldi. 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
2: 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Agora, 10:30.
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2: Estamos voltando, gente, para o último bloco do nosso Temática nesta manhã de segunda-feira. Temperatura permanece exatamente a mesma desde o início da manhã, 17 graus de temperatura. 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E para fechar muito bem o nosso Temática, tem Frei Aldo Colombo chegando com o programa Pensando Bem.
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3: É preciso crer na aurora. Considerado louco e sonhador, o genovês Cristóvão Colombo acreditava que existiam novas terras perdidas na imensidão dos mares. Com pequenas e frágeis naus, Santa Maria, Pintenina, enfrentou os mares desconhecidos, sabendo que caminhava para a glória ou para o fracasso definitivo. Depois de 3 semanas, sacudidas por 11 tempestades, os marinheiros começaram a acreditar que caminhavam para a morte. O chefe do grupo, numa noite de tempestade, dirigiu-se ao idealizador da viagem, Cristóvão Colombo. Até quando seguiremos nesta tempestade, nesta teimosia? O que faremos quando desaparecerem todas as esperanças? O genovês respondeu: ao raiar do dia, vocês irão. Continuamos navegando, navegando, sempre navegando. Alguns dias após, no dia 12 de outubro de 1492, avistaram as Ilhas Caraíbas das Antilhas. O mundo novo fazia sua entrada na história da humanidade graças à teimosia de um sonhador. A história humana não é feita pelos grandes sonhos, mas por aqueles que acreditaram em seus sonhos e tiveram a coragem de pagar o preço. Continuaram navegando quando seria mais cômodo e tentador desistir, lutar até o último minuto. De resto, quantas coisas deixariam de existir se não houvesse o último minuto? Analisando a epopeia dos descobrimentos, levando em conta os insucessos e as vidas perdidas, o poeta português Fernando Pessoa pergunta: valeu a pena? Ele mesmo responde: tudo vale a pena quando a alma não é pequena. Quanto mais escura e longa a noite, é mais agradável crer na aurora. Quanto mais frio e longo o inverno, mais desejada é a primavera. Seria loucura não acreditar na primavera, não acreditar na aurora. Quanto mais doloroso é o calvário, mais necessário é apostar na manhã da ressurreição. A Bíblia Sagrada é o manual de otimismo. Nela encontramos a frase, não tenham medo. Nada menos de 366 vezes é repetida a frase. Isto abrange todos os dias do ano, inclusive o ano bissexto. O próprio Jesus exortou muitas vezes seus discípulos a partir desta visão. A frase foi proferida inclusive na tempestade do lago de Genesaré. Isto convida os cristãos a continuarem caminhando, navegando pelos mares da vida até a aurora definitiva.
2: Este foi o programa Pensando Bem, na voz de Frei Aldo Colombo, disponível também no nosso Facebook para você compartilhar com os seus contatos, com os seus amigos, enfim. Sempre é bom ouvirmos Frei Aldo Colombo, disponível no Facebook e também no YouTube, né? Em vídeo, a mensagem de Frei Aldo. Frei Aldo que daqui a pouco volta na nossa programação no Espaço de Debate, junto com a Mônica, com o Mânica, com o Delano e comigo. Aguardamos vocês. Amanhã tem mais Temática. Grande abraço.
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3: Olá, tudo bem? Bom dia, 10h41, debate no ar nesta segunda-feira, abrindo a semana de debate aqui na Garibaldi. Tempo com uma cara emburrada hoje, né? Chuva. Aliás, previsão para hoje e para amanhã, pelo menos, de bastante chuva, alguns alertas sendo emitidos pela Defesa Civil, tem previsão até de 120 milímetros de chuva. É uma muita baita chuva, é muita água que a gente tem que lidar. Parece que o El Niño veio e veio para ficar pelo menos até dezembro, pelo menos, podendo avançar um pouquinho ainda no nosso verão. Mônica Farias, muito bom dia.
4: Bom dia a todos.
3: Frealdo Colombo, muito bom dia.
5: Bom dia, iniciamos uma semana com chuva.
3: Né? Com chuva, né? Com chuva, muita umidade, a umidade ela me maltrata, né?
4: A mim também.
3: É, a umidade para mim, olha, é pior do que aquele frio intenso.
4: Minha mãe diria, chega no osso.
3: É isso aí, é isso aí.
4: Pra quem tem dores, é um problema.
3: É o que temos, né?
5: Agora o sol faz falta.
3: Faz falta, né, Frealdo? Faz falta para tudo, né? Até pro nosso humor. É. Até pro nosso
4: principalmente,
3: humor.
4: Principalmente, né?
3: É. João Paulo De Luca, bom dia.
6: Bom dia a todos. Dessa vez não dá nem para fazer aquela piada da enchente de São Miguel, que é 6 meses antes ou 6 meses depois, né?
3: Porque agora é.
6: Veio no dia das vésperas do dia de São Miguel, né?
4: Exatamente.
5: São Miguel é amanhã.
6: Amanhã,
5: é.
6: Né?
3: Exatamente.
6: Você falava do El Niño, Delano, eu acompanhava hoje pela manhã um boletim da Metsu Meteorologia, que as medições dos modelos agora confirmam que é o El Niño mais forte da história.
3: É.
6: As últimas medições da temperatura da água lá no Oceano Pacífico, né? Confirmando então que se trata do El Niño mais forte da história.
3: Ontem à noite o Pedro abriu um mapa do planeta, né? Onde tem furacões, onde tem tempestade, ele me mostrava. E...
4: coisas animadoras.
3: Não, e um mapa realmente completo, dizendo, ó, e daqui segue pra cá, e o Rio Grande do Sul é um corredor, né? Vem da Amazônia... desce e aqui aquele ar quente da Amazônia pega o ar gelado polo, subindo do polo e aqui é uma confusão. Né?
4: É o estrago, né?
3: Aqui o estrago está feito.
4: Eu ouvi um estudioso do tempo dizendo que realmente a parte sul aqui é que vai ser mais atingida e que, assim, não é para terminar agora em dezembro ou janeiro. Que a coisa
3: Carlos
4: vai
3: Mânica
4: seguir,
3: adentrando.
4: Acaba de chegar.
3: Adentrando, aguardando
4: com
3: o início.
4: Dois celulares.
6: Na outra, Mônica.
3: Aqui na outra, Mônica.
4: Com dois celulares.
3: Aguardando o início da live para. É uma entrada triunfal.
4: Estratégica.
3: Estratégica.
5: Mas voltando ao.
3: Muito bom dia.
7: Bom dia, bom dia. Desculpa que eu não vi o ar ligado lá fora, no ar. Lá não.
3: Ah, não tá ligado?
7: Eu achei que tava, por isso que eu adentrei, perdão. Mas estamos chegando.
4: Dessa vez passa.
7: Obrigado.
5: Mas voltando a El Niño, não há consequência sem causa.
3: É.
5: Não. Qual é a causa?
6: Não se sabe, Frei.
3: É, porque um ano é o Laninha, outro ano é o El Niño, né?
6: Não se sabe, não há um motivo.
5: Eu suspeito que é um pouco da a degradação do...
3: Ah, não tenha dúvida, Frei.
5: Do mundo, a poluição, deve ter alguma coisa
4: ação
5: a ver.
4: Ação do homem, né, Frei?
6: Ajuda,
3: porque
6: com certeza,
3: estão mais seguidos, né? Foi. Uma vez demorava mais. Ah, dava uma enchente como deu em 2023 e 24 e demorava décadas para dar uma parecida. Agora já começou 2 anos depois com essa possibilidade, né?
4: Tanto que começa a chover, aquele pessoal ali das beiras dos rios já entra em alerta, né? E não é para menos, né?
6: Não é para menos.
3: É.
4: Porque estrago realmente ainda não foi consertado, né?
3: Não foi. E os rios estão assoreados, né? Eles não recebem mais o volume de água que recebiam, né, Mônica? E aí
7: sim.
3: Extravasa, né?
7: Já está encharcada a terra. E a sabedoria popular continua dando certo, né?
4: Aquele teu vídeo lá das formigas de asa.
7: É, sexta-feira.
3: A passarinhada fazendo a festa.
7: Fazendo a festa, né? Aí tu sabe que isso aí já na outra semana, aqui na frente do hotel, bem na frente do lado da imagem de São Francisco.
3: Só pra gente colocar, para quem tá nos ouvindo, Mônica, para quem tá nos assistindo e não acompanhou. Mônica postou, a gente tem o grupo do debate, um vídeo com as tais formigas de asa, né?
7: Exatamente.
3: Um enxame. E os passarinhos lá comendo, isso foi na sexta-feira.
7: Sexta de tarde, era 6 da tarde, eu tava caminhando no ginásio ali, fazendo a minha caminhada. Me chamou a atenção ali ao lado ali, né? E os pica-pau no chão, tinha 4, 5 pica-pau, nem se dava o luxo de caçar. Subia da
4: não
7: terra.
4: Não tinha pra eles.
7: Não, eles estavam ali, não, estavam bicando. E os demais aí, tem uma revoada, né?
4: Sim.
7: Que eles pegam.
4: A gente vê no vídeo.
7: Imagina, é proteína pura, né? É uma formiga grande. E sempre eu aprendi isso aí, né? Quando tá preparado o tempo para chuva, é 3 dias de chuva. Isso eu tenho gravado na minha memória de antigamente. E quando saem as formigas da terra para revoada, é 3 dias de chuva. E tava naquele, nossa, muito. Aí a outra semana que deu também aquela chuvarada aqui na frente do hotel, saiu do nada, da frente, até chamei as gurias ali, digo, olha só, isso aqui é sinal de muita chuva. E começou na segunda mesmo, aquele dia de manhã, tava os bichos aí, né? E aí eu tava em casa, mostrei o vídeo, né? Aí o Antônio já pegou, entrou no tio Google aí, dizendo, formiga de asa, olha aqui, pai. Ela fala que quando o tempo está realmente preparado, elas vêm do fundo, esquenta a terra, umedece, e elas saem para se reproduzir no ar.
4: Que interessante. É,
7: até brinquei, né? As que sobrarem, né? Porque a passarinhada estava ali, né? Então, são coisas que a natureza vai ser eternamente, né? Pode ter, e eu acho que as previsões estão muito assertivas ultimamente também, né? Mas os sinais da natureza ainda valem como...
4: Para quem tá atento, né, Mônica? Para quem tá atento, né?
7: Claro,

0: um lugar e sentido. Mesmo aquele bicho que sobe a montanha quando o tempo se arma para chuva, o bicho preto, aquele que anda a ruga em cima do outro, porque sabe que vai encher os banhadais, né? Tem uma música que fala disso, né? Então, mas quem tem, vive mais no campo, que vive o dia a dia, as atividades, percebe melhor, né? A gente às vezes enxerga, mas não sabe. Ah, viu a formiga? O que que é essa formiga? Vamos passar um veneno aqui, vamos eliminar ela logo, né? Então, tudo tem o porquê das coisas existirem, não tenho dúvida nenhuma.
1: 10h48, quero fazer uma menção também, Garibaldi se despedindo da querida Naides Maffei, né? Mãe dos meus amigos, da Tita, a Graciela, que foi minha colega desde sempre no Santa Inês, éramos da mesma turma, e do Rodrigo, né? Amigo da época dos boêmios, de jogar bola, né, no sábado à tarde, amigos de infância da gente. E a Naides, uma querida, né? Passou por várias provações, e talvez essas provações que ela passou ajudaram ela a entender ainda mais o próximo. E o que ela ajudou de pessoas.
2: Nossa,
1: A Mônica
2: é
1: tá aqui.
2: incalculável. É
1: Né?
2: incalculável.
1: Sem horário, não tinha hora. Eu tava lá com a Lise, e ela falando,
0: Emocionadíssima.
1: emocionada. Mônica tava lá conosco também. Nos abraçou, né, Mônica? Ela disse: a gente passou tanta coisa junto, né? De ajudar pessoas, de ligar no meio da noite, ajudar, buscar, vai lá, dar um conforto, encaminha para algum tratamento. Gente, a gente não sabe de todas as coisas, nem vai saber,
2: Não.
1: né? Porque ela fazia em silêncio.
2: Silêncio.
1: Ela ajudava em silêncio, enquanto também lutava, né?
2: Sabe que foi o nosso grupo já tem um bom tempo, né? Ela surgiu ali no período da pandemia, e a Naides teve algumas pausas nesse período. Olha, a Naides não está bem, a Naides está doente. Então, ela venceu e foi muito, lutou bravamente para melhorar. Mas nos períodos que ela melhorava, a gente sabia porque ela voltava a atuar. Às vezes, assim, sem aquela condição realmente de dar para o próximo, né? Mas, assim, eu tive a oportunidade de ver ela quarta no hospital, e aí a gente conversou com a filha dela, assim, bom, se a gente conseguir ser 10% do
1: Puxa,
2: exemplo de
1: puxa vida.
2: dedicação, né, que ela foi para a gente, para fundadora da Liga, né, uma das fundadoras da Liga, do nosso grupo desde sempre também, e muitos trabalhos, eu li na biografia que vocês colocaram, né, no Facebook, quanta coisa ela fez, né?
0: E é sempre alegre, sorridente. Eu nunca vi ela cara triste ou discutir com alguém por algum motivo da.
2: E daquelas
0: Tinha
2: pessoas
0: motivo,
2: ocupadas, né, do
0: exatamente,
2: comércio e tal,
0: exato. Fui
2: mas
0: a
2: conseguia
0: primeira,
2: ter
0: né?
2: tempo.
0: Lojas Colombo, né?
1: A Colombo é um marco, né?
0: Colombo era deles, né? Era do Mafé e dela ali, né?
1: Não, na época que a Colombo era.
0: Sim.
2: A loja.
1: A hiperloja aqui de Garibaldi tinha a Colombo, né?
0: Sim.
1: Com aquele volume de coisa. Tu comprava móvel, eletrodoméstico,
2: tudo.
1: né? Som, brinquedos,
2: Louças.
1: moça.
0: Entregava em
1: Era,
0: casa,
1: é.
0: fazia os. Era muito bom, realmente.
2: Eu me lembro muito dela. Isso são praticamente 40 anos que eu moro aqui.
0: É
2: E a
0: para mais de
2: gente ia
0: 40.
2: lá, montei meu primeiro apartamento
1: Na
2: na
1: Colombo.
2: Colombo. Na
0: Que não
2: Colombo.
0: tinha muitas opções outras de lojas também, né? Era Colombo e poucas opções a
2: Mas
0: mais,
2: lá
0: né?
2: tu encontrava
0: Sim,
2: tudo que tu precisava,
0: tinha de
2: né?
0: agulha e helicóptero, mais ou menos, né?
2: Tudo. Um abraço bem grande para a família. Eles acho que vieram se preparando ao longo desse período, né? E estavam assim com uma aceitação que é fundamental, né, para a gente lidar com o luto, né?
0: É verdade.
2: Porque realmente o final é sempre mais triste, né?
1: Mas nada prepara, né? Só o tempo agora, né, Mônica? Só o
2: Agora tem que
1: tempo.
2: lidar. Agora essa
1: Só o
2: semana
1: tempo e o abraço dos amigos, né? Eu acho que
2: faz toda a
1: fundamental isso, né,
2: diferença.
1: Frealdo? Os amigos chegarem, darem um abraço, falarem, olha, e a Tita estava me falando. Eu chamo de Tita porque vai ser sempre a Tita, né? Doutora Graciela Maffei. Ela disse: Delano, quanta gente me mandando mensagem ou chegando aqui. Bom, minha mãe me ajudou os últimos 6 meses da minha mãe, da minha avó, do meu pai. Ela deu dignidade, eles conseguiram realmente recuperar o ânimo. Ela disse que coisas incríveis. Ela disse que eu não sabia que a mãe fazia.
2: Essa que é a verdadeira caridade, né? É. Não sabe a tua mão esquerda o que dá a direita, né?
1: Exatamente.
2: Tem mais

0: valor ainda, né? Mas um grande exemplo, acho que realmente fica impresso na cidade, né? Esse jeito todo especial da Anaides de ser, né? E era impressionante, porque ela dava uma melhoradinha, voltava para a atividade. No artesanato, ajudar a fazer os cachorro quente, o que precisasse.
1: Força de vontade, né?
0: Muito,
1: força de
0: vontade. Muito, muito.
1: Apego à vida. Eu lembro que o médico falava da minha mãe, isso aí só quando arrancar o coração e jogar fora, porque é apego à vida. Pessoas que têm apego
0: tem
1: à vida.
0: Tem vontade mesmo de viver. Né?
1: Não se deixa carregar por ninguém.
2: Não se abate, né?
1: Não, estava falando com o Ricardo Pascoalotto também, né? O pai dele, né? Que é...
2: Não, Rissier.
1: Ferrenho, frequentador das missas das quintas-feiras aqui, né? E já com bastante, já tinha, né? Uma dificuldade, agravou mais ainda, e ele não se deixa abater, não se deixa...
2: E recuperou, né?
1: Recuperou. Ele, depois de perder o movimento da segunda perna ali
2: e
1: também.
2: Disso recuperou, e tudo força de vontade,
1: força
2: tudo querer.
1: De vontade,
0: me lembro de uma frase que a Ed conta que o seu Dovílio Matuella dizia ali nos 90, 90 e pouco. Mas seria uma pena morrer. Agora, né, que a gente entende tanta coisa, que a gente está mais tranquilo, não tem as obrigações, seria uma pena morrer.
1: Ontem de noite ele foi citado lá em casa, pelos meus filhos. Porque nós jogamos carta lá sempre, né? E no aniversário de 90 anos do nono Dovílio, que era um jogador daqueles antigos, que sabia...
2: De contar carta?
1: E não, ele deu o baralho, presente...
0: Personalizado, né?
1: Com as cartas, com a foto dele, né?
0: Lindo.
1: E nós
0: baralho.
1: Temos dois, três baralhos daqueles lá em casa. E o Antônio comentou, aquele nono das cartas... Eu digo, mas tem tanto nono que joga carta?
0: Sim.
1: Ele disse, o nono do Matuella, esse. Não vi mais o... Ele morreu? Eu digo, sim, já faz tempo, né? Que ele
0: tu
1: viveu
0: sabe
1: a vida.
0: Que tem uma ótima dele, eu peço um minutinho para contar. Então ele fez a festa, o café, né, dos 90 anos dele, que foi ali na família Giovanazzi, ainda acho que era 1º de maio. Fez um belo café, convidou todos os amigos da praia, de Caxias, os parentes, todos. E aí ganhou vários presentes, né? Entre esses presentes ele ganhou um tênis muito bom, assim. Tá, daí na semana seguinte... Estava se preparando para ir na bodega lá de Santana e botou o tênis novo, né? Botou o tênis novo, faceiro. E a Norma olhou para ele e disse assim: mas Dovílio, tu já vai botar o tênis novo? Ele olhou para ela e disse: mas Norma, mas tu quer que eu espere quanto?
2: Sensacional.
0: Mas tu quer que eu
1: sirva,
0: espere?
1: Que sirva de exemplo para muita gente que
0: mas
1: guarda
0: as camisas.
1: Tu quer que
0: eu espere quanto mais?
2: Sensacional.
1: Que graça.
0: Um querido, um brincalhão. Inesquecível ele.
1: Realmente. E a Norma passou dos 90 já também.
0: 96. 96 em maio.
1: Parece que tem uma viagem programada agora para o exterior também, né? Porque tá em Gamba.
0: Tá muito bem. Eu tive a graça de estar com eles em...
1: Os Brigolini de 99, por aí, era a média, né?
0: É, isso aí. As irmãs dela todas longevas também.
1: O Brigolini que tinha o Monza ali, que ele deixava ali na... Como é que era o nome do... 99 anos, ele vinha na União jogar carta, deixava o Monza ali no estacionamento da igreja, figuraça, né? Um Monza roxo. Deixava lá e vinha jogar carta aqui na União, voltava para casa. 99.
0: Eu tive a graça de comemorar os 92 anos da Dona Norma em Fátima.
2: Ah, no que maravilha.
0: Porque ela é do dia de Nossa Senhora de Fátima, 13 de maio. E a gente estava em Fátima. Na missa, na procissão das velas, nós todos meio acabados já, né? E ela firme.
1: Demo.
0: Como assim, se nós só viemos passear, como esse cansaço? Ela é incrível, não existe uma pessoa igual, não existe.
1: A família.
2: Nossos sentimentos, né? Nossos sentimentos.
0: Isso,
2: aí.
0: De todo o coração.
2: A família de amigos de uma vida toda.
0: Fará falta demais.
2: Opa, tenha dúvida. 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A gente vai para o intervalo, tem um informe da rede, voltamos em seguida com mais debate aqui na Garibaldi.
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3: 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Pesquisa Quest, divulgada agora há pouco, mostra o presidente Lula do PT com 39% das intenções de voto e Flávio Bolsonaro do PL com 34%. Os dois saíram da situação de empate técnico em que estavam na semana anterior. Os dados da pesquisa, primeiro turno. Lula do PT, 39%. Flávio Bolsonaro do PL, 34%. Augusto Cury do Avante, 4%. Ronaldo Caiado do PSD, 4%. Renan Santos do Missão, 3%. Romeu Zema do Novo, 1%. Samara Martins, Unidade Popular, Clariana Barão, Democracia Cristã, Edmilson Costa, do PCB, Hertz Dias, do PSTU, Rui Costa Pimenta, do PCO, Wilson Grassi, do Democrata, Leonardo Avalanche, do PRTB, não pontuaram, 0%. Indecisos, 5%. Branco nulo não vai votar, 10%. Em um cenário de segundo turno, Lula e Flávio Bolsonaro aparecem empatados. Lula do PT, 42%. Flávio Bolsonaro do PL, 42%. Branco, nulo, não vai votar, 13%. Indecisos, 3%. O levantamento foi encomendado pelo jornal O Globo e pela Rede Globo de televisão. A Quest ouviu 2.004 pessoas de 16 anos ou mais entre os dias 24 e 27 de setembro. A margem de erro é de 2 pontos percentuais, para mais ou para menos, e o nível de confiança é de 95%. O número de registro da pesquisa é BR-06520/2026. 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A Conferência Nacional dos Bispos do Brasil, a CNBB, se manifestou neste domingo contra as acusações de Flávio Bolsonaro, que acusava a organização de compartilhar fake news contra ele em relação à polêmica sobre Nossa Senhora Aparecida. Em nota, a CNBB afirmou que, abre aspas, mentira não se combate com outra mentira, fecha aspas. A conferência esclareceu que não produziu, autorizou ou participou da elaboração ou divulgação de informações falsas relacionadas ao atual processo eleitoral. A entidade ainda declarou que repudia a produção e a utilização de informações falsas, independentemente de sua origem ou de quem possam beneficiar ou prejudicar. A CNBB ainda acrescenta que não integra qualquer estrutura político-partidária, de partido ou candidatura, e que suas manifestações sobre as eleições decorrem de sua missão pastoral e de princípios públicos expressos em seus documentos, orientados pela dignidade humana, pelo bem comum, pela democracia e pela liberdade de consciência. 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

0: 11:08, debate voltando aqui na Garibaldi nesta manhã de segunda-feira. Mônica Farias, Carlos Antônio Mânica, Frei Aldo Colombo, com o João Paulo De Luca, comigo Delano Bieta, com você em casa, nos fazendo companhia e ajudando a fazer o debate de todas as manhãs. Tem recado, João Paulo De Luca, porque hoje pela manhã o pessoal se assustou aqui na Júlio de Castilhos, teve caminhão de bombeiros, um princípio de incêndio aí no restaurante Marisa.
1: Não? Exatamente, o pessoal passou ali, viu o caminhão de bombeiros na frente da Marisa, né? E nos mandou algumas fotos preocupados, né? Então, a rigor, o que que foi? Foi um curto-circuito numa fritadeira lá da cozinha da Marisa, mas já foi controlado pela própria equipe, os bombeiros chegaram, fizeram acompanhamento, mas a equipe já tinha feito o controle, então a Marisa pediu para avisar que o restaurante tá normal, tá? Vai estar aberto hoje, agora quem quiser almoçar hoje ao meio-dia, vai estar aberto o restaurante, então, foi só um princípio de incêndio já controlado pela própria equipe, tá tudo certo aí na Marisa. Então.
0: Dar o tamanho que tem o fato, né?
1: Exatamente, então, claro, um princípio de incêndio sempre preocupa, né?
0: Mas foi controlado rapidamente.
1: Bombeiros fizeram acompanhamento, mas então hoje o Marisa funciona normalmente.
0: Gente, começamos a semana já avisando o próximo dia 4, né? A gente não fala muito de política nesse horário da segunda-feira, mas essa semana é importante, né? E aí vamos pegar um outro lado. Como se falou pouco de política nesse período pré-eleitoral, Frei Aldo Colombo? Que coisa, né? O pessoal tá desgostoso, eu acho que ninguém mais quer muito se meter, né?
2: Há um pensamento comum que política é isso aí.
3: Eu sinto um sentimento de desesperança.
2: Sim, sim, é.
3: Assim, não sei bem o que fazer, mas também, será que vai mudar alguma coisa? Eu acho que é muito preocupante quando a gente sente esse sentimento de desesperança.
0: Sintomático.
3: Exato. Achei muito bom o programa da semana passada aqui na quarta, que foi falado sobre isso, porque a gente tem a tendência de dizer assim, eu não gosto de falar de política, né? Infelizmente, não é uma questão de gostar ou de não gostar, né? A gente precisa, ao menos, ter o mínimo do esclarecimento para fazer um voto consciente, né? E essa desesperança que a gente vê nas pessoas, eu principalmente tenho visto isso, e com as pessoas de um pouco mais de idade, que já não teriam obrigatoriedade de votar, mas que até então votavam. E eu ouvi de várias pessoas nessa situação, esse ano eu não vou votar.
4: Mas é bem assim mesmo, Mônica. Eu nunca vi, eu não me lembro. Eu passei 92 até 2020, umas 8 ou 9 campanhas, todas elas eu participei, tanto para municipal como a nível nacional, por estar envolvido com a política, né? Mas eu nunca vi um desânimo.
3: Uma apatia, pô, né?
4: Eu falei com um monte de gente nesse final de semana mesmo que ainda não sabe em quem votar. Não tem ainda a formação do voto aí, não tem o voto formado. E tá naquela ainda ali, ó. Bem, os candidatos estão sumidos também, sumido, modo de dizer, né? São mais na mídia, né, que tu tá ouvindo, na imprensa, e aí tu não tem como formar uma opinião ouvindo o que tu ouve, né? Claro que o tempo é curto, mas é tudo com apelido, com coisas muito, não tem nada que te possa dar uma confiança.
3: E sabe uma coisa que eu ouço também das pessoas, independente da idade? Em janeiro vou terminar com o feminicídio. Em janeiro vou terminar com os efeitos do El Niño. Vou cortar todos os impostos ou taxas. São coisas que a pessoa mais ingênua se dá conta que não tem a menor possibilidade. Então, foge do bom senso, foge daquilo que é executável. Tipo assim, trabalharemos mais na questão do feminicídio, começando nas escolas, com as crianças. Mas não assim, a partir de janeiro, feminicídio zero. Gente, isso não existe.
4: Porque não tem nenhum projeto formado ainda.
3: E de qualquer maneira, né, Mônica, não tem como esses fatos, esses problemas sociais graves, isso vai muito tempo.
4: Não vai ser um administrador que vai resolver num mandato.
3: Não.
4: Isso é questão até de geração, né? De geração.
2: E essa propaganda gratuita é totalmente inútil.
4: O cara tem. Devia cobrar, viu?
2: 20 segundos.
3: Diz e muitas vezes a gente não entende, sim, o que ele diz de tão rápido.
0: Teve um que prometeu acabar com as enchentes.
4: Esse é um bom candidato.
3: Para não votar. Porque
4: o único que teria sucesso agora seria o Enéas, que ele conseguia dar um recado grande com 5 segundos.
3: Figura, né?
4: Ele conseguia falar bastante. E, enfim, é bem delicado realmente. É que não tem, eu não sei se as pessoas estão, não têm conhecimento. É, o próprio eleitor e como os candidatos que estão se candidatando não sabe o que que é quando tu entra. Aí essa questão da reeleição, de tudo mais, por que que o diabo é diabo? Eu sempre aprendi isso aí. É pelo tempo de inferno que ele tem, né?
3: É porque
4: quanto mais tu tá lá, mais malandragem tu aprende, mais esquemas tu vai trazendo para ti. A pessoa entrou lá, aquelas raposas velhas que estão lá dentro, já te olha só no caminhar, diz, deixa o Mânica comigo, cara bom, começa dizendo que tu é um cara bom, que tu pá, pá. Tu vai entrando no bolo, quando tu vê é que nem teia de aranha. Quanto mais tapa tu dá, mais tu te enlia, tu não consegue sair. Tu já tá dentro do sistema. Não, eu não vou entrar no sistema. Não existe. Ou tu entra, ou tu tá fora de tudo, né? Então,
2: E que é tem mais o... que os partidos não garantem mais nada.
4: Não, não.
2: Nos
4: não.
2: Estados Unidos, bem ou mal, afinal, tem democratas.
4: Sim,
2: e...
4: exatamente. Ainda tem.
2: É, mais ou menos eles seguram. Mais ou menos.
4: Sim.
2: Aqui no Brasil...
4: É negociação. Hoje tu tem um partido político, é uma baita indústria, te dá um rendimento que é incalculável. Fundar um partido precisa 30 pessoas, 25, 30 pessoas, não precisa pagar
0: assinou,
4: nada.
0: Assinou, deu.
4: Assinou, deu, e tu já tem verba de campanha.
3: Garantida.
4: Se tu tiver a felicidade de eleger um deputado, um senador, tu já negocia imensamente valores imensos. Então, aí tu bota uma empresa, tu começa em 10 anos, tu tá patinando para poder trabalhar, envolve um monte de gente, e aí tu abre. Qual é o negócio? Por que que tem 30 e tantos partidos políticos hoje, ou mais até, nem sei quantos tem, né? E a maioria já começa errado. Eu sempre disse, desde que eu entrei na política, por que que começa com P, partido? Partido para mim é uma coisa dividida, já diz partido, né? Partido não sei do que. E aquele candidato, aquelas pessoas que já, nós do, bota o teu partido na frente de tudo, tu não é partido, tu é do, mesmo depois de eleito, tu briga pelos teus cupinchos, pela tua turma, e tu esquece, na campanha tu promete que vai ser diferente, mas quando tu entra, é os teus que estão lá, é aqueles caras.
0: Esses dias eu vi uma esquete, eu não lembro de quem, o cara tinha fundado exatamente um partido e estava tentando pegar partido da do social capitalismo brasileiro.
3: Mas não há o que não haja, né?
4: Nome lindo.
0: É, e aí ele estava tentando montar o partido.
3: E talvez por conta disso tudo mesmo que tem essa desesperança, porque são coisas fora do bom senso, né? Mas tentando tirar uma coisa positiva, a gente tem uma semana pela frente. É pouco? É pouco. Mas se aqueles 3, 4 que eu estou pensando em votar, vou dar uma olhadinha, dá uma olhadinha no que eles fizeram, vê que projetos eles abraçaram, se aquilo foi realmente concretizado. Não é uma coisa difícil. Pode ser um pouco chato, mas é necessário. É necessário. Então, digamos que ainda tem um pouquinho, alguns dias para dar uma pensadinha, né, Mônica?
4: Tentar errar menos possível, né?
3: Errar menos possível.
4: Do que entrar numa canoa furada. Como diz uma música do Gildo de Freitas, se um dia o teu coração despertar curiosidade por alguma mulher, procure saber quem ela é, se os pais são honrados, bondosos e de boa fé, porque a fruta não cai distante do pé.
3: Olha só.
4: Então faz uma análise aí, o passado, a família também às vezes ajuda, né? Mesmo que o sistema é muito forte, o sistema...
3: corrompe,
0: não,
3: né?
0: Tem que diminuir a margem de erro, né?
3: Exatamente. Tu resumiste bem.
2: Tem dois aspectos que são claros na política brasileira. Primeiro, as verbas dos deputados. Aquilo é uma corrupção legalizada. Segundo, o centrão.
4: Sim.
2: Ajuda tudo. Quais são os princípios? Nenhum.
4: Do lado de lá e do lado de cá.
2: Sim, é uma banca de negócios.
4: Muito grande, realmente.
0: E os partidos não tem mais a... Por exemplo, antes tu votava em tal partido, tu sabia qual era a ideologia. Não, se eu quero tal coisa, é partido tal. Se não, é partido, né? Hoje...
2: Os mais antigos também lembram o Partido Libertador. Era um punhadinho de gente, a todas as eleições era igual.
0: Isso aí.
2: Partido Libertador.
4: Sim,
2: isso aí. Sabia os princípios, a caminhada, era aquilo.
4: Ah, discursos bonitos, nossa.
3: Porque a ideologia hoje, ela é facilmente, se eu sou de um partido de um ponto e migro para um outro de um ponto totalmente contrário, qual é a minha ideologia de fato? Uhum. No que eu acredito mesmo, se as duas pontas me servem?
1: O mais sintomático nisso é que tem candidatos que concorrem com tal número, então tem o número da frente, que é o número do partido que ele está, e o número na sequência é um número de um outro partido que ele estava, para o pessoal lembrar, né?
3: Sério?
1: De vários partidos, né? Já vi vários, assim. É.
3: Nossa.
4: É. Fica aquela marca, né? O número fica a marca para ti.
1: Isso é sintomático, né?
3: Isso é enganação, né, João Paulo? Isso é enganação, né?
2: Eu recordo na história um fato da Roma Antiga, tal de Cincinnato. Um agricultor, numa emergência, assumiu o comando, deu conta do recado, voltou para os seus bois.
0: Sim, ele cumpriu a tarefa e voltou. É isso aí.
4: O exemplo de Nova Roma, né? Da ponte, da construção da ponte, né? A sociedade abraçou e tocou o negócio.
0: E não podia ter político envolvido. Não.
4: Era
0: antes pré-requisito.
4: De elaborar o projeto público, a ponte estava pronta já, né? Se fosse pelo público, e ainda está em andamento.
3: Provavelmente nesse grupo tinha uma questão ideológica de ideias, de princípios, de valores, muito mais forte e presente do que nos outros partidos. Sim. Do que nos partidos, nos partidos, né? Que ali não tinha partido.
4: Exatamente. Não.
3: Era o que juntos podemos fazer.
4: E aí tu vai buscar verba, pô, alguém vai dar para uma sociedade que vai prestar conta, para uma associação. Tu consegue muito mais abarganhar, mais alguém vai doar com garantia que esse dinheiro está sendo aplicado e está sendo dado o retorno de onde está sendo aplicado, né?
0: E uma das coisas que mais tem acontecido, e a gente acompanha até por força do trabalho, né? A gente precisa estar acompanhando, na falta de propostas, vamos bater no adversário. Tem sido uma...
3: Exato.
0: Né? A lógica... É. Não vote na Mônica por causa disso. Vote no Mônica, né? Mas não vote na Mônica. E aí um bate no outro. Tá difícil, tá complicado.
3: Sabe que eu li, acho que ontem, alguma coisa no jornal que fazia uma análise, por exemplo, do debate dos candidatos ao governo do estado. Não foi ruim, não houve tantas acusações, quer dizer, para tu classificar um debate assim, não foi ruim, tão... porque não teve tantas acusações, foi um pouco mais propositivo. Gente,
4: podia ser
3: virou
4: né?
3: Isso, né? Eu assisti
4: teve
3: aquelas...
4: propostas concretas, foi bom ou foi ruim porque não teve proposta. Não foi porque ele não bateu no cara, porque ele não bateu.
3: Eu vi, me puxei e assisti as entrevistas dos 5 mais votados, né, para presidente, mas foi de chorar, né? De dizer assim, isso te ajudou a pensar mais de uma forma, a tentar escolher... Não, porque era um tal de bate, se defende.
0: É isso aí.
3: Que não leva a nada, né?
0: Proposta zero, né?
3: Para a comunidade, para as pessoas, não ajuda nada. Não ajuda nada.
4: Não contribui realmente, né?
0: 11:22, João Paulo de Luca, temos alguns recados na nossa live.
1: Mandar os bons dias para quem está com a gente também, né? Está com a gente a Luísa Guarnieri, a Sirlei Valandro, a Dirce Salve Chies. Nosso amigo Tomate, né? Diz que lá na casa.
0: Oi, Tomate.
1: Dele, falando dos bichinhos, né? Lá, aqui em casa dava pra fazer uma sopinha com as borboletas.
0: Valmírio mandou que disse que no Borgueto também, na igreja do Borgueto, quando abriram, tava cheio no chão, né?
3: Se fosse na China, dava prato, né?
1: Exatamente.
4: Proteína pura.
1: Proteína pura, né? E depois ele declama, Mônica, pra ti também. Bom dia, dupla. O tempo se armou de fato lá pros lados do Uruguai. Vai chover barbaridade.
4: E sem poncho ninguém sai,
1: né? Exatamente.
3: Bacana.
1: Silvana Eletrar e Lume com a gente também, a Rosa Maria Sartori, a Neuza Daniele Pereira nos dando bom dia, também a Cleusa Tereza Casacurta e a Sônia Misturini também com a gente, então nos dando bom dia aqui no nosso, na nossa live. Deixa eu mandar aproveitar, antes do Mani, que deve ter os abraços dele também. Mandar
3: a Lissa está na área.
0: Hoje trouxe a lista.
1: A lista tá grande, né? É. Então, mandar um abraço para a comunidade de Linha Araújo Souza, que fez a sua festa ontem. Estive lá almoçando, né? Parabéns pela festa. E eu sei que o Frealdo também esteve em São Miguel, né, Frealdo?
2: São Miguel, muito bom.
4: Oh, grande São Miguel, né?
2: Fizeram um buffet. Uhum. Fugindo do tradicional, fizeram um buffet.
4: Ah.
2: Agradou e uma beleza.
4: Agradou.
3: E a gente sabe que o Frei tem um paladar apurado, né?
2: É. E tem de bom que não tinha conjunto musical.
5: Pelo menos durante o almoço, né?
2: Nem depois.
4: Nem depois.
3: As pessoas podiam conversar, Frei.
2: Exatamente.
4: É. Não, mas a questão do buffet ali, a gente tem um pouco de resistência, né? Mas pensa quantas pessoas tu economiza para trabalhar, né? Para servir a mesa, todo mundo com espeto, na ganha com espeto. Cada mesa tem que ter no mínimo 4 a 5 pessoas. O buffet tu monta ele ali.
0: É verdade.
4: Sim. E escolhe o que tu quer comer também, né? Tu tem a possibilidade de...
0: Mônica, o que tu trouxe para... Hoje tá bonita a lista.
4: Olha, teria, como já semana passada, a gente falou mais de chuva, não deu para dar os abraços também, né? E a gente está privilegiado na segunda-feira, porque nós vamos ter o primeiro debate, talvez com o presidente eleito e com o governador eleito, claro, com senadores e deputados, que é a segunda que vem, né? Então, eu não tinha pensado nisso, né? Mas nós já vamos estar aqui com um novo comando aí, né? Mandando. Há bastante gente que nos visita. Eu quero mandar um abraço aqui pro seu Olavo Barichello. Olavo, sabe quem é Olavo? Da rodoviária lá, né? Quando eu passo ali na frente, que eu vou tomar um café no Tony, já disse, ô Mônica. Aí eu pergunto sempre, já passou o Zelame? Não, só tem o Realdino, a gente brinca ali. Tem um outro conhecido motorista de ônibus, então um abraço. Aí ele me falou, tá sempre ligado conosco, ele pergunta lá, Mônica, se alguém sabe... Como é que era o nome daquelas... Porque ele é da família Barichello, certamente, trabalha muito com chapéus, com palhas de... Faziam as dressas, né? Como é que chama aquele massinho de palha que a nona usava e que molhava para poder amaciar, para fazer a dressa, né? Fastug, ele me disse, de Fastug. Lembrando aquela situação que a pessoa fala bastante, muita gente fala para lembrar desses termos aí. Obrigado, Olavo, um excelente...
0: Abraço, Olavo.
4: Para todos vocês aí, né? Minha amiga que está nos acompanhando também, a dona Luísa Fante, família Fante está sempre ligada, né? Que eu mandei para ela, na verdade eu confundi a Lida com a esposa do Paulo, que é Maria Luísa, né?
3: Maria Luísa.
4: Porque
3: Maria
4: nós falamos Luísa. Na outra semana aqui sobre o Biondo, sobre os bailes, aí o Denis Pieta foi destacado como exímio dançador, né? O cara que... E eu achei o máximo e disse para ela, eu vou ter que patentear essa tua deixa que ela escreveu ali. Eu falei da Lida, mas a Lida não fui eu, foi a dona Maria Luísa. Aonde tem o Denis num baile... Não se faz crochê. Aonde tinha o deles, não se fazia crochê. Porque não sobrava
3: não
4: tempo.
3: Não sobrava tempo.
4: Ele passava ali, né? Então, um abraço lá para a família Fante também, né? Meu amigo Domingos Santuários, que veio me visitar ali, tomar um café conosco, e está sempre ligadito conosco lá no bairro Santa Terezinha também, né? Um abraço aí para a Shirley Speck, né? A Shirley, que é uma figura ímpar, né? Trabalhadora, mais ligada, ela tá no dia a dia, com o radinho pendurado nas parreiras, no trator, quando tá trabalhando, sempre nos acompanhando. E o Nibel, né? O Nibel é o meu amigo, o Nibel Nicareta, seu Aníbal, que tá sempre ligado, sempre mandando informações. Ele tá sempre ligado em tudo, né? Ele me deu uma dica boa aí, obrigado, Nibel, já fui lá fazer compras naquela indicação que tu me deu aí, com certeza, né? E tem bastante gente aqui que, se fosse falar o detalhe de cada um aqui, a gente precisaria mais tempo, né?
2: Posso intervir?
4: Pode.
2: A comunidade é Vale Verde. É a mais nova da paróquia. Tem 12, 13 anos.
4: Sim.
2: Mas super organizada. No sábado teve a primeira comunhão das crianças, liturgia preparada, tudo uma beleza, né? Uma comunidade nova dele, 10 anos, 15 anos.
0: E já está
4: tudo
0: muito bem organizado.
2: A maioridade já.
1: Trabalho do Zebrinha lá, né, Freio?
2: O Zebrinha é o comandante em chefe.
4: Sempre foi, né, destacado. Me lembrei agora que o pessoal do Santa Terezinha me cobrou os festeiros para dar um alô aqui. É em novembro a festa do Santa Terezinha, né? Mas a família Milan lá, que está também na nossa sempre diretora aí do Glória.
1: A Eliane.
4: A Eliane, o esposo lá... Cruzei com eles aí, né? Já morderam um café da manhã pro sorteio do tudo certo aí, né?
0: Então, vale a pena,
4: Julio. Vale a pena. Tinha em São Miguel também um sorteio lá de um café da manhã, lá no Rifão. Muito bem, isso aí é a vida que segue, né? Ivo Bongiorno, meu amigo Ivo, colega de tantos anos aí de estrada, lá do bairro São Francisco, ele e a esposa. O Ivo é uma figura ímpar, né? Se vocês são 10 ali, né? E aquela moça bonita lá, né, que tá sempre ali do lado de vocês falando.
3: Um seria abraço, eu?
4: Não lembrava o nome dela.
3: Nossa, ali, né? Obrigada,
4: imagina. O Ivo é uma figura ímpar, isso, né? Nós viajávamos junto, entregava pinto à noite, viajava a noite toda. E de vez em quando ele era inseguro, né? Quando eu dirigia, ele não dormia, eu dormia tranquilo. Aí quando tinha desconfiança, ele parava, mandava parar o caminhão na volta, que ele ia pro mato, né? Sabe, pro mato é a história aquela, né? Preciso ir no mato, né? Quando ele voltava...
6: Aí trocava.
4: Exato. Claro. Mânica, ele é meio que vai um mica, que é massa curva, isso pra ele.
3: Grande. Muito
4: era
3: bom.
4: Era eu já sabia. Eu adorava dormir um pouquinho, né? Então entregava o volante pra eles. Mas... muita que audiência, maravilha, com certeza. E o pessoal fala bastante do que a gente fala aqui, para manter essa conversa, resgatar as coisas boas da vida, né? Que isso vale
3: acho
4: a pena.
3: Acho que ficou um pouquinho o nosso traço do programa,
0: é,
3: né?
0: É, ficou. Segundo... Aliás, Mônica, já vou pedir uma dica de livro para ti. O que que tu, olha, estás lendo?
3: Eu terminei de ler ontem à noite o livro Ana, da Fernanda Aliati Massucci, que tá fazendo o lançamento oficial, acho que esta semana. Que é a história das duas Anas, a Ana do passado e a Ana do futuro. Muito lindo, o livro está com uma arte linda. E aqui diz que o 3 de outubro, sábado, então, das 15 às 17, no Queiro Café, ela vai fazer o lançamento.
0: Espetáculo.
3: Uma história linda de resgate da história da imigração, com esse encontro das duas Anas, a da época da imigração e agora. Outra dica, Delano, que eu recebi no fim de semana, eu achei muito legal, é aquele programa Viver Sertanejo que o Daniel faz.
0: É espetacular,
3: com os,
0: né,
3: cantores gaúchos.
0: É espetacular.
3: Nico Fagundes, eu não tinha visto.
1: Ele foi ao ar domingo passado, sensacional.
3: É, então super recomendo. E não posso deixar passar, Delano, porque não estive aqui na semana passada, de deixar um abraço muito carinhoso para Simone Rosanelli Ques. A homenagem dela foi uma das mais bonitas,
0: foi bonito,
3: que,
0: né,
3: foi de consenso. Foi, eu acho que as paredes da Câmara nunca ouviram tantas palavras bonitas, positivas e de merecimento. Um abraço, Simone. Eu conheço pouca gente que merece tanto quanto ela.
4: Dos melhores.
3: Foi lindo, foi lindo, lindo, lindo.
4: Dos melhores homenagens.
3: Que bom tê-la com a gente.
4: E depois ela fez o espumante com também.
3: Maravilhoso,
4: né,
3: também.
0: Ficou fácil, hoje, né?
3: Delano,
0: ficou fácil
3: de
0: com a Simone.
3: Também.
0: Não, ficou fácil.
3: Ficou
0: com a Simone.
3: Muito lindo.
0: Facílimo com a Simone, né?
4: Que doação, que dedicação, né? A causa.
3: Que trajetória, que
6: da...
3: né?
6: Fantástico. A Simone natural da onde?
0: Farroupilha.
6: Farroupilha.
3: Mas já é mais garibaldense que farroupilhense,
4: conterrânea,
3: né?
4: Frei. Conterrânea, é, senhor. Conterrânea do Frei.
3: Acho que ela morou de 20 anos lá.
4: Sim.
3: E 40 aqui, anos,
0: exatamente,
3: aqui.
0: É.
3: Isso aí, a gente veio mais ou menos no mesmo tempo,
4: é,
3: pra
4: mais
3: cá.
4: Mais ou menos.
0: Gente,
4: um pouco antes.
0: Acabou o nosso tempo, né?
3: Ah, não.
0: Infelizmente. Obrigado, Mônica.
4: Mas semana que vem tem mais tempo.
0: Mais,
4: né?
0: Tem mais.
1: Às 11,
0: não,
1: semana que vem.
4: Mais tempo, né?
0: É. É,
4: a
0: semana,
3: normal,
0: que vem às 11, porque
3: normal,
0: aí muda, e depois muda de novo. É uma...
3: por causa do segundo turno.
0: Por causa do segundo turno.
4: Tomara que mata tudo no primeiro.
0: Tomara.
3: É, seria bom.
4: Obrigado, boa semana.
0: Simone.
3: Um bom voto para as pessoas.
0: Falamos tanto da
3: Simone. Procurem procurar, se esclarecer. Ainda dá tempo. Estudem, se esclareçam. É importante.
0: Obrigado, Mônica.
3: Eu que agradeço.
0: Frei Aldo, obrigado mais uma vez.
6: E para os idosos, quem vota já não precisa fazer outros exames de...
3: prova de vida.
1: Prova de vida.
4: Tá aí, ó. O voto já é importante.
1: O voto já serve, Antônio, como prova de vida.
4: Antônio já vai votar esse ano.
0: Que Bora maravilha, aí, hein?
4: É o primeiro voto.
0: João Paulo de Luca.
3: Bacana.
1: Abraço,
0: obrigado,
1: gente. Boa semana.
0: Gente,
1: obrigado,
0: ótima semana pra todos. Daqui a pouco no ponto com o nosso informativo Tramontina. Debate volta amanhã.
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18: Aos ouvintes da tua Rádio Garibaldi, a nossa saudação fraterna de paz e bem. 28 de setembro, segunda-feira. O Evangelho de hoje é de Lucas, capítulo 9, versículo 46 a 50. Naquele tempo, houve entre os discípulos uma discussão para saber qual deles seria o maior. Jesus sabia o que estavam pensando. Pegou então uma criança, colocou-a junto de si e disse-lhes: quem receber esta criança em meu nome, estará recebendo a mim. E quem me receber, estará recebendo aquele que me enviou. Pois aquele que entre todos vós for o menor, esse é o maior. João Batista disse a Jesus: Mestre, vimos um homem que expulsa demônios em teu nome, mas nós lhe o proibimos porque não anda conosco. Jesus disse-lhe: não o proibais, pois quem não está contra vós está a vosso favor. Palavra da salvação. Glória a vós, Senhor. A reflexão deste evangelho de hoje nos ensina que a verdadeira grandeza no reino de Deus está na humildade e no serviço aos pequenos, e não na busca por poder o exclusivismo. Programa da Paróquia São Pedro para o dia de hoje, segunda-feira, 16 horas, missa na Igreja Matriz, 19h30, momento de oração na Capela São Tarcísio pelo Cursílio, 19h30, grupo de oração na Comunidade São Francisco. Para amanhã, terça-feira, dia 29, missa na Igreja Matriz, 15 horas e 20 horas, grupo de oração no Rex Populi. 19 horas, confissões da catequese no núcleo Santo Antônio do Champagne. Para quarta-feira, dia 30, 16 horas, mães que rezam pelos filhos na Igreja Matriz. 18h, missa na Igreja Matriz. E 19h30, confissões da catequese no núcleo de Vila Rica. As nossas comunicações já estão disponíveis na Secretaria Paroquial os calendários antonianos 2027. As zeladoras podem retirar seus calendários na Secretaria Paroquial. No dia 2 de outubro, sexta-feira, às 15 horas, adoração ao Santíssimo. E 16 horas, missa contríduo em honra a São Francisco na Igreja Matriz. E no dia 3 de outubro, sábado, às 18 horas, bênção de animais na Praça da Matriz. Então, com essa nossa reflexão, com a programação e as comunicações, nós também chegamos aos vossos lares nesta segunda-feira, na qual nós iniciamos com a manhã chuvosa, mas com a graça de Deus sempre alcançarmos os momentos através da nossa fé, fazermos a nossa oração e a bênção, o alimento. Pai nosso que estais no céu, santificado seja o vosso nome. Venha a nós o vosso reino, seja feita a vossa vontade, assim na terra como no céu. O pão nosso de cada dia nos dai hoje, perdoai as nossas ofensas, assim como nós perdoamos a quem nos tem ofendido, e não nos deixeis cair em tentação, mas livrai-nos do mal. Amém. Que Nossa Senhora de Fátima, São Francisco e São Pedro derrame sobre todos a bênção do Deus Todo-Poderoso, o Pai, o Filho e o Espírito Santo. Amém. Tenham todos um bom almoço, bom trabalho e até amanhã neste mesmo horário. Frei Vilmar para a tua rádio.
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0: 11h43. Bom dia! Hoje é segunda-feira, 28 de setembro. Está no ar o programa No Ponto, servindo a notícia. 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
2: Morreu neste domingo aos 78 anos Naides Brugali Maffei, uma das fundadoras da Liga Feminina de Combate ao Câncer de Garibaldi e da Associação Elas Garibaldi. Voluntária por grande parte da vida, ela deixa um legado marcado pela solidariedade, pelo trabalho comunitário e pela dedicação às pessoas que precisavam de apoio. Ligada ao artesanato, Naides também se dedicou a compartilhar seus conhecimentos, ensinando técnicas e incentivando outras pessoas a desenvolverem trabalhos manuais. Nos últimos anos, enquanto esteve na Liga, atuou junto a pacientes ostomizados, realidade que conhecia de perto após enfrentar um câncer. Em 2018, foi uma das personalidades homenageadas pelo Lions Club pelo trabalho voluntário desenvolvido ao longo de sua trajetória. Naides nasceu em 1948 em Linharaus de Souza. Trabalhou no comércio local até 1995, quando se aposentou e passou a dedicar ainda mais tempo às atividades voluntárias e comunitárias. Entre as atividades das quais participou, esteve um projeto desenvolvido com mulheres e crianças dos bairros Fenachamp e Vale Verde, no qual compartilhava conhecimentos sobre artesanato e elaboração de alimentos. Também atuou no Clube de Mães da Pai de Garibaldi, contribuindo com as atividades da entidade. Na Liga Feminina de Combate ao Câncer, da qual foi uma das fundadoras, Naides teve participação importante na implantação e no desenvolvimento do artesanato. Desde a criação da entidade em 2002, seu talento, carinho, dedicação e energia estiveram presentes nas atividades do grupo. Além do trabalho na Liga, foi professora de Ponto Cruz, atuou na catequese, participou de corais e desenvolveu ações comunitárias com mães e crianças de diferentes bairros do município. A amiga Lisiane Carlotto Escomasson lembra que a trajetória de Naides também foi marcada por momentos difíceis. Ela perdeu o marido quando os filhos ainda eram pequenos e posteriormente enfrentou um câncer. Mesmo diante das adversidades, manteve a fé e encontrou forças para seguir em frente. Após a perda do marido, assumiu os negócios da família nas lojas Colombo e criou os filhos. A experiência com a doença também contribuiu para aproximá-la do trabalho desenvolvido em favor de pessoas que enfrentavam situações semelhantes. A música também ocupou um espaço importante na vida de Naides. Apaixonada por cantar, integrou o coral Carlos Gomes, Santa Cecília, e no grupo de cantos da Liga, sempre com dedicação e entusiasmo. A fé esteve igualmente presente em sua trajetória. Participava da

0: quarta-feira, às 10 horas, aconteceu a celebração de despedida e, após a cerimônia, o sepultamento foi realizado no cemitério de São Roque Figueira de Melo.
1: Devido à chuva intensa e persistente, a Defesa Civil do município de Carlos Barbosa está interrompendo o trânsito de veículos na estrada para Santa Luísa, trecho que ocorreu o deslizamento em 2024. A ação é de modo preventivo no local que é crítico para novos deslizamentos. A rota alternativa para o tráfego é a estrada para Três de Paus. A liberação será divulgada posteriormente pela Defesa Civil, assim que houver segurança para passagem de veículos.
0: E na manhã desta segunda, apesar das condições climáticas, o trânsito na Serra das Antas entre Veranópolis e Bento flui normalmente. Segundo a Polícia Rodoviária Federal, até o momento não há registro de ocorrências ou bloqueios no trecho. O Departamento Nacional de Infraestrutura e Transportes, DENIT, segue monitorando as condições da rodovia. Os motoristas são orientados a redobrar a atenção, antecipar seus deslocamentos, manter distância segura do veículo da frente e trafegar em velocidade reduzida. As autoridades reforçam que a prioridade absoluta é a preservação das vidas e orientam a população a observar sinais de perigo nas estruturas e no terreno, tais como rachaduras em paredes ou no solo, árvores, postes ou muros inclinados, elevação rápida dos níveis de rios e arroios.
1: A Brigada Militar de Garibaldi passa a integrar uma central regional de atendimento. A partir de agora, todas as pessoas que ligarem para o 190 serão atendidas por um profissional da central, que fará a triagem da ocorrência e posteriormente encaminhará a solicitação ao comando local. As informações foram repassadas pelo capitão Morotti, da 2ª Companhia, responsável pelos efetivos da Brigada Militar de Garibaldi, Carlos Barbosa, Boa Vista do Sul e Coronel Pilar. O oficial também é chefe da inteligência do 43º Batalhão de Polícia Militar, que atende a toda a região da Serra Gaúcha. Em entrevista ao programa Temática, Morotti deu mais detalhes sobre a mudança.
2: Primeiro, vamos esclarecer que o cidadão não precisa se preocupar como ele vai acionar a polícia, né? Para ele, nada mudou, ele vai continuar discando 190 e isso vai cair para nós. Independente do local que ele esteja, da cidade que ele esteja, ele vai continuar digitando 190 normalmente. Essa mudança, ela visa qualificar o atendimento da brigada, né? Nós melhoramos a nossa tecnologia de telefonia, né, de forma que se evite a queda de ligação, que se evite que o telefone dê como ocupado, né? Então, o objetivo da Brigada Militar, isso vai ser implementado em todos os comandos regionais, né, é melhorar o atendimento, qualificar o nosso atendimento. De forma assim, geral, nós vamos ter uma melhor qualidade, né, do profissional que vai estar atendendo no 190, então vai ser uma pessoa mais qualificada, uma pessoa melhor treinada para poder pegar aquelas informações do cidadão da melhor forma possível, né? Porque também é importante esclarecer para o cidadão que todos os detalhes são importantes para que o policial que for atender a ocorrência possa se preparar da melhor forma, possa chegar de forma mais rápida e atender o cidadão da melhor forma possível. Então, assim, esse atendimento, ele também vai ter uma melhor triagem, né? Então, a gente vai conseguir saber as ocorrências que são prioritárias. Infelizmente, os recursos são finitos, né? Então, a gente tem que trabalhar com prioridades. Então, a gente consegue, através desse atendimento qualificado, fazer uma melhor triagem. E a gente também vai conseguir, de forma de fazer a gestão do policiamento, avaliar como está nosso tempo resposta. O tempo resposta, o que que é? É o tempo que a viatura demora para chegar no cidadão, após ele ter ligado para o 190. Então a gente consegue fazer essa melhor gestão do tempo resposta, é avaliar se estamos melhorando ou não. Então é um sistema de gestão muito importante para a gente conseguir entregar um serviço mais qualificado.
1: Perfeito. Ligando hoje, então, o cidadão vai ter contato com uma central, digamos, regionalizada, capitão, que daí vai poder redirecionar mais rápido?
2: Isso, o 190, como disse, o cidadão disca normalmente. A única diferença é que, em vez de, como era anteriormente, né, o 190 era direcionado para a própria cidade.

0: cidade onde a pessoa estava digitando para que a guarnição local fosse atender. Então, esse direcionamento agora vai ser regional, vai ser para uma central regional, né, que vai atender, vai pegar os dados e daí vai redirecionar para despacho, né? Daí a cidade, o local do batalhão vai só, simplesmente despachar a viatura que estiver mais próxima para atender aquela ocorrência.
1: Perfeito. Digamos que não muda tanto assim, imagino, capitão, mas tu traz essa qualificação, porque eu acho que quem estiver do outro lado da linha vai ser especialista em receber ligações, né? Me parece que é isso.
0: Exatamente. Nós vamos ter policiais treinados, né, com uma forma de colher o maior número de informações possível daquela pessoa, né? Porque a gente entende que a pessoa que ligou pro 90, ela estava passando por emergência, então às vezes por um lapso ou pela situação ali, ela não consegue passar muitos dados. Então é necessário que aquele policial que esteja atendendo, ele consiga fazer as perguntas certas, de forma que ele colha o maior número de informações possíveis para que ele possa direcionar a viatura, né, para ele possa preparar o policial que vai atender aquela ocorrência da melhor forma possível. Então é importante sim essa qualificação, é importante também esse cuidado, né, porque a pessoa que está ligando, a gente imagina que vai estar num momento sensível, então ela precisa ser atendida ali da melhor forma possível. Então, assim, é uma especialização, sim. Os policiais que estiverem ali vão estar preparados para trabalhar com isso, e a gente espera, então, melhorar o nosso atendimento.
1: A participação do capitão Emerson Henrique Morotti, da 2ª Companhia da Brigada Militar de Bento Gonçalves, responsável aqui pela área de Garibaldi, Carlos Barbosa, Boa Vista do Sul e Coronel Pilar. 11:55, este foi o informativo Tramontina desta segunda-feira. 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Intervalo comercial, depois na sequência tem horário político eleitoral obrigatório e gratuito e o No Ponto retorna ao 12:30 com a segunda parte na apresentação de Luiz Henrique Guarnieri. Até lá.
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1: Memorial Caravaggio informa, nota de falecimento. Esposa Angelina Lopes Nunes, in memoriam. Filhos Ademir Lopes Nunes e família. Everaldo Lopes Nunes e família. Roseli Lopes Nunes. Neto Eduardo Nunes e namorada Eduarda Pilati. Demais familiares e amigos, com pesar, comunicam o falecimento de Antônio da Rosa Nunes, com a idade de 75 anos. As últimas homenagens estão sendo prestadas na Capela São Bartolomeu de Coronel Pilar, onde hoje, às 15:00, será celebrada a cerimônia de despedida com posterior sepultamento no cemitério da mesma comunidade. Noticiamos o falecimento e convite para enterro de Antônio da Rosa Nunes, com a idade de 75 anos.
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19: Doze horas com mais 29 minutos, 12:29, 18 graus é a temperatura atual aqui nos estúdios da Rádio Garibaldi. Nós estamos de volta no ponto em 101.5 FM, agora sob meu comando Luiz Henrique Guarnieri, logo após o horário eleitoral gratuito e obrigatório. 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
2: Olá amigos e caros ouvintes, a semana começa com a instabilidade bastante intensa sobre o Rio Grande do Sul, tem condições para chuvas eventualmente fortes e associadas a novas tempestades. Tempestades que vêm com rajadas de vento, vento que pode ser forte em várias áreas aqui da nossa região. Nós podemos ter rajadas de 50, 70 quilômetros por hora, em alguns momentos rajadas até mais intensas, podendo se aproximar dos 90 quilômetros por hora, tanto aqui na região da Serra como nos campos de cima da Serra. Eventualmente também tem pancadas de chuvas de moderada a forte intensidade. Com relação às temperaturas, hoje as máximas devem ficar entre os 18 e 19 graus. Amanhã, terça-feira, seguimos com a mesma condição. Tem chuvas, chuvas que eventualmente são fortes novamente, e essas chuvas intensas que ocorrem tanto nesta segunda quanto na terça-feira podem trazer transtornos não só aqui para nossa região, mas grande parte do estado. Nessa terça-feira também voltamos a ter chuvas acompanhadas de queda de granizo e rajadas de vento. Então, assim, ó, nesta segunda e terça-feira são os dois dias mais complicados, né, nessa condição de tempestades também aqui na nossa região. Com relação às temperaturas, na terça-feira, as mínimas oscilam entre 15 e 17 graus e as máximas entre 20 e 21 graus em média por aqui. Ao longo da quarta-feira, a instabilidade ainda predomina, mas a condição de chuvas fortes e temporais diminui bastante. Com a previsão do tempo, Kátia Valente.
0: Obrigado, Kátia, pelas informações do tempo. 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
0: E dentro das informações do esporte da manhã desta segunda-feira, o destaque vai para as notícias locais, porque nós tivemos Municipal de Campo neste final de semana. Mais precisamente, ontem foram realizadas as 4 partidas que fecharam a primeira rodada da competição, a rodada de fase de grupos, em que no campo do São Pantaleão, o Cesta Livre venceu o Los Parça por 4-3 e o Juventude de São Pantaleão goleou o Espartanos por 10-2. Já no campo do São Francisco, o Maiorca bateu o Sentinela por 2-1 e o Internacional de Marcorama venceu o Bola na Rede por 3-1. Com isso, então, Internacional de Marcorama e Cesta Livre estão diretamente classificados para as semifinais, terminaram na primeira colocação dos seus grupos, e os playoffs de seletiva, que vão definir os outros 2 semifinalistas, serão disputados entre Los Parça e Juventude, Maiorca e Bola na Rede, com início a partir do dia 11 de outubro. Lembrando, no próximo domingo, dia 4 de outubro, não teremos rodada do Municipal de Campo de Garibaldi em virtude das eleições presidenciais. Falo também sobre futsal, porque a CBF fez uma de suas melhores exibições no ano e não tomou conhecimento do Umuarama no jogo de ida da segunda fase da Liga Nacional, vencendo por 4-1 no último sábado. No primeiro tempo, a CBF abriu o placar com Barbosinha, depois em rápido contra-ataque Juninho Silva ampliou para 2-0. O Umuarama ainda teve Gava expulso no primeiro tempo. Na etapa final, a superioridade laranja continuou, Barbosinha marcou marcou o segundo dele na partida e Murilo completou 4-0. O Moarama descontou nos últimos segundos com Capinha. O jogo de volta será disputado próximo sábado, dia 3, a partir das 7:30 da noite em Carlos Barbosa. A CBF joga pelo empate para ficar com a vaga. Se for derrotada no tempo normal, ainda joga pelo empate na prorrogação. Quem passar pega o Atlético Erechim nas quartas de final. E só para completar a minha participação no bloco de esportes desta segunda-feira, eu falo também sobre vôlei, porque o Campeonato Municipal de Voleibol de Garibaldi chegou ao fim neste domingo. As finais dos naipes masculino, feminino e misto foram realizadas no Ginásio Municipal de Esportes, definindo campeões e destaques da competição. No masculino, o Pé de Pano ficou com o título. O Ismael foi vice-campeão e o Terça Clube A terminou em terceiro. Os destaques da categoria foram: melhor atacante, Guilherme do Ismael; melhor levantador, Júlio do Pé de Pano; melhor saque, William do Ismael; e melhor defesa, Gustavo do Ismael. No misto, os pipoqueiros conquistaram o primeiro lugar. O Minigibas ficou em segundo e o Vamos Turma em terceiro. Destaques individuais: melhor atacante, William do Pipoqueiros; melhor levantadora, Valentina do Pipoqueiros; melhor saque, Maicon do Vamos Turma; e melhor defesa, Júlio do Minigibas. Já no feminino, a Box 360 conquistou o título. O Vôlei na Veia ficou em segundo e o VWF terminou em terceiro. Os destaques da categoria foram: melhor atacante, Júlia, do Box 360; melhor levantadora, Valentina do VWF; melhor saque, Sabrina do Perlage; e melhor defesa, Camila do Box 360. Estas foram as informações do esporte da manhã desta segunda.
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0: 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E o cronograma da paróquia São Pedro para esta segunda-feira: às 16h da tarde, missa na Igreja Matriz, e às 19h30 da noite, momento de oração na Capela São Tarcísio pelo Cursílio e grupo de oração na comunidade São Francisco. Agora vamos para a mensagem da paróquia de Carlos Barbosa.
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3: A minha saudação, meu irmão, minha irmã, hoje, 28 de setembro, segunda-feira. Estamos iniciando o programa das paróquias Nossa Senhora Mãe de Deus de Carlos Barbosa e Nossa Senhora das Graças de Arco Verde, meditando a palavra de Deus. O Evangelho, Jesus nos mostra que a verdadeira grandeza do reino de Deus se revela na humildade e no serviço. Acolher os pequeninos como a criança que ele coloca junto a si é acolher o próprio Cristo, que o Pai que o enviou. Esta passagem une-se estreitamente ao anúncio da paixão. Torna-se, por isso, um convite para acompanhar o Mestre no caminho da humilhação. Os maiores no reino dos céus são os menores. Outra qualidade do discípulo é a tolerância. Ninguém tem o monopólio do bem, e todos os que o praticam são invisivelmente unidos entre si. O discípulo é alguém que opera em nome de Jesus. O menor dos discípulos é o maior. Fazendo-se pequenino, deixará maior espaço para que nele opere a força de Jesus. O poder do discípulo está todo na profissão de fé na pessoa do Mestre em seu nome. Por esse motivo, Jesus não teme aqueles que depõem secretamente do seu nome para exorcizar. Só podem fazê-lo crendo em seu poder salvífico. Ação apostólica é preciso saber aceitar que também outros trabalhem em nome de Cristo. Para isso, cada um deve aceitar que também outros trabalhem em nome de Cristo. Por isso, cada um deve fazer-se pequenino, sem pretensões, com plena disponibilidade. Irmãos e irmãs, hoje então segunda-feira, 28 de setembro, vamos para os avisos assim das nossas duas paróquias. 18 horas, missa na Igreja Matriz, Mãe de Deus. Amanhã, 29 de setembro, terça-feira, 18 horas, missa na Igreja Matriz, Nossa Senhora Mãe de Deus. 19 horas, terço dos homens em Arco Verde. 19 horas, confissões para a primeira Eucaristia, São Roque da Ponte Seca. 19 horas, Santa Missa, na comunidade Santo Antônio do 15 da Boa Vista. E assim estamos no mês da Palavra de Deus. Vamos concluir esse nosso programa de hoje fazendo a oração para ler a Bíblia. Jesus, Mestre, que dissestes, onde dois ou mais estiverem reunidos em meu nome, eu aí estarei no meio deles. Ficai conosco aqui reunidos para melhor meditar e comungar com a vossa palavra. Sois o Mestre, a verdade, iluminai-nos para que melhor compreendamos as Sagradas Escrituras. Sois o guia e o caminho. Fazei-nos dóceis ao vosso seguimento. Sois a vida. Transformai nosso coração em terra boa, onde a palavra de Deus produza frutos abundantes de santidade e de apostolado. O Senhor esteja convosco. Ele está no meio de nós. Abençoe-vos Deus Todo-Poderoso, que é Pai, Filho e Espírito Santo. Amém. Uma abençoada semana para todos nós.

0: informativo das paróquias São Lourenço Mártir de Coronel Pilar e São Marcos de Marcorama.
1: Abençoa, Senhor, a minha também.
2: Boa tarde, meu irmão, boa tarde, minha irmã, boa tarde a todos que nos acompanham pela tua rádio Garibaldi, mais um boletim das paróquias São Marcos e São Lourenço. Hoje, 26 de setembro, segunda-feira, e o evangelho proposto para nossa oração, reflexão, bênção desse dia é de Lucas, capítulo 9, versículos 46 a 50. Onde, depois de revelar que houve uma certa discussão, debate entre os discípulos, Jesus entra no meio. O que que haviam discutido os seguidores de Jesus? Queriam saber quem era o maior, quem deles seria o maior. E Jesus não gostou, nada. Por isso coloca uma criança, colocou no meio deles e disse-lhes: quem receber essa criança em meu nome, estará recebendo a mim. Quem me receber, estará recebendo aquele que me enviou. Pois bem, quem é o menor será o maior no reino de Deus. Veja que é receber uma criança. Receber uma criança é fazer-se pequeno e a gente se colocar junto à criança e buscar nela uma identificação. Sim, termos um espírito de humildade, um espírito de acolhida, um espírito de sermos transparentes, de sermos o que somos. Por isso, o reino de Deus, ele acontece nas coisas simples, humildes, pequenas. E é sempre bom lembrar que também o reino de Deus não é fruto do nosso merecimento, mas é bondade de Deus, amor imenso dele por cada um de nós. E quanto mais nos reconhecermos amados e necessitados desse amor, do amor de Deus, mais vamos nos integrar na sua casa, isto é, no seu reino. Somos filhos e filhas amados. Isso não é uma conquista nossa, mas pura misericórdia de Deus. Não podemos, portanto, invocar nossas grandezas, nossas inteligências, nunca nos imaginar acima dos outros. Na família dos filhos de Deus, somos todos irmãos e irmãs. É, isso é uma verdade que o evangelho nos vai nos revelando a cada momento, a cada instante. Se nós pararmos, refletirmos, o evangelho vai mostrando para nós esse caminho e vai também ajudando a construir um mundo diferente. Um mundo fraterno, um mundo irmão, um mundo onde o reinado é de Deus. Portanto, o reinado é do amor. Que o Senhor da vida caminhe conosco e nos ajude a superarmos, a vencermos todas as tentações do domínio, do poder, da ganância, de sermos mais que os outros, que nos torne cada vez mais irmãos e irmãs. Então lembramos que amanhã, dia 29, teremos às 17h30 confissões na comunidade de São Francisco Xavier, Boa Vista, preparando assim também as primeira Eucaristias que vão acontecer no próximo sábado. E à noite, às 19 horas, temos o Conselho Paroquial da Paróquia São Lourenço Mártir, no Salão da Comunidade de Coronel Pilar. Obrigado pela sua companhia. Tenhamos todos uma excelente semana. Fique com a bênção do Deus da vida, que é Pai, Filho e Espírito Santo. Amém. Boa tarde.

0: Nunes e namorada Eduarda Pilati. Demais familiares e amigos com pesar comunicam o falecimento do senhor Antônio da Rosa Nunes, com a idade de 75 anos. As últimas homenagens estão sendo prestadas na Capela São Bartolomeu de Coronel Pilar, onde hoje, às 15 horas, será celebrada a cerimônia de despedida e posterior sepultamento no cemitério da mesma comunidade. Memorial Caravaggio noticiou o falecimento do senhor Antônio da Rosa Nunes, com a idade de 75 anos.
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0: Salve, muito boa tarde. Segunda-feira, mais uma semana começando e a gente chegando por aqui no Em Alta, na tua Rádio Garibaldi. É, uma voz meio arranhando, né, Luiz? Por que será? Por que será? 4 minutos agora faltando para 1 da tarde, começando mais cedo hoje, o Em Alta, aqui na programação Tua Rádio Garibaldi, em 101.5 no FM. Até às 5 da tarde, vamos juntos, fazendo uma viagem gostosa. Já vou trazer a primeira aqui dessa tarde, do ano de 1984, é para lá que a gente vai. O nosso primeiro trajeto dessa tarde, no Em Alta, na Tua Rádio Garibaldi.
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0: assim começando mais uma edição do Em Alta aqui na programação Tua Rádio Garibaldi. 1 e 8, ano de 1999, Flávio Venturini.
1: Eu quero ser que viver.
0: Também passou por aqui a Zizi Posse Perigo. Começamos com o Sempre Livre. As meninas do ano de 1984 na Tua Rádio Garibaldi. Em Alta até as 5.

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0: 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O Ahá com Hunting High and Low, 1985 ano. Também viajamos para o ano de 1984. Stylistics. 1977. Fleetwood Mac. 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

Estamos em alta na programação da tua Rádio Garibaldi, 15 para as duas. Débora Blando, 1998. Somente o sol. Das Aranha também passou por aqui, 1998 ano. Vagabundo, confesso. E Cassiano, 1976 o ano. De bar em bar. 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
5: 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A Associação Nacional de Jogos e Loterias e o Instituto Brasileiro de Jogo Responsável protocolaram nesta segunda-feira um pedido no Supremo Tribunal Federal para suspender os efeitos da medida provisória de Lula, que determinou a proibição imediata da exploração, oferta e intermediação de publicidade das bets e dos cassinos online no país. As entidades argumentam que a medida provisória foi publicada sem demonstração de urgência, que o próprio executivo havia enviado ao Congresso o projeto de lei que resultou no marco regulatório do setor em 2023, destacando à época benefícios econômicos da legalização. As associações pedem que o STF suspenda integralmente a medida provisória até a da deliberação definitiva da medida do Congresso até o julgamento de ações em curso na Corte, preservando a vigência da legislação anterior e o funcionamento de empresas autorizadas. No pedido, endereçado ao ministro Luiz Fux, relata as ações sobre o tema no STF, as associações sustentam que a interrupção abrupta viola a segurança jurídica. As operadoras legalizadas afirmam que investiram dezenas de milhões de reais em taxas de outorga, permissões fixadas em 30 milhões por licença, constituíram reservas financeiras e cumpriram as exigências complexas de conformidade e governança para operar no mercado formal, sob a supervisão do executivo. 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Milhares de pessoas saíram às ruas para protestar neste final de semana no centro de Madrid, depois de um despejo de uma idosa de 87 anos do apartamento onde vivia como inquilina e expôs a gravidade da crise de moradia na Espanha. Cerca de 25 mil pessoas se manifestaram no sábado na capital, Madrid, segundo números do governo. Aproximadamente 500 compareceram em Puerto del Sol, uma das praças mais movimentadas da capital espanhola. O Sindicato dos Inquilinos de Madrid defende a proibição da compra de imóveis quando o comprador não for residir neles. Divulgou o lema: ou rentismo cai ou o governo cai. Rentistas, nesse caso, se refere a proprietários que alugam imóveis e não precisam viver neles. As críticas são dirigidas ao governo nacional e às autoridades regionais e municipais. 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

0: Estamos em alta aqui na programação da tua Rádio Garibaldi, agora são 2:08. 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Os nossos apoiadores em mais uma programação da tua Rádio Garibaldi, que traz agora Vamos Viajar para Onde? 1980, um remix exclusividade da tua Rádio Garibaldi com o Barry Manilow. 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

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Esse ritmo até às 5 da tarde, no Em Alta, 2h25. 17 graus de temperatura, instável tempo aqui na região de Garibaldi, na Serra. 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Pouquinho às 13 é hora do café. 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E a gente viajou para 2002, o ano Dance Nations, aqui na programação da tua rádio. Barry White, 1976. Estamos com os grandes sucessos, as melhores de todos os tempos. Barry Manilow, Copacabana, um remix exclusivo da tua rádio.

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Sua Rádio Garibaldi, o ano 1996. J Quest para relembrar. E as dores do mundo. 19, faltando para as 3, horário de Brasília, 17 graus, tempo instável na região de Garibaldi, na Serra.

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Em alta, 1991 ano. Juan Luiz Guerra, Romance Rosa. Tema de novela, né? 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Eta chazinho milagroso da Mari. E uma pastilha para melhorar mais ainda a garganta, né? Stripsils. Muito bom. Bom demais. Já deu uma ajustada, né? Maravilha. Vem aí notícias na rede, edição das 3 da tarde. Instável tempo, 18 graus é a temperatura na tarde. 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
7: 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Um grupo investigado por comercializar armas e munições ilegalmente foi alvo da Operação Mercador, deflagrada pela Polícia Civil da Bahia nesta segunda-feira e que teve ramificação em Santa Maria, no Rio Grande do Sul. A ação apura um esquema que, segundo as investigações, utilizava documentos falsificados para obter registros de colecionador, atirador e caçador, adquirir armamentos e, posteriormente, revendê-los de forma clandestina. Além do Rio Grande do Sul, foram cumpridos mandados na Bahia, no Rio de Janeiro e no Ceará. Ao todo, 8 pessoas foram presas e 25 mandados de busca e apreensão foram cumpridos, conforme a Polícia Civil Baiana. A Justiça também autorizou o bloqueio de até 100 milhões de reais em bens e valores dos investigados. O Rio Grande do Sul começou a semana sob chuva e alertas para temporal e elevação dos rios. 2 avisos do IMET, que estão em vigor desde a meia-noite de segunda, indicam tempestade em todo o estado. O alerta de mais severidade tem grau de classificação laranja. Este aviso é válido até o fim da noite desta segunda e sinaliza para a possibilidade de queda de granizo e rajadas de vento de até 100 km por hora. Quem cultiva a gratidão é capaz de realizar sonhos que parecem inalcançáveis. 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Criminosos interceptaram 2 ônibus escolares nesta segunda-feira na linha vermelha, no limite entre Rio de Janeiro e Duque de Caxias. Os coletivos foram tomados para fazer barricadas na via expressa. Alunos de uma escola seguiam para uma excursão no sul do Rio de Janeiro em 4 ônibus rodoviários. Ao menos 8 bandidos em motos e armados de pistolas fecharam 2 desses veículos. Os criminosos que subiram nas cabines viram que os passageiros eram crianças e nada fizeram com elas, mas quebraram os para-brisas com pedras, ordenaram que os motoristas atravessassem os ônibus no meio da pista e levaram as chaves na sequência. Segundo o Batalhão de Policiamento em Vias Expressas da Polícia Militar, o ataque foi uma represália à operação de mais cedo no complexo da Maré. 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
0: 2026, ano jubilar especial que marca os 800 anos da morte de São Francisco de Assis. 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
4: Francisco de Assis, uma semente de vida eterna.
5: Trecho do Testamento de São Francisco, viver o simples no Evangelho. O Altíssimo mesmo me revelou que eu devia viver segundo a forma do Santo Evangelho, e eu o fiz escrever com poucas palavras e de modo simples, e o Senhor Papa me confirmou. O segredo da vida de Francisco de Assis é viver o Santo Evangelho. Qual parte, Francisco? Qual livro dos evangelistas? Todo o Evangelho, pois este é o próprio Cristo, e deste modo ainda hoje somos convidados a observar e viver tudo o que Jesus nos pede. Isso é viver o Santo Evangelho. Seja um franciscano, seja uma franciscana, passe bem.
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Em alta tua Rádio Garibaldi, a rádio do teu tempo, Lulu Santos. E a cura. Que de abelha como eu quero. Jorge Versilo com Que Nem Maré. Gilberto Gil, Não Chore Mais, o Bloco das Nacionais. 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
3: Em alta tua Rádio Garibaldi, a rádio do teu tempo. 9 minutos agora faltando para as 16h, 17 graus é a temperatura. Segue aquela chuva fina, né? Mansa, mas persistente aqui na região de Garibaldi. Abração pra Kika. Vamos se cuidando aí, gente. Pessoal da região de Santa Teresa. E ela relata pra gente aqui, né? O pessoal ficou um pouco apreensivo, né? Com a questão de deslizamento de terra. Jadiana, boa tarde pra ti. Vem aí, teu pedido musical com o Gazebo. A gente vai viajar também no tempo. Vamos para 1983. Atendendo o seu pedido pelo 991-18-5111, o nosso WhatsApp.
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8: Quatro horas. Notícias da hora. Um homem de 23 anos morreu em um acidente de trânsito nesta segunda-feira na IRS 122 em Flores da Cunha, na Serra Gaúcha. O fato foi registrado por volta do meio-dia no quilômetro 88 da rodovia. Conforme o comando da Polícia Rodoviária da Brigada Militar, houve uma colisão entre um carro e um caminhão. O Citroën C3, emplacado em Flores da Cunha, seguia no sentido oposto quando perdeu o controle, possivelmente em razão de aquaplanagem. O veículo invadiu a pista contrária e colidiu frontalmente e lateralmente contra um caminhão emplacado em Caxias do Sul. O condutor do automóvel morreu no local. No caminhão estava o motorista, de 58 anos. A ocorrência permaneceu sob atendimento da guarnição, com aguardo da perícia e também da Polícia Civil. As bets terão de devolver um valor estimado em R$ 1,7 bilhão a quase 23 milhões de apostadores que têm saldo nas casas de apostas que eram regulamentadas e foram proibidas de funcionar pela medida provisória assinada pelo presidente Lula na última sexta. Hoje, segunda, a Associação Nacional de Jogos e Loterias e também o Instituto Brasileiro de Jogo Responsável acionaram o STF para tentar derrubar essa proibição. Não coloque limites em seus sonhos, coloque fé. 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O prefeito de Caxias do Sul, Adiló de Domênico, decretou nesta segunda situação de emergência nível 2 em toda a área do município afetada pelas chuvas intensas ocorridas na última semana. O anúncio foi feito em reunião do gabinete de crise. O decreto já foi publicado no Diário Oficial e vai vigorar por 180 dias. Podendo ser prorrogado por igual período. Na ocasião, também ficou definida a suspensão das aulas nesta terça-feira nas escolas de ensino fundamental e educação infantil da rede municipal de ensino, nos turnos da manhã, tarde e noite, por prevenção e segurança, devido ao grande volume de chuva previsto para as próximas horas. Até o final da manhã de hoje, choveu 70 milímetros em Caxias do Sul. 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
8: Próxima edição às 5 horas.
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0: Em alta tua rádio Garibaldi, a rádio do teu, do meu, do nosso tempo. Laura Pausini, Stani Amore, 1993 o ano.
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0: Ramazzotti, 1993 também. E começamos com Gianni Morandi, ano 2000. A saudade da Itália. Bloco especial também aqui das lentas românticas italianas. 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Deixa eu passar aqui pelo nossos informações pra gente dizer que o Campeonato Municipal de Vôlei de Garibaldi chegou ao seu final no domingo. As finais realizadas no Ginásio Municipal de Esportes. Masculino campeão foi o Pé de Pano. No misto, o título ficou com Pipoqueiros, que não pipocaram. No feminino, a equipe campeã foi Box 360. Competição foi promovida pela Secretaria Municipal de Esporte e Lazer. A SMEL reuniu equipes nos três naipes, fortalecendo assim a prática do voleibol e a integração entre os participantes em Garibaldi e região. Maravilha, parabéns aos campeões. Hoje tem na torcida, hein? Vai estar aqui o Armani, que é o secretário municipal de esportes, e o Valmir Daniele, vem aí o Mundial de Bochas, e a gente tá junto nessa, né? A tua Rádio Garibaldi é a rádio oficial do evento.
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0: Em alta, tua Rádio Garibaldi, a rádio do teu tempo. Hoje era isso, 6 minutos agora faltando para 5 da tarde. Vem aí Roberto Antônio Ferrante com o Tia Pro Chega. Amanhã a gente volta, esperando tá um pouquinho melhor da guela, da garganta, das voz. Bastante chá da Mari. É. Aqui na rádio, o chá da Mari. Em casa, o chá dali. 6 faltando para 5, gente. Ótima tarde, obrigado. Boa semana, paz e bem. Até amanhã. 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
9: 5 horas. 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Vamos às informações da central de conteúdo da tua rádio.
10: Os ventos e chuvas fortes registrados na madrugada desta segunda-feira provocaram transtornos em diferentes pontos da região na BR-116 em Vacaria. Um eucalipto caiu sobre a pista próximo ao quilômetro 46, deixando o trânsito bloqueado. A ocorrência foi atendida pela PRF, pelo Corpo de Bombeiros, e o tráfego já foi liberado. No interior de Esmeralda, a queda de eucaliptos também bloqueou uma via. O trecho também foi liberado pela Secretaria de Obras. A Serra da Rocinha voltou a ser interditada após a queda de uma barreira provocada pelas chuvas de sábado. Novas avaliações das condições da encosta e da segurança do trecho serão realizadas nesta segunda-feira para verificar a possibilidade de liberação. Da tua Rádio Fátima de Vacaria, Júlia Rodrigues.
11: Na região de Veranópolis, o município de Vila Flores está com inscrições abertas para o processo seletivo simplificado destinado à contratação de estagiários. As vagas são para estudantes interessados em atuar junto à administração municipal, com carga horária de 30 horas semanais. As inscrições podem ser realizadas até a quarta-feira, dia 30 de setembro. Os interessados devem ficar atentos à documentação necessária e às demais informações previstas no edital. Os procedimentos para inscrição estão disponíveis no site da Prefeitura de Vila Flores, no endereço vilaflores.rs.gov.br, pelo portal da Transparência, na aba Processo Seletivo. O processo seletivo é uma oportunidade para estudantes que buscam experiência profissional e desejam atuar no serviço público municipal. Da tua Rádio Veranense de Veranópolis, Monique Zeliotto.
12: A Coordenadoria Municipal da Defesa Civil de Soledade realizou nesta segunda-feira o cadastramento das famílias afetadas pelo temporal de granizo que atingiu o interior do município na manhã de domingo. Após o atendimento inicial das ocorrências, com a distribuição de lonas, o trabalho ficou concentrado no registro oficial dos danos nas residências e na avaliação das necessidades das famílias. De acordo com a Defesa Civil, o temporal registrado por volta das 6 horas de domingo provocou danos em aproximadamente 20 residências, principalmente nas comunidades de São Sebastião, Rincão dos Coelhos e Santa Bárbara. As localidades foram atingidas por pedras de granizo de grande porte. Da tua Rádio Cristal de Soledade, Cláudio Fly.
4: A Coasa realiza em outubro dois eventos voltados a produtores e a comunidade. A Noite de Campo, no dia 8, 17 horas, na Unidade Matriz em Água Santa, com demonstrações de culturas de inverno e orientações sobre mercado e manejo agrícola. E o Encontro das Mulheres, marcado para o próximo dia 15 de outubro, na Gruta de Nossa Senhora de Lourdes, com expectativa de reunir mais de 2.000 participantes. O evento feminino terá palestras, mais de 60 expositores, almoço e atrações culturais, com passaportes solidários vendidos nas filiais da cooperativa. Da tua rádio Cacique de Lagoa Vermelha, Daniel Carvalho.
13: Em Marau, destaque para a entrega oficial da revitalização da Praça 29 de Setembro, realizada nesse domingo no distrito de São Miguel. A inauguração ocorreu durante as festividades do padroeiro São Miguel Arcanjo, cuja data comemorativa dá nome ao espaço público. Iniciadas em junho desse ano, as obras receberam um investimento de quase R$300 mil da administração pública, seguindo o padrão estrutural das áreas de lazer da cidade. Com a remodelação concluída, o local passa a oferecer novos ambientes de convivência comunitária, dispondo de brinquedos para o público infantil e academia ao ar livre para atender moradores de diferentes faixas etárias. Da tua rádio Alvorada de Marau, Eduardo Serri.
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0: 17h10 agora, são 5h10 na tarde desta segunda-feira, começo de semana, fechou o mês, agora dia 30 e abre o novo mês de outubro. Tudo nesta semana, né? E vamos torcer que a voz do Flávio Baleijo volte.
1: A goela não tá boa.
0: A goela tá desgoelada.
1: Tá desgoelada. Ah, coisa bem triste,
0: né? 18 graus a temperatura, tchê.
1: Isso.
0: E tá pingando lá fora. Bolei a perna, gaúcho. É. Ah, vou ter que tocar essa música hoje. Depois eu vou tocar. Vamos lá. Porque agora, meu caro amigo, vamos tocando música da boa nesse dia 28 de setembro. É isso aí, 28 de setembro. Mas vamos embora. Mas hoje deu umas bela pancada de água. Olha, eu tava com meu cavalo lá, como saí do portão.
1: A tua mula, tu quer dizer?
0: Minha mula. Né? E ali, pá, cara, tu nem imagina o que aconteceu. Não. Quase atropelei uns pinguins lá de fora.
1: Sério?
0: Estavam de guarda-chuva?
1: Ah, é?
0: É, quatro peleiros.
1: Mas tem que ter cuidado, Beto.
0: Para, tchê, brincadeira.
1: Sabe que isso aí dá um processo danado, Beto. Quem vai pagar o processo é tu. Tua mula não tem culpa nenhuma.
0: A mula não tem culpa. É. Quem tem culpa é quem manda a mula.
1: Quem manda na mula.
0: De tanta chuva que tinha, até os quero lá tudo em corta-chuva. Barbaridade.
1: Mas tu tem que botar uma proteção na mula também.
0: Não, um GPS, né?
1: Na mula?
0: Bah, que pena, agora a Newline e o Musk meio que se desentenderam, então não tem mais como pedir. Mas tudo bem, tem o canal de Barbosa, né?
1: O canal faz qualquer coisa.
0: O canal faz.
1: O canal
0: grande
1: faz.
0: Canal, um baita abraço, meu irmão. Tudo de bom. Vamos de música, Valejo, vamos de música que é melhor. Vem por primeiro
1: Luiz Carlos Borges
0: e Mauro Ferreira. Isso. Romance do Gaguinho. Gaguinho. Ele gosta de namorar, viu? Você vai ver o que aconteceu com ele. Depois tem João Luiz Correa, Abanando as Franjas do Pará.
1: Isto.
0: Simbora!
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1: Vamos lá, minha gente, tá aí, foi o grande Luiz Carlos Borges, também por aqui, Esponqueado Chevrolet, a revenda que não perde negócio, tem Tracker, tem Onix, tem Spark, lá em Bento Gonçalves, dá uma passadinha por lá e dá uma espiada, tchê. 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Bom, vamos ao intervalo, depois tem música aqui no programa, tem mais aniversariantes para homenagear.
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1: Vamos lá, que é 17h23. 5h23, pessoal. Vamos embora. 18 graus a temperatura. Tá daquele jeito, minha gente. Final de tarde da segunda-feira. 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Vamos parabenizar. Tem gente de aniversário, que coisa boa. Parabéns. A Veranice Pianta Bagatini, Boa Vista do Sul. Vera, parabéns pra ti, Veranice. Muitos anos de vida, é hoje. Abraços com muito carinho do patrão aí, o esposo, o seu... Ai, tá junto aí, juntamente com familiares, com amigos, né? Todo mundo que te parabeniza, te desejando muitas felicidades, muitos anos de vida. Parabéns. Angélica de Mari, salve! Também está de aniversário, Angélica. São Luís de Castro. Angélica, parabéns, felicidades. Abraços aqui do patrão, o Charles, salve. E também aquele carinho do teu filho, Luigi, e do filho, Lorenzo. Tá aí, parabéns, muitos anos de vida. Então, a Veralice Pianta Bagatini, abraço de toda a família lá de Boa Vista do Sul e também os aniversariantes, Angélica. Vamos de música. Gaúcho Amigo do Teixeirinha. Esse é pro final de tarde, né? Tá desse jeito. E depois temos os Filhos do Rio Grande. Chegaram os grandão, chegaram os de bombacha, tchê.
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1: Atenção, moçada! Chegaram os de bombástico.

0: 17h33, chegaram os Devon Bunchet. 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Oh, coisa boa, né? Pessoal de São Miguel, faz um agradecimento especial aqui, né? A Raíssa, o William, que é o casal festeiro, agradece a todos que lá fizeram, marcaram presença ontem numa belíssima festa. E que coisa boa! Com a Domingueira Tarde, com o musical Lembranças, todo mundo se divertiu. Que bom, né? Então, obrigado da comunidade a todos que lá estiveram presentes, fazendo com que a festa de São Miguel fosse aquele sucesso. Vamos pro intervalo comercial, depois a gente já volta.
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0: 23 minutinhos faltando para as 18 horas, né? Tá ainda garoando, Flávio? Parou?
9: Olha, deu uma seguradinha.
0: Tá daquele
9: agora,
0: jeito,
9: né?
0: Ó, só
9: tá
0: toquei, jeito,
9: assim, tá indefinido.
0: Só toquei aquela música lá, tá garoando lá fora que parou de garoar.
9: É.
0: Tu vê só como é que esse tempo obedece?
9: Por aí, por aí.
0: Mas melhor ainda chegar lá na Hora Lúnica. Aproveitar que tá chovendo, não custa, não custa fazer aquela primeira observação lá. Que vai acontecer com meus dentes? 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Tá doendo? Não tá doendo? Mas tem que prevenir. 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Olá, doutor Matheus, boa tarde.
5: Boa tarde, meu amigo Beto Balejo e queridos ouvintes. É verdade, né, Beto? A gente procura fazer essa diferença todos os dias, né, Beto? É no sentido de mudar a mastigação das pessoas para entregar conforto. A gente sempre fala sobre estética, né, sobre dentes brancos, claros, mas as pessoas precisam ter conforto para mastigar, para dormir bem. Isso faz toda a diferença de a gente ter uma energia durante o dia diferente, né? Porque se tem algo que nos incomoda, aquilo ali fica batendo, e a gente não consegue ter uma vida plena, né, Beto? Uhum. Nesse sentido, tem muitos pacientes que ainda usam chapa, ainda usam dentadura, e por incrível que pareça, até pão de móvel na parte de baixo, né, Beto? 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Os pacientes relatam estar emocionados, todos eles, o quanto a diferença fez isso na vida deles, né? Os pacientes que estão escutando agora certamente acham que vai melhorar um pouquinho, mas nem tanto. E a partir do momento que se permitem melhorar de qualidade de vida, percebem uma grande melhora. Isso faz sentido também para o nosso pai, para o nosso avô, para a nossa mãe, que ainda usa chapa, usa dentadura. Isso já é um tratamento que funcionou muito durante muitos anos na odontologia, mas está defasado, está ultrapassado, né, Beto? As pessoas podem e têm o direito de mastigar e sorrir para a vida de forma plena, meu amigo, tendo os dentes fixos novamente.
0: Beleza. Doutor, tenho 23 anos. Não uso prótese alguma, nunca tive problemas nos dentes, são claros, só que eu percebi que uma semana para cá, a gengiva superior começou a pretear. O que que pode ser?
5: É com certeza uma retração de gengiva expondo a raiz do dente, que é mais escura, né? Isso tem que entender a causa, né, Beto? Porque quando a gente tem retração de gengiva, o dente fica muito sensível. E a gente precisa entender a causa para atacar a causa, para evitar para que continue essa retração ou até diminua essa retração, a gente fazendo enxerto e tudo mais. Mas as causas são diversas, né? Normalmente associado a um biotipo gengival fino, ou seja, a gengiva fina, o paciente ou pode estar escovando de forma excessiva, querendo limpar, ou pode estar tendo um bruxismo, um apertamento noturno, aquele que causa essa retração. Enfim, a gente precisa entender a causa para poder atacar essa causa. E isso é muito importante, Beto, porque por vezes essa pequena retração pode causar a necessidade de um tratamento de canal ou até no futuro a perda desse dente, né? Então é importante fazer uma análise profissional e que se tenha a devida atenção a essa retração para poder tratar com excelência aí, Beto.
0: Para poder ter os dentes firmes, para não comprometer. É importante que passe aí, faça uma avaliação e veja o porquê dessa escuridão na parte superior da boca, que é a gengiva. Valeu! Que bom, doutor! Qual mais detalhes aí, doutor? 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
0: Doutor, o que não tá redondo nessa história toda é o nosso colorado. Não adianta, deixa assim. Vamos deixar a cara, a Oral Unique, brilhe num sorriso para todo mundo, né, doutor?
5: É verdade, não tá fácil para nós, colorados aí, a gente sabe também que nosso co-irmão também não tá aquelas coisas todas.
0: Rumo à segunda.
5: Apenas os nossos clubes, que sempre foram protagonistas no Brasil, estando nesse nível aí, né? Mas fazer o quê? Faz parte, a gente não pode parar e vamos seguir em frente.
0: Aquele abraço, doutora.
5: Um grande abraço, Beto, fiquem todos com Deus.
0: Ok, tá aí doutor Matheus Franceschini, Oralunic Garibaldi. Em seguida, volta o Tia Pro Chega.
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12: 13:06.
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14: 17 a temperatura. 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Tá certo, tchê? Se tá certo, melhor agora é parabenizar uma gente boa demais que está aqui comemorando mais um ano de vida. Deixa eu me ver aqui. Parabéns, parabéns. Quem aqui, ó, quem está comemorando mais um ano de vida? Ana Alice Petri de Paula. Ana, lá do alto, lá do ferroviário. Parabéns, parabéns, Ana. A Maria Manini e José estão te mandando um grande abraço. Abraços também do teu esposo Sérgio. Abraços do Rafael, que abraça a mamãe, que está de aniversário hoje. Também tem aqui, ó, o Gabriel. Ah, não, ela. Gabriela, perdão. Os netos Yasmin e Murilo, que abraçam a vovó. Que coisa linda. Parabéns, muitos anos de vida. Alô, São Sebastião de Castro, Jair de Mari, está hoje de aniversário, Jair. Parabéns a Cidânia, que é a esposa, juntamente com toda a família. Abraço do Felipe e da Fernanda, que são os filhos, ok? Neste 28 de setembro. Valeu, então. Valeu. Dado o recadinho, vamos de música, vamos cantar, que faz bem pra todos nós. E tá chegando quem, Bolejão?
0: Os Monarcas.
14: Ah, Cavalo Raio, esse vai que é um, é parecido do meu aqui, né? Vai é. Que é um tenteado,
0: tio. O teu, Beto, esse aqui é um petiço.
14: Ah, um petiço de pneu furado.
0: É.
14: Mais ou menos isso aí, tá certo, ó. E depois vem quem?
0: Pois vem o Chiru Missioneiro.
14: Depois do Chiru Missioneiro.
0: Batendo matraca. É,
14: vamos deixar ele bater matraca pra fechar, tá bom, Bolejão? Toca aí.
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0: Gente, já estão batendo quase 6 horas aí, já vai bater matraca o cheiro missioneiro. Assim vai, né? Puta lá. 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Dia 18 do mês de outubro tem um bingo no bairro Chacras, a partir das 7 horas. Quem pode adquirir as cartelinhas, lá na comunidade tem também, com o Jones Demari aí, 999-40-2524. Dado o recado, é importante. Tá bom, tchê? Vamos ficando por aqui. Obrigado a você. 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Fim de programa. Aquele abraço, Balejo.
1: Aquele abraço.
0: E vem de volta essa voz. Não deixa ela escapar, pelo amor de Deus.
1: Vou fazer um contato com a Lia, Bia.
0: A Lia Bia, acha mel do campo. Não tomou xarope mel do campo? Ó, que deu, ó. Viu? Tá aí, ó. Toma agora.
1: Fica com problema na goela.
0: Sai, Balejo, valeu.

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0: 18 horas mais 10 minutos. Bem-vindos, bem-vindas! Estamos nos encontrando aqui no Santo Terço. Vamos começar a semana, finalizar um mês, logo adiante começamos outro. Vida que segue, a fé presente. É isso que devemos acreditar, né? Não devemos ter medo de qualquer desafio que a gente possa ter, porque quem tem fé supera. Acreditar em Deus, não deixá-lo dormir dentro da gente. Acordar, acordar. Vamos buscar algo. Onde? Dentro da gente. E é Deus que está lá dentro de nós. É Jesus que está lá dentro de nós. Ei, eu acordei, eu estou aqui. Peça para Ele. Peça para Ele. Agradeça, agradeça as graças. Ah, mas eu não pedi, pedi, não alcancei. Mas cadê a tua fé? Continue acreditando, no tempo de Deus os milagres acontecem, não esqueçam disso. Mas vamos iniciar o Santo Terço daqui hoje, temos o Júlio, boa tarde, boa noite Júlio.
1: Boa noite Roberto, boa noite ouvintes.
0: Temos o Diego, boa noite Diego.
2: Boa noite Roberto, boa noite ouvintes.
0: Paula, boa noite.
3: Boa noite gente, boa noite todo mundo.
0: Eduarda, Dudu, boa tarde.
4: Boa tarde.
0: Que bom estar aqui com vocês. É o Movimento Curtir da Cristandade, que teve esse final de semana as mulheres que foram realizar o curso, né?
3: Isso. Nesse final de semana foram as mulheres e no semana passada foram os homens.
0: Beleza. Então, que todos possam ter a ação do Espírito Santo no coração de cada um para os grupos que vão pertencer, também passar essas coisas boas, o momento bom que a gente vive, a fé, acreditar nessa situação que cada um de nós devemos olhar. Iniciamos o Santo Terço. Flávio, tudo tranquilo com essa voz? Que essa voz volte.
5: É, precisamos melhorar.
0: E nós aqui estamos juntos, todos nos encontramos. Em nome do Pai, do Filho e do Espírito Santo. Amém. Creio em Deus, Pai.
6: Todo-Poderoso, Criador do céu e da terra. E em Jesus Cristo, seu único Filho, nosso Senhor, que foi concebido pelo poder do Espírito Santo, nasceu da Virgem Maria, padeceu sobre Pôncio Pilatos, foi crucificado, morto e sepultado, desceu à mansão dos mortos, ressuscitou o terceiro dia, subiu aos céus, está sentado à direita de Deus Pai Todo-Poderoso, onde há de vir julgar os vivos e os mortos. Creio no Espírito Santo, na Santa Igreja Católica, na comunhão dos santos, na remissão dos pecados, na ressurreição da carne, na vida eterna. Amém.
0: Através do WhatsApp 54991185111 poderão colocar as suas intenções. Também vamos rezar, vamos pedir a bênção, proteção pro Joia, o Joia de São Roque, Feira de Melo, que está hospitalizado com um grande desafio na vida. Que Deus olhe por ti, que tu possas melhorar. Vamos nessa corrente de oração. Também temos aqui intenção da a Leonice Garrafa, reza para os filhos e netos, para o seu esposo, que há 1 ano e 6 meses, que está na casa do pai, o Bruno Garrafa. Também reza aqui para o pai Ângelo Sartori, 31 anos de falecimento. A mãe Amélia Sartori, 30 anos junto de Deus. A Leonice reza para a neta, que dia 30 estará de aniversário. A Larissa. Também o grupo aqui da rádio. Quem reza para a Larissa é o Rogério, a Franciele, toda a família aí que reza pela menina, que vai estar dia 30 comemorando mais 1 ano de vida. Intenções, Flávio, alguma intenção temos no painel?
5: Temos aqui, ó, a Mana Justina reza pelo 4º ano de falecimento do Gregório Bortolini.
0: O Gregório.
5: Uhum. A Mary também tem intenções, da Mary aqui, ela coloca na intenção que o tratamento tinha resultado Roberto positivo, né? Sobre a doença que o Roberto Fernandes da Luz, uhum, está lutando para obter essa cura.
0: Roberto, é fé, não perca fé. Vamos lá que vai dar resultado sim, porque Deus quer.
5: É isso.
0: Beleza. Júlio, a sua intenção, por favor.
1: Em ação de graças pelos retiros 173 de homens e 171 de mulheres que aconteceu nas últimas semanas do dia 18, 19 e 20 de setembro os homens e 25, 26 e 27 de mulheres em Caxias do Sul.
0: Amém. Vamos juntos iniciar o nosso Santo Terço. Pai nosso que estais no céu, santificado seja o vosso nome. Venha a nós o vosso reino, seja feita a vossa vontade assim na terra como no céu.
6: O pão nosso de cada dia nos dai hoje. Perdoai as nossas ofensas, assim como nós perdoamos a quem nos tem ofendido. E não os deixeis cair em tentação, mas livrai-nos do mal. Amém.
0: Ave Maria, cheia de graça, o Senhor é convosco, bendito sois vós entre as mulheres e bendito o fruto do vosso ventre, Jesus.
6: Santa Maria, Mãe de Deus, rogai por nós, pecadores, agora e na hora de nossa morte. Amém.
0: Ave Maria, cheia de graça, o Senhor é convosco, bendito sois vós entre as mulheres e bendito o fruto do vosso ventre, Jesus.
6: Santa Maria, Mãe de Deus, rogai por nós, pecadores, agora e na hora de nossa morte. Amém.
0: Ave Maria, cheia de graça, o Senhor é convosco, bendito sois vós entre as mulheres e bendito o fruto do vosso ventre, Jesus.
6: Santa Maria, Mãe de Deus, rogai por nós, pecadores, agora e na hora de nossa morte. Amém.
0: Glória ao Pai, ao Filho e ao Espírito Santo,
6: como era no princípio, agora e sempre. Amém.
0: Nossa Senhora de Fátima, São Paulo Apóstolo,
6: rogai por nós.
0: Divino Pai Eterno,
6: abençoai-nos.

0: a nossa mãe, a mãe que intercede a seu filho Jesus por nós, pelos nossos pedidos, por todos que estão aqui nesta urna. Quero lembrar aqui, já falei, mas lembrar, ele é conhecido como Joia, né? Joia, lá de São Afira de Melo, pelo seu problema de saúde. Pedimos que Deus olhe por ele. Tudo vai dar certo. Temos fé. Tendo fé, temos tudo. Vamos então meditar o primeiro mistério gozoso, onde contemplamos
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0: Vamos falar antes com a Inês para saber das suas intenções. Boa noite.
2: Boa noite, Roberto.
0: Para
2: como
0: quem?
2: É que você está?
0: Tô bem, graças a Deus, graças a vocês pelas orações.
2: Tá.
0: Inês,
2: qual? Nós rezamos, eu demais para você.
0: Muito obrigado.
2: Também agora.
0: Muito obrigada.
2: Então, rezamos para você.
0: Obrigado, Inês.
2: Para todos vocês aí da rádio, para o meu cunhado que também ficou entubado, que não precisava, que ele se apagava, depois voltava a cada 15, 20 minutos, que ele não podia trabalhar, era da coluna.
0: Meu Deus.
2: E agora ele está com a filha lá, Adriana, Paula.
0: Que Deus olhe por ele também, que ele melhore.
2: É, e eu também tenho mais de 12 anos, uma alergia ectópica que não tem cura.
0: Ah, meu Deus. Mas para Jesus, para Deus, tudo
2: nada
0: tem cura.
2: Nada é impossível.
0: Nada é impossível, como sempre digo.
2: É. Então eu rezo para mim, meu marido, para você, todos vocês da rádio.
0: Obrigado.
2: E os padres, bispos,
0: todo mundo.
2: Papa. E para os meus irmãos e irmãs, madrinha, sobrinhas e afilhados. E o tio Dionísio, tia Assunta, minha madrinha.
0: Amém. É isso?
2: Sim, e todos que estão ouvindo na rádio. E para os falecidos da minha família, Zanus, Carniel e Perosa Paz, e todos falecidos.
0: Ok, então vamos unir essas suas intenções e a dos nossos ouvintes nesse primeiro mistério. Pai nosso,
3: que estás no céu, santificado seja o vosso nome. Venha a nós o vosso reino, seja feita a vossa vontade, assim na terra como no céu.
2: O pão nosso de cada dia nos dai hoje, perdoai as nossas ofensas, assim como nós perdoamos a quem nos tem ofendido, e não nos deixeis cair em tentação, mas livrai dos males. Amém.
3: Ave Maria, cheia de graça, o Senhor é convosco, bendita sois vós entre as mulheres, e bendito é o fruto do vosso ventre, Jesus.
2: Santa Maria, Mãe de Deus, rogai por nós, pecadores, agora na hora de nossa morte. Amém.
3: Ave Maria, cheia de graça, o Senhor é convosco, bendita sois vós entre as mulheres, e bendito é o fruto do vosso ventre, Jesus.
2: Santa Maria, Mãe de Deus, rogai por nós, pecadores, agora e na hora de nossa morte. Amém.
3: Ave Maria, cheia de graça, o Senhor é convosco, bendita sois vós entre as mulheres, e bendito é o fruto do vosso ventre, Jesus.
2: Santa Maria, Mãe de Deus, rogai por nós, pecadores, agora na hora de nossa morte. Amém.
3: Ave Maria, cheia de graça, o Senhor é convosco, bendita sois vós entre as mulheres, e bendito é o fruto do vosso ventre, Jesus.
2: Santa Maria, Mãe de Deus, rogai por nós, pecadores, agora na hora de nossa morte. Amém.
3: Ave Maria, cheia de graça, o Senhor é convosco, bendita sois vós entre as mulheres, e bendito é o fruto do vosso ventre, Jesus.
2: Santa Maria, Mãe de Deus, rogai por nós, pecadores, agora na hora de nossa morte. Amém.
3: Ave Maria, cheia de graça, o Senhor é convosco, bendita sois vós entre as mulheres, e bendito é o fruto do vosso ventre, Jesus.
2: Santa Maria, Mãe de Deus, rogai por nós, pecadores, agora na hora de nossa morte. Amém.
3: Ave Maria, cheia de graça, o Senhor é convosco, bendita sois vós entre as mulheres, e bendito é o fruto do vosso ventre, Jesus.
2: Santa Maria, Mãe de Deus, rogai por nós, pecadores, agora na hora de nossa morte. Amém.
3: Ave Maria, cheia de graça, o Senhor é convosco, bendita sois vós entre as mulheres, e bendito é o fruto do vosso ventre, Jesus.
2: Santa Maria, Mãe de Deus, rogai por nós, pecadores, agora na hora de nossa morte. Amém.
3: Ave Maria, cheia de graça, o Senhor é convosco, bendita sois vós entre as mulheres, e bendito é o fruto do vosso ventre, Jesus.
2: Santa Maria, Mãe de Deus, rogai por nós, pecadores, agora na hora de nossa morte. Amém.
3: Ave Maria, cheia de graça, o Senhor é convosco. Bendita sois vós entre as mulheres, e bendito é o fruto do vosso ventre, Jesus.
2: Santa Maria, Mãe de Deus, rogai por nós, pecadores, agora na hora de nossa morte. Amém.
3: Glória ao Pai, ao Filho e ao Espírito Santo.
2: Como era no princípio, agora e sempre. Amém.
3: Ó meu bom Jesus,
2: perdoai, livrai do fogo do inferno, levai as almas todas para o céu, e socorrei principalmente as mais precisarem.
0: Nossa Senhora de Fátima e São Paulo Apóstolo,
2: rogai por nós.
0: Divino Pai Eterno,
2: abençoai.
0: Obrigado por rezar conosco, que a paz de Jesus e o amor de Maria esteja com você, Inês, com Gilmar, com a família. Paz e bem, boa semana.
2: Nós que agradecemos, paz e bem, boa semana para vocês também. Boa noite.
0: Boa noite.

0: Vamos continuar o segundo mistério desse santo terço. Quero rezar as intenções da Neide. A Neide que reza pelo Dom Adelar Baruffi, pela sua saúde no momento difícil que ele está passando. Reza por todas as pessoas doentes, que ela reza também, e pede para a proteção à Assunta, a madrinha de Assunta, e também para o padrinho de Orlando, que já está no céu. Reza pelo seu descanso eterno. Para seus familiares, reza também por todos os ouvintes do Santo Terço. Vamos para o telefone. Boa noite.
1: Boa noite.
0: Oi, Janete, tudo bem?
1: Tudo bem, e você?
0: Bem, graças a Deus. Para quem reza, minha irmã?
1: Eu agradeço a Deus pelo dom da vida. Eu rezo pela minha saúde e pela saúde de toda a minha família. Eu rezo em honra a Santa Bárbara, Nossa Salete, Nossa Senhora do Rosário de Fátima, que nos proteja desses temporais terríveis. Por todos que estão rezando o Santo Terço conosco, por todos os doentes.
0: Ok.
1: E pelo descanso eterno de um amigo querido que partiu ontem, o Antônio Nunes, que foi uma pessoa que ajudou muito, muito, muito minha família. E ontem ele partiu para a casa do Pai, que tem um descanso eterno junto com a Deus.
0: Amém. É isso, Janete.
1: É isso.
0: Eu só vou ouvir a intenção do Diego aqui. Diego?
2: Eu rezo pelos 8 novos casais que disseram seu sim ao chamado de Deus. Que Deus continue abençoando, guiando, iluminando a cada um para preservar no seu encontro com Cristo. Por intercessão de Maria, Mãe de Deus e da nossa igreja.
0: Amém. Flávio, no painel.
3: Cleonice Calhari está rezando conosco, boa noite para ela também. Reza para todas as pessoas que estão precisando de orações. O Cláudio também está rezando conosco. Ele gostaria de rezar para os falecidos da família Trevisol e também busca ele, em especial para o seu pai Irani. Fez 15 anos ontem.
0: Poxa vida.
3: E também reza por nós aqui da Rádio Garibaldi.
0: Obrigado,
3: e para
0: Cláudio.
3: Todos os ouvintes. A Irani também está rezando conosco. Boa noite, Irani. Ela reza em honra à Mãe Rainha, São José e São Francisco, pedindo proteção a ela e para a sua família. Também estamos rezando aqui. Quem está conosco é a Marli, reza pela saúde da sua família, pela recuperação do Wilson Cocial, que fez uma cirurgia hoje e foi tudo certo.
0: Amém. Vai ser rapidamente a recuperação. É o que nós pedimos a Deus. É isso, Flávio?
3: Isto.
0: Então vamos unindo a todas essas intenções a que cada um traz no seu coração nesse segundo mistério gozoso, onde contemplamos
3: a visitação de Nossa Senhora à sua prima Santa Isabel.
4: Pai nosso que estais no céu, santificado seja o vosso nome. Venha a nós o vosso reino. Seja feita a vossa vontade, assim na terra como no céu.
1: O pão nosso de cada dia nos dai hoje. Perdoai as nossas ofensas, assim como nós perdoamos a quem nos tem ofendido. E não nos deixeis cair em tentação, mas livrai-nos do mal. Amém.
4: Ave Maria, cheia de graça, o Senhor é convosco. Bendita sois vós entre as mulheres, e bendito é o fruto do vosso ventre, Jesus.
1: Santa Maria, Mãe de Deus, rogai por nós, pecadores, agora e na hora da nossa morte. Amém.
4: Ave Maria, cheia de graça, o Senhor é convosco. Bendita sois vós entre as mulheres, e bendito é o fruto do vosso ventre, Jesus.
1: Santa Maria, Mãe de Deus, rogai por nós, pecadores, agora e na hora da nossa morte. Amém.
4: Ave Maria, cheia de graça, o Senhor é convosco. Bendita sois vós entre as mulheres, e bendito é o fruto do vosso ventre, Jesus.
1: Santa Maria, Mãe de Deus, rogai por nós, pecadores, agora e na hora da nossa morte. Amém.
4: Ave Maria, cheia de graça, o Senhor é convosco. Bendita sois vós entre as mulheres, e bendito é o fruto do vosso ventre, Jesus.
1: Santa Maria, Mãe de Deus, rogai por nós, pecadores, agora e na hora da nossa morte. Amém.
4: Ave Maria, cheia de graça, o Senhor é convosco. Bendita sois vós entre as mulheres, e bendito é o fruto do vosso ventre, Jesus.
1: Santa Maria, Mãe de Deus, rogai por nós, pecadores, agora e na hora da nossa morte. Amém.
4: Ave Maria, cheia de graça, o Senhor é convosco. Bendita sois vós entre as mulheres, e bendito é o fruto do vosso ventre, Jesus.
1: Santa Maria, Mãe de Deus, rogai por nós, pecadores, agora e na hora da nossa morte. Amém.
4: Ave Maria, cheia de graça, o Senhor é convosco. Bendita sois vós entre as mulheres, e bendito é o fruto do vosso ventre, Jesus.
1: Santa Maria, Mãe de Deus, rogai por nós, pecadores, agora e na hora da nossa morte. Amém.
5: Ave Maria, cheia de graça, o Senhor é convosco. Bendita sois vós entre as mulheres e bendito é o fruto do vosso ventre, Jesus.
1: Santa Maria, Mãe de Deus, rogai por nós, pecadores, agora e na hora da nossa morte. Amém.
5: Ave Maria, cheia de graça, o Senhor é convosco. Bendita sois vós entre as mulheres e bendito é o fruto do vosso ventre, Jesus.
1: Santa Maria, Mãe de Deus, rogai por nós, pecadores, agora e na hora da nossa morte. Amém.
5: Ave Maria, cheia de graça, o Senhor é convosco. Bendita sois vós entre as mulheres e bendito é o fruto do vosso ventre, Jesus.
1: Santa Maria, Mãe de Deus, rogai por nós, pecadores, agora e na hora da nossa morte. Amém.
6: Glória ao Pai, ao Filho e ao Espírito Santo.
1: Assim como era no princípio e agora e sempre. Amém.
6: Ó meu bom Jesus,
1: perdoai-me, livrai-me do fogo do inferno, elevai as almas todas para o céu e socorrei principalmente as que mais precisarem.
0: Nossa Senhora de Fátima, São Paulo Apóstolo,
1: rogai por todos nós.
0: Divino Pai Eterno,
1: abençoai-nos.
0: Oi, Janete, obrigado por rezar conosco, que a paz de Jesus, que o amor de Maria ilumine a todos vocês, sua família, tenha uma boa semana, paz e bem.
1: Igualmente para todos vocês, Roberto, uma boa noite, uma boa semana, paz e bem.
0: Boa noite.

0: Vamos ao terceiro mistério, no qual estou liberando aqui 3464-7508, para quem desejar rezar conosco, colocar as sugestões que eu faço neste momento. Está liberado para o ouvinte a terceira, a quarta e a quinta dezena. São as três que faltam ainda a participação dos ouvintes. Enquanto aguardamos, a Paula vai colocar sua intenção, Paula.
1: Isso aí. Nós rezamos então pela Santa Igreja, pelo Papa, os bispos, os sacerdotes, especialmente aos nossos freis, por todas as vocações, por todos os movimentos e pastorais de nossa paróquia, em especial o nosso cursílio.
0: Amém. Flávio, alguma intenção você tem aí?
2: Não, Roberto.
0: Tá bem.
2: Tá
0: então,
2: conosco a Alice.
0: Alice, né? Que ela vai rezar, colocar suas intenções. Boa noite, Alice.
3: Roberto,
0: para quem rezamos?
3: Vou rezar essa dezena do texto para pedir saúde e proteção para minha família. Eu rezo para os meus netos, para quem precisa de orações, para quem está nos hospitais, para todos que rezam o terço conosco.
0: Amém. Então vamos unir essas suas intenções, juntamente com a dos nossos ouvintes, meditando com fé esse terceiro mistério gozoso, onde contemplamos
2: o nascimento de nosso Senhor Jesus Cristo em Belém.
4: Pai nosso que estás no céu, santificado seja o vosso nome. Venha a nós o vosso reino, seja feita a vossa vontade, assim na terra como no céu.
3: O pão nosso de cada dia nos dai hoje, perdoai as nossas ofensas, assim como nós perdoamos a quem nos tem ofendido, e não nos deixeis cair em tentação, mas livrai-nos do mal. Amém.
4: Ave Maria, cheia de graça, o Senhor é convosco, bendita sois vós entre as mulheres, e bendito é o fruto do vosso ventre, Jesus.
3: Santa Maria, Mãe de Deus, rogai por nós, pecadores, agora e na hora de nossa morte. Amém.
4: Ave Maria, cheia de graça, o Senhor é convosco, bendita sois vós entre as mulheres, e bendito é o fruto do vosso ventre, Jesus.
3: Santa Maria, Mãe de Deus, rogai por nós, pecadores, agora e na hora de nossa morte. Amém.
4: Ave Maria, cheia de graça, o Senhor é convosco, bendita sois vós entre as mulheres, e bendito é o fruto do vosso ventre, Jesus.
3: Santa Maria, Mãe de Deus, rogai por nós, pecadores, agora e na hora de nossa morte. Amém.
4: Ave Maria, cheia de graça, o Senhor é convosco, bendita sois vós entre as mulheres, e bendito é o fruto do vosso ventre, Jesus.
3: Santa Maria, Mãe de Deus, rogai por nós, pecadores, agora e na hora de nossa morte. Amém.
4: Ave Maria, cheia de graça, o Senhor é convosco, bendita sois vós entre as mulheres, e bendito é o fruto do vosso ventre, Jesus.
3: Santa Maria, Mãe de Deus, rogai por nós, pecadores, agora e na hora de nossa morte. Amém.
4: Ave Maria, cheia de graça, o Senhor é convosco, bendita sois vós entre as mulheres, e bendito é o fruto do vosso ventre, Jesus.
3: Santa Maria, Mãe de Deus, rogai por nós, pecadores, agora e na hora de nossa morte. Amém.
4: Ave Maria, cheia de graça, o Senhor é convosco, bendita sois vós entre as mulheres, e bendito é o fruto do vosso ventre, Jesus.
3: Santa Maria, Mãe de Deus, rogai por nós, pecadores, agora e na hora de nossa morte. Amém.
4: Ave Maria, cheia de graça, o Senhor é convosco, bendita sois vós entre as mulheres, e bendito é o fruto do vosso ventre, Jesus.
3: Santa Maria, Mãe de Deus, rogai por nós, pecadores, agora e na hora de nossa morte. Amém.
4: Ave Maria, cheia de graça, o Senhor é convosco, bendita sois vós entre as mulheres, e bendito é o fruto do vosso ventre, Jesus.
3: Santa Maria, Mãe de Deus, rogai por nós, pecadores, agora e na hora de nossa morte. Amém.
4: Ave Maria, cheia de graça, o Senhor é convosco, bendita sois vós entre as mulheres, e bendito é o fruto do vosso ventre, Jesus.
3: Santa Maria, Mãe de Deus, rogai por nós, pecadores, agora e na hora de nossa morte. Amém.
4: Glória ao Pai, ao Filho e ao Espírito Santo,
3: como era no princípio, agora e sempre. Amém.
0: Ó meu bom Jesus,
3: perdoai-nos, liberai-nos do fogo do inferno, levai as almas todas para o céu, e socorrei principalmente as que mais precisar da vossa infinita misericórdia. Amém.
0: Nossa Senhora de Fátima e São Paulo Apóstolo,
3: rogai por todos nós.
0: Divino Pai Eterno,
3: abençoai-nos.
0: Obrigado por rezar conosco, Alice, que a paz de Jesus, que o amor da nossa mãe possa estar com você, com a sua família. Uma boa semana, paz e bem.
3: Paz e bem, Roberto, boa noite, obrigada.
0: Valeu.

0: Quarto mistério, temos ouvinte conosco, mas antes aqui temos a Eduarda que vai colocar as intenções do Eduarda.
1: É um pouquinho longo.
0: Pode ser, pode ler, pode ficar.
1: Eu quero rezar pela minha família, pelos acólitos, para os coroinhas e para meu coral crescendo em Cristo. Eu quero também rezar pelos meus professores, para a tua Rádio Garibaldi.
0: Obrigado.
1: E eu quero mencionar que todos os que passam por dificuldades, que tenham Deus e fé, nunca percam a fé e Deus acompanhe.
0: Amém, Dudinha, muito bom. Vamos com o nosso ouvinte, boa noite.
2: Boa noite, Roberto.
0: Oi, é a Glacir. Oi, Glacir. Oi, Luiz. Bem-vindos. Para quem rezamos?
2: Queremos rezar pedindo a saúde para nossa família. A minha saúde, porque eu continuo na batalha.
0: Continua a fé presente que vai tudo dar certo.
2: Vai, vai. Deus é Pai, né?
0: Sim. Para Ele nada é impossível.
2: Exatamente. Pedindo a tua saúde também.
0: Obrigado.
2: Por todos os falecidos da minha família.
0: Também. Então, é isso? Vamos unir isso. As suas intenções, a dos nossos ouvintes, para com o Flávio lá no painel. Como é que está?
3: Temos o Rui Foreste rezando conosco lá em Pinto Bandeira. Reza por Santa Bárbara para que nos livre dos temporais, pelo Santo Padre o Papa, pelas almas abandonadas, pela saúde de todos que rezam conosco e para nós da Rádio Garibaldi. Também está rezando conosco a Márcia Pilote. Boa noite, Márcia, por todas as famílias cursilistas, para a senhora Terezinha Spader, que trouxe o cursilho para a nossa paróquia São Pedro. Uhum. Agradece a Deus e a Nossa Senhora pela saúde e pela família. É isso.
0: E que bom que a Terezinha Spader ainda está conosco. Que bom, muitos anos ainda conosco, se Deus quiser.
4: Amém.
0: Amém. Vamos juntos então, unidos a essas intenções, meditar este quarto mistério glorioso, gozoso, onde contemplamos
3: a apresentação do menino Jesus no templo e a purificação de Nossa Senhora.
5: Pai nosso que estais no céu, santificado seja o vosso nome. Venha a nós o vosso reino, seja feita a vossa vontade, assim na terra como no céu.
2: O pão nosso de cada dia nos dai hoje, perdoai as nossas ofensas, assim como nós perdoamos a quem nos tem ofendido. E não nos deixeis cair em tentação, mas livrai-nos do mal. Amém.
5: Ave Maria, cheia de graça, o Senhor é convosco, bendita sois vós entre as mulheres. E bendito é o fruto do vosso ventre, Jesus.
2: Santa Maria, Mãe de Deus, rogai por nós, pecadores, agora e na hora de nossa morte. Amém.
5: Ave Maria, cheia de graça, o Senhor é convosco, bendita sois vós entre as mulheres, e bendito é o fruto do vosso ventre, Jesus.
2: Santa Maria, Mãe de Deus, rogai por nós, pecadores, agora e na hora de nossa morte. Amém.
5: Ave Maria, cheia de graça, o Senhor é convosco, bendita sois vós entre as mulheres, e bendito é o fruto do vosso ventre, Jesus.
2: Santa Maria, Mãe de Deus, rogai por nós, pecadores, agora e na hora de nossa morte. Amém.
5: Ave Maria, cheia de graça, o Senhor é convosco, bendita sois vós entre as mulheres, e bendito é o fruto do vosso ventre, Jesus.
2: Santa Maria, Mãe de Deus, rogai por nós, pecadores, agora e na hora de nossa morte. Amém.
5: Ave Maria, cheia de graça, o Senhor é convosco, bendita sois vós entre as mulheres, e bendito é o fruto do vosso ventre, Jesus.
2: Santa Maria, Mãe de Deus, rogai por nós, pecadores, agora e na hora de nossa morte. Amém.
5: Ave Maria, cheia de graça, o Senhor é convosco, bendita sois vós entre as mulheres, e bendito é o fruto do vosso ventre, Jesus.
2: Santa Maria, Mãe de Deus, rogai por nós, pecadores, agora e na hora de nossa morte. Amém.
5: Ave Maria, cheia de graça, o Senhor é convosco, bendita sois vós entre as mulheres, e bendito é o fruto do vosso ventre, Jesus.
2: Santa Maria, Mãe de Deus, rogai por nós, pecadores, agora e na hora de nossa morte. Amém.
5: Ave Maria, cheia de graça, o Senhor é convosco, bendita sois vós entre as mulheres, e bendito é o fruto do vosso ventre, Jesus.
2: Santa Maria, Mãe de Deus, rogai por nós, pecadores, agora e na hora de nossa morte. Amém.
5: Ave Maria, cheia de graça, o Senhor é convosco, bendito sois vós entre as mulheres, e bendito é o fruto do vosso ventre, Jesus.
2: Santa Maria, Mãe de Deus, rogai por nós, pecadores, agora e na hora de nossa morte. Amém.
5: Ave Maria, cheia de graça, o Senhor é convosco, bendito sois vós entre as mulheres, e bendito é o fruto do vosso ventre, Jesus.
2: Santa Maria, Mãe de Deus, rogai por nós, pecadores, agora e na hora de nossa morte. Amém.
5: Glória ao Pai, ao Filho e ao Espírito Santo.
2: Como era no princípio, agora e sempre. Amém.
5: Ó meu bom Jesus,
2: perdoai-nos, livrai-nos do fogo do inferno, levai as almas todas para o céu, e socorrei principalmente as que mais precisarem.
0: Nossa Senhora de Fátima e São Paulo Apóstolo,
2: rogai por nós.
0: Divino Pai Eterno,
2: abençoai-nos.
0: Placir, Luiz, muito obrigado por conosco rezar essa dezena do terço. Que a paz de Jesus e o amor de Maria esteja com vocês, com a família, com as suas intenções. Paz e bem, boa semana.
2: Paz e bem, boa semana. Muito obrigada, Roberto.

0: Vamos juntos rezar essa última dezena do Santo Terço. Temos ouvinte conosco, boa noite.
1: Boa noite.
0: É a?
1: Maria de Lourdes.
0: Maria de Lourdes. Maria, qual é a sua intenção?
1: Eu queria rezar pela saúde de toda a minha família, pelos vocês ali na rádio, para a saúde do Roberto e para todos que rezam conosco. E para a saúde da Selvina, do Antônio, do Marinês e da Maricélcio.
0: Certo. É isso? Então eu vou voltar aqui com o Flávio, as últimas intenções, Flávio.
2: Temos a Adriane rezando conosco, reza por todas as famílias que permaneçam unidas e que tenham fé em Deus, que todas as dificuldades serão superadas.
0: Com certeza.
2: A nossa ouvinte, a Ediane Cariari, também reza conosco, boa noite para ela. A família da dona Elda Cariari reza pelo descanso eterno, pelos 13 anos de falecimento de Darcy Cariari, e para todos nós da Rádio Garibaldi, para você também, Roberto Antônio Fernandes. A Marluzi Bertoldi, ela reza pelo quarto mês de falecimento de Jandir Bertoldi, que ele tem o descanso eterno. É isso, Roberto.
0: Ok. Júlio, alguma intenção a vocês?
3: Todos. Rezamos também pelas nossas famílias, para que sejam lares de paz, diálogo, perdão, amor, e que Cristo esteja sempre presente em cada casa.
0: Amém.
3: Fortalecendo os laços familiares.
0: Que bom. Diego, também?
4: Eu rezo por todos que estão escutando o nosso Santo Terço todos os dias.
0: Amém.
4: Cada um sempre tem a sua intenção no coração, que Deus possa abençoar, proteger e sempre nos acolher sempre com muita saúde.
0: Vamos com fé, gente. Vamos juntos rezar essa última dezena. É o quinto mistério doloroso, onde contemplamos
2: a perda e o encontro do menino Jesus.
5: Pai nosso que estás no céu, santificado seja o vosso nome. Venha a nós o vosso reino, seja feita a vossa vontade, assim na terra como no céu.
1: O pão nosso de cada dia nos dai hoje, perdoai as nossas ofensas, assim como nós perdoamos a quem nos tem ofendido, e não vos deixeis cair em tentação, mas livrai-nos do mal. Amém.
5: Ave Maria, cheia de graça, o Senhor é convosco, bendita sois vós entre as mulheres, e bendito é o fruto do vosso ventre, Jesus.
1: Santa Maria, Mãe de Deus, rogai por nós, pecadores, agora e na hora de nossa morte. Amém.
5: Ave Maria, cheia de graça, o Senhor é convosco, bendita sois vós entre as mulheres, e bendito é o fruto do vosso ventre, Jesus.
1: Santa Maria, Mãe de Deus, rogai por nós, pecadores, agora e na hora de nossa morte. Amém.
5: Ave Maria, cheia de graça, o Senhor é convosco, bendita sois vós entre as mulheres, e bendito é o fruto do vosso ventre, Jesus.
1: Santa Maria, Mãe de Deus, rogai por nós, pecadores, agora e na hora de nossa morte. Amém.
5: Ave Maria, cheia de graça, o Senhor é convosco, bendita sois vós entre as mulheres, e bendito é o fruto do vosso ventre, Jesus.
1: Santa Maria, Mãe de Deus, rogai por nós, pecadores, agora e na hora de nossa morte. Amém.
5: Ave Maria, cheia de graça, o Senhor é convosco, bendita sois vós entre as mulheres, e bendito é o fruto do vosso ventre, Jesus.
1: Santa Maria, Mãe de Deus, rogai por nós, pecadores, agora e na hora de nossa morte. Amém.
6: Ave Maria, cheia de graça, o Senhor é convosco, bendita sois vós entre as mulheres, e bendito é o fruto do vosso ventre, Jesus.
1: Santa Maria, Mãe de Deus, rogai por nós, pecadores, agora e na hora de nossa morte. Amém.
5: Ave Maria, cheia de graça, o Senhor é convosco, bendita sois vós entre as mulheres, e bendito é o fruto do vosso ventre, Jesus.
1: Santa Maria, Mãe de Deus, rogai por nós, pecadores, agora e na hora de nossa morte. Amém.
5: Ave Maria, cheia de graça, o Senhor é convosco, bendita sois vós entre as mulheres,
6: e bendito é o fruto do vosso ventre, Jesus.
1: Santa Maria, Mãe de Deus, rogai por nós, pecadores, agora e na hora de nossa morte. Amém.
5: Ave Maria, cheia de graça, o Senhor é convosco, bendita sois vós entre as mulheres, e bendito é o fruto do vosso ventre, Jesus.
1: Santa Maria, Mãe de Deus, rogai por nós, pecadores, agora e na hora de nossa morte. Amém.
5: Ave Maria, cheia de graça, o Senhor é convosco. Bendita sois vós entre as mulheres, e bendito é o fruto do vosso ventre, Jesus.
1: Santa Maria, Mãe de Deus, rogai por nós, pecadores, agora e na hora de nossa morte. Amém.
5: Glória ao Pai, ao Filho e ao Espírito Santo,
1: como era no princípio, agora e sempre. Amém.
0: Ó meu bom Jesus,
1: perdoai-nos e livrai-nos no fogo do inferno, levai as almas todas para o céu e socorrei especialmente as que mais precisarem.
0: Nossa Senhora de Fátima, São Paulo Apóstolo,
6: rogai
1: por nós.
0: Divino Pai Eterno,
1: abençoai-nos.
0: Obrigado, Maria de Lourdes, por rezar conosco. Que a paz de Jesus e o amor de Maria possa estar com você, com a família. Uma boa semana, paz e bem.
1: Paz e bem, muito obrigada.

bom que assim rezamos o Santo Terço. Quantas graças, quantas bênçãos que foram derramadas sobre esses nossos ouvintes, sobre nós, sobre todos que rezam com fé. Juntos, agradecemos a nossa mãe com essa salve rainha. Salve rainha, mãe de misericórdia, vida do sul, esperança nossa salve. A vós bradamos degredados filhos de Eva, a vós suspiramos gemendo chorando neste vale de lágrimas, e após a divulgada

0: ventre, ó clemente, ó piedosa, ó doce sempre Virgem Maria.
1: Rogai por nós, Santa Mãe de Deus,
0: para que sejamos dignos das promessas de Cristo.
1: Obrigado a vocês todos que conosco rezaram. Obrigado, Júlio, por ter vindo. Obrigado, Diego, obrigado. Paula, Eduarda.
2: Obrigada.
1: Valejo, valeu. Boa obrigado. Recuperação. Que essa voz amanhã seja 10.
3: Vai voltar.
1: Tenham todos uma boa noite. Paz e bem.
3: Santa
1: paz
3: alegria.
1: Bem. Louvado seja nosso Senhor Jesus Cristo.
0: Para que sempre seja louvado.
1: Sua bênção, Frei Rogério.
4: Que a vossa bênção maternal, ó Nossa Senhora de Fátima, acompanhe a cada um de nós, agora e sempre. Amém. Que o Senhor te abençoe e te guarde. Amém. Que Ele te mostre a sua face e te conceda a sua graça. Amém. Que Ele volte para ti o seu rosto e te dê a paz. Amém. Que o Senhor te abençoe, em nome do Pai, do Filho e do Espírito Santo. Amém. Paz e bem. Salve Maria. Uma boa noite a todos.
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1: Você acompanhou a reza do Terço em Família. E que Deus interceda e cuide de todas as famílias. Paz e bem.

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0: É, minha gente, muito boa noite pra você que está ligado na programação da tua Rádio Garibaldi em 101.5 FM. Está começando, turma, mais um programa Na Torcida, o seu novo programa de esportes nas noites de segunda-feira aqui na Rádio Garibaldi, no ar em 101.5 FM e também no Facebook e YouTube, em imagens pra você nos acompanhar, acompanhar a latinha de quem está aqui toda segunda-feira à noite fazendo o nosso Na Torcida. E hoje, turma, um programa pra lá de especial, porque hoje o assunto vai ser Mundial de Bocha. E ó, pra você que tá ligado já nas nossas lives em Facebook e YouTube, já está vendo os nossos convidados. Em seguida, nós vamos apresentar eles, então. E antes de mais nada também, quero dar o meu boa noite para os nossos parceiros de todas as segundas-feiras, os nossos comentaristas da bancada no Na Torcida, Lucas Alieve e Paulo Júnior, que olha só, minha gente, hoje eles estão juntinhos, hein, lado a lado, bem pertinho. Boa noite, Lucas Alieve, tudo bem?
1: Boa noite aos ouvintes, boa noite aos convidados, Paulo Fonseca. Vamos lá, hoje nós temos um assunto especial, hein?
0: É verdade, hoje é um assunto pra lá de especial, né? Seu Paulo Júnior, boa noite.
2: Fala, galera, fala audiência, fala nossos convidados aqui que vão fazer um programa bem legal com a gente. A gente tá nesse clima gostoso, eu e o Lucas, porque é data FIFA, né? A gente não tá estressado com os nossos times, a gente não perdeu no fim de semana, brasileiro é só lembrança, então hoje a gente só vai curtir esse programa legal aqui.
0: Que maravilha, né? É verdade. E também agora, então, saudar os nossos convidados pra lá de especiais que já estão com a gente aqui no estúdio. Temos a presença do secretário de Esportes e Lazer de Garibaldi, Diego Armani. Tudo certo, Armani? Boa noite.
3: Boa noite, Fonseca. Boa noite aos meninos aí que estão sempre fazendo o programa. Parabenizar vocês também, que eu acho que Garibaldi precisa ter esse espaço para o esporte, né? E também para a gente poder falar da dupla Grenal e também agradecer aqui a presença, né, do nosso presidente da Confederação de Bocha, o Daniele, desde já.
0: Maravilha, seu Diego Armani, secretário de Esportes e Lazer de Garibaldi, e junto dele, Valmir Daniele, presidente da Confederação Brasileira de Bocha. E aí, Daniele, tudo bem? Boa noite.
4: Isso aí, boa noite a todos os nossos queridos radiovintes, é uma satisfação estarmos aqui e poder divulgar, na verdade, a nossa paixão, que é o esporte, em especial o esporte da bocha.
0: É verdade.
4: E Garibaldi, com certeza, vai se tornar, por uma semana, capital mundial da bocha. Isso é muito importante.
0: Com toda certeza, né? Inclusive, atrás do Daniele já tem o cartaz, e esse que vai ser o assunto principal do nosso programa, que é o Campeonato Mundial de Bocha, turma. É, que está chegando, vai ser agora no mês de outubro, de 12 a 17 de outubro, com as partidas acontecendo na Associação dos Motoristas de Garibaldi, que vai ser a grande sede, então, desse Mundial. E a gente vai estar falando logo mais sobre isso, tá bom? E claro, dando também um pitaquinho de dupla Grenal, porque Lucas Alieve e Paulo Júnior já estão se coçando, né, pra falar da nossa dupla Grenal. E também, claro, a gente quer contar com a tua participação, a tua interação, você ouvinte, internauta do Na Torcida. Participa conosco, manda aí a tua mensagem. Tem alguma dúvida sobre a bocha? Quer pedir sobre o Mundial também? Participa com a gente pelo WhatsApp da Rádio Garibaldi, 549-9118-5111. Vou repetir, 549-9118-5111. Ou também você pode comentar nas nossas lives que já estão no ar no Facebook e YouTube do Na Torcida. E claro, né? Segue a gente lá no Instagram, dá aquela forcinha pra gente, @NaTorcidaGaribaldi. Agora sim, sem mais delongas, vamos começar falando rapidinho de dupla Grenal com Lucas Alieve e Paulo Júnior. Porque, assim, não temos jogos da dupla, né? Então, acho que tá todo mundo feliz, né? Tá todo mundo faceiro, tivemos um final de semana tranquilo, né? A dupla não entrou em campo, então todos estamos faceiros da vida nesse início de semana. Mas a dupla está se preparando, né? Afinal, nessa data FIFA, né? Os clubes estão ganhando uma folga aí, né? 2 a 3 semanas, né? Mais ou menos isso. Então,
1: 2 semanas.
0: Isso, um período importante de preparação. E importante para os dois, né? Porque, na verdade, os dois optaram por fazer uma ruptura, né, do trabalho que vinha sendo feito. O Grêmio se antecipou, né, demitindo o Luiz Castro e trazendo o ídolo Renato Portaluppi. E o Inter, então, que se atrasou um pouco nesse quesito, né? Esperou por mais tempo para ver se o Paulo Pezzolano dava uma resposta. Não deu. Demitiu e trouxe Eduardo Batista. Quero começar com o Paulo Júnior, hein? E o teu ídolo, Renato Portaluppi. Paulo, o que que tu tá vendo aí desse trabalho dele até o momento? E essa... Opa, e essa preparação aí, ali, ó. É muito procurado esse homem, né? Não é fácil, né? Vai lá, Paulo Júnior.
2: Primeiro contente porque pela primeira, uma das poucas vezes nessa mesa aqui que o lado tricolor é maioria, assim como no resto do estado do Rio Grande do Sul, né? Ah. Os nossos convidados hoje são todos gremistas aqui, né? O Daniele, gremista de Santo Antônio de Castro, mas se é Grêmio é bom, tudo certo, né? Não tem problema. Mas a expectativa é aquela, né? Não é expectativa, é esperança do que pode acontecer, né? Eu não sei se os colegas concordam comigo, mas a gente tem que tirar algum coelho da cartola. De repente, nesses dias de treino aí, o Renato consegue fazer o que ele faz de melhor, que é de vez em quando tirar uns coelhinhos aí, né? Que nos surpreendem bem.
0: Com certeza, né, Paulo? E tu diz que tu tá acompanhando aí, o que o Grêmio já pode apresentar de diferente, né? Porque o Renato, na verdade, já treinou o time, né? Ele já comandou a equipe. Foi duas partidas ou uma? Foi duas.
2: Uma e meia, né? Uma e meia, porque aquela contra o Botafogo, né? Foi uma meinha dele com o Felipão aí, né? Muito tem se falado nos meios ali, né? De comunicação sobre o preparo físico, né? Que os jogadores estariam pedindo mais treino pro Renato, que estariam treinando pouco com o Portuga. Não sei, porque engraçado, antes se falava muito, né? Que o Portuga tava fazendo um trabalho bem feitinho e agora já tem versões diferentes. Mas acho que para um time que não pôde contratar, que tá de técnico novo, talvez o preparo físico seja um fator diferencial aí para essa reta final do brasileiro. Preparo físico sempre foi uma marca dos times gaúchos, uma identidade diferenciada, né? Algo que nós temos em geral melhor do que os times dos outros estados do Brasil. De repente, com essas duas semaninhas, deixando o time na ponta dos cascos aí, consegue dar uma melhorada aí no retrospecto, né? Porque agora é tiro curto, é tirão curto, né? Se a semaninha da Bocha aí vai ser uma semaninha, a semaninha da dupla Grenal, o fim de ano da dupla Grenal são 10 joguinhos, né? Então, 10 joguinhos para tentar o melhor possível aí nesse fim de ano.
0: É verdade. Só nos lembra contra quem o Grêmio volta das férias?
2: Remo lá em Belém do Pará.
0: Jogo,
2: confronto direto e sem negociação de pontos aí, na minha opinião. É vencer ou vencer.
0: Olha aí, então...
1: É, o Grêmio vai ter que fazer aquilo que não fez o campeonato inteiro, né? Que é ganhar fora de casa.
2: Ganhar fora e então,
0: já
2: agora
0: começa com esse pequeno desafio.
1: É uma pedreira. E é confronto direto, né? Não tem... Claro, eu acho que nós não vamos disputar a vaga com o Remo. Mas é contra o Remo que nós temos que fazer ponto, né?
0: O problema é que o Remo já caiu?
1: Eu acho que sim. Remo e Chapecoense, eu acho que tá pregado o caixão dos dois. Tem duas vagas aí que...
2: Duas para três ou quatro times, né?
0: Ah, porque tem alguns que estão fazendo força também, né? Inclusive o próximo adversário do Internacional de Lucas Alieve, hein, Lucas, que até estava acompanhando também alguns comentários. O Eduardo Batista também parece que vai fazer uma mudança geral, né? A começar pelo esquema, que parece que ele vai trazer o esquema de três zagueiros, que é o esquema que ele gosta muito de atuar. E também parece que ele vai dar voto de confiança para alguns jogadores que o torcedor já estava até esquecido, né?
1: É, ele disse que vai fazer o Alejandro voltar a fazer gol, né?
0: Ai.
2: Primeiro tem que fazer uma dietinha com o Alejandro nesses 20 dias aí, né? Porque senão não vai dar.
1: Sim, na pausa pra Copa do Mundo ele engordou, quem sabe nessa pausa da data FIFA ele emagreça, né?
2: O contrário, né?
1: O negócio. Não, mas, cara, o Eduardo Batista, quando o Inter anunciou, que foi depois do nosso último programa,
2: e a gente,
1: né,
2: não cogitou em momento algum. É um nome que passou totalmente batido e esquecido.
1: Quem falou foi o Gabardo, numa suposição assim muito aleatória que ele fez. O único cara que falou o nome dele que eu ouvi, mas também assim, ó, como só um exemplo de quem, talvez, mas nada demais. E aí, quando o Inter anunciou, pai, eu disse, cara, já eu mandei no grupo, né? A frase que eu...
0: Se foi.
1: Caímos. Mas eu acho assim, ó, depois, sim, claro que dá aquela primeira paixão de torcedor, é essa aí, da gente já reagir com emoção. Mas, cara, vamos pensar o seguinte, o Inter procurou o Diego Aguirre, que a gente comentou no último programa, o Inter procurou o Zubeldía, o Inter procurou o Jair Ventura, o Thiago Carpini, ninguém quis. Esse cara aceitou vir.
0: Aceitou então, de imediato.
1: Né? Então eu acho, claro, é a oportunidade da vida dele, mas poderia ser a oportunidade da vida do Jair Ventura, poderia ser a oportunidade da vida do Zubeldía, que também não fez nada em lugar nenhum ainda, poderia ser a oportunidade da vida do Thiago Carpini, podia ser a oportunidade da vida de vários treinadores. Eles disseram que não. O Eduardo Batista disse que sim. Então, criticamos ali no momento do anúncio, foi aquele auê, e aí o Yarley falou uma frase, ele postou uma frase que... Concordo com ele. O Colorado não precisa de unanimidade. Ele precisa de união. Agora a torcida e o time tem que se unir e é isso aí. E o próximo adversário do Inter eu acho que é um dos jogos mais importantes do ano pro Inter. Porque se o Inter ganha, o Inter dá uma respirada e puxa o Corinthians para a briga do rebaixamento. E se o Inter perde, eu acho que aí nós entramos num lamaçal bem difícil de sair.
0: Corinthians e Inter, dia 7 de outubro, uma quarta-feira, 7:30 PM. E Remo e Grêmio também na quarta-feira, às 7:30 PM, mesmo horário vai jogar a dupla Grenal. Mas aí o Inter no Beira-Rio e o Grêmio fora de casa. Cara, essas partidas aí vão ser osso. Todas essas últimas 10 rodadas, né? Vai ser assim, como é que eu posso dizer? A grande decisão, né? Pra dupla Grenal. Não vai ter um joguinho, esse aqui a gente pode ficar... Não, é 10 finais, né?
1: Mas é que a próxima, né? Porque se tu não ganha esse primeiro jogo, se o Grêmio não ganha do Remo, se o Inter não ganha do Corinthians... Aí o negócio.
2: Todo próximo jogo mais, né? É a próxima final que vai ser disputada. Agora não tem mais negociação de pontos, não tem mais administrar a tabela. Agora vai o racho.
0: É isso aí.
1: E tu falou ali do esquema do Eduardo Batista, ele vai fazer uma coisa que o Pezzolano não tava fazendo. É não inventar, cara.
0: É.
1: Não inventa. Ele vai fazer o simples. Ele vai fazer o que tem que fazer. O Inter tá tomando uns gols abobados, uns gols feios aí. Pô, vamos fechar a casinha. Não tem. E ele falou, eu gostei dessa parte da entrevista dele. Não importa se tu vai. O importante agora não é jogar bonito, cara. Se tu quer jogar bonito, espera pro ano que vem. É outro campeonato. Agora tu tem que ganhar. Se precisar furar a bola depois que tu fizer um gol e fazer o auê pra não levar o gol, é isso aí.
2: Não fura porque o Inter não consegue comprar outra. Não fura muita bola ali, vai com calma, deixa só se chuta longe.
1: É só empenhorar mais uns trator lá do Beira-Rio.
0: Jesus Cristo.
1: Não tem, cara. Isso aí não tem querer fazer jogada. É bola na área, fazer gol. Numa dessas ele consegue achar um esquema aí com o Alejandro, consegue fazer alguma coisa porque é centroavante, né? O Inter tava jogando sem o centroavante, com o falso 9.
0: Foi o que ele falou na coletiva, né? Que ele, o Alejandro, consiga. É um cara que fez 20 gols pelo Vitória. Então ele não
1: desaprende.
0: Não desaprende a jogar, né?
1: É, faz sentido o que ele falou. Agora, se o Alejandro tá afim ou não, é outra história, né? Então,
0: tem esse ponto.
1: Mas...
2: Faz tempo que ele não faz um golzinho. Daniele, o ponteiro lá das antigas, que fazia ponto lá atrás, se trouxer ele de volta, ele consegue fazer ponto ainda, assim, 10, 15 anos depois da fase boa, assim?
4: Falando da Bosch?
2: Claro.
4: É meio complicado, porque alterou. Hoje é um alto rendimento, tem muita gurizada nova aí que tem sequência. É imaginando num mundial de 7 dias. É, fuso horário, transferência, diferença de comida... Como a gente vai fora, quando eles vêm para cá, também sentem nesse sentido. Então, não esqueçamos que é um esporte individual de alto rendimento. Então, assim como que o centroavante às vezes perde gol dentro, o ponteiro e principalmente o batedor, na hora de acertar que não acerta, a diferença vem no final.
2: Bom, pro Alejandro o problema não era a alimentação.
1: Não, a alimentação
0: tá
1: fácil.
0: Tá bem em dia a alimentação dele.
1: Mas isso aí, cara, não tem negociação nem pro Grêmio, tomara que perca mesmo, isso aí, o Remo que ganhe. O Inter não tem em casa contra o Corinthians, tem que ganhar.
0: É, tem que fazer o resultado.
1: E né? O Inter já ganhou do Corinthians esse ano, né?
0: Eu ia dizer, não foi a última vitória do Inter?
1: Não, é a última não, mas foi a...
2: Acho que penúltima.
1: Foi a penúltima. Não, foi a melhor atuação...
0: Ah, não, ganhando a Chape, né?
1: Isso, foi a melhor, sim. Sofrido, né?
0: A última em casa.
1: Mas foi a melhor atuação do Inter depois da Copa do Mundo, foi contra o Corinthians em casa.
0: É verdade. Quem sabe, né, repetir então... Vamos torcer muito, claro, para que a dupla Grenal consiga, né, os seus resultados e saia desse lamaçal aí que tá metida, né, na zona de rebaixamento do Brasileirão, mas essa briga vai ser boa, hein? Boa, não digo no sentido bom, eu digo no sentido ruim, porque a dupla Grenal está dentro da zona de rebaixamento, mas vai ser uma briga muito ferrenha. Essas 10 últimas rodadas do Brasileirão vão pegar fogo, gente. Só para fazer um comentário, tá com a camisa da seleção, né, seu Lucas Alieve? Seleção brasileira que está jogando, joga amanhã, né, no caso, amanhã, 7 da manhã, hein? Quem é que vai acordar cedão aí para acompanhar? Austrália e Brasil, que também foi às 7 da manhã, né, o outro amistoso entre Austrália e Brasil, que terminou 1-1 no dia 25 de setembro, uma sexta-feira, um jogo para lá de feio. Eu não acompanhei o jogo, mas aquilo que eu vi, eu já constatei, né, um jogo horrível, né?
1: É que é uma seleção nova, isso aí é um jogo que...
0: É,
2: ninguém queria estar lá.
0: Um novo trabalho, né, agora.
1: É, a gurizada que foi convocada tá aí, mas é um negócio que esses caras que talvez nem vão estar, então...
2: Ninguém queria estar lá, a verdade é essa, né? Os consagrados não queriam estar lá, os jovens... Eu acho que talvez sejam insuficientes, né?
1: Ninguém queria assistir esse jogo.
2: Ninguém queria assistir, nem o Hugo Souza não queria assistir também.
1: Essas datas FIFA, assim, ó, agora... É só pro Ancelotti tentar achar uns caras aí novo pra ver se. Porque pra torcedor, pra... É, não é um jogo nada a ver.
0: Complicado, né? Amanhã, então, 7 da manhã, pra você que acorda cedo aí e quer assistir esse amistoso da seleção brasileira, né? Quer encher os seus olhos logo cedo, tem Austrália e Brasil, amistoso internacional, então, nessa data FIFA.
4: É, e falando em Austrália, estará no Campeonato Mundial de Bocha de Garibaldi.
0: Que maravilha! Estará, hein?
4: São 7 pessoas da seleção australiana de bocha que vão estar nas terras garibaldenses.
0: Mas olha que louco, essa é uma informação de fundamento. Eu tenho certeza que a seleção australiana debocha é muito melhor que a de futebol. Hein, Daniel? Vai ser uma disputa ferrenha nesse Mundial de Bocha, que tem como sede esse ano Garibaldi. E agora, então, vamos entrar nesse assunto, né, gente? Já que também temos os nossos convidados especiais pra gente falar sobre isso. Está chegando o grande momento, gente. É a partir do dia 12 de outubro, todos nós estaremos envolvidos com esse Mundial de Bocha. Inclusive, a tua Rádio Garibaldi é a emissora oficial do Mundial. Todos os jogos da seleção brasileira vocês vão acompanhar pela Rádio Garibaldi, transmissão em vídeo, tá bom? Não só em áudio, é áudio e vídeo, então fiquem ligados nas nossas redes sociais e claro também aqui no 101.5 FM, a grande final também vai ter transmissão da Rádio Garibaldi e toda uma cobertura especial desse Mundial. E agora então vamos começar tratando disso. Seu Valmir Daniele, que quando chegou eu perguntei pra ele, né? E aí, Daniele, como é que estamos? Ele disse, tô numa... correria federal, né? É que não tem como, né, Daniele? Os dias estão chegando, o tempo passa voando, muita preparação, mas tudo já tá praticamente organizado, né? E só no aguardo aí desse dia 12 para darmos o pontapé e Garibaldi recebendo esse Mundial, com certeza vai ser, é um fato que já é histórico por si só, mas que vai ganhar ainda mais corpo, né, a partir do dia 12, Daniele.
4: É, com certeza, na verdade, para situar os nossos queridos radiovintes, porque eles acham que às vezes é fácil para conseguir, para fazer. Esse campeonato mundial foi solicitado no campeonato mundial que teve em Roma, na Itália, no mês de outubro de 2022. Tá, então, no congresso técnico, eu, como presidente da confederação, solicitei, dentro da possibilidade, que em 2025, nos 150 anos de imigração italiana no Brasil, fosse feito, então, um campeonato mundial de bocha na nossa região italiana. E no momento foi feito então a solicitação. Depois, no campeonato mundial de Oran, na Argélia, em 2024, reforçamos o pedido. E aí, nos meados de 2025, então foi concedido para que o Brasil pudesse organizar então esse campeonato mundial. A partir daí, começamos a procurar sedes para poder realizar, afinal, tem custos. E graças a Deus, Garibaldi acenou. Principalmente por parte da prefeitura, e aqui está o secretário Diego, que foi sempre um que desde o começo gostou da ideia, abraçou, em comemoração aos 80 anos do Clube Rio Branco, também um dos clubes mais tradicionais do Brasil no esporte da bocha, e com anuência do aporte de recursos do poder público municipal, foi concedido então, dentro de uma estrutura mínima necessária, a Garibaldi como sendo a sede. A partir daí, a negociação com a Associação dos Motoristas, que de saída não foi tão fácil, porque para ter uma ideia, nós vamos montar as canchas agora dia 1º e vamos desmontar no dia 20. Então, vão ficar 20 dias exclusivamente voltados para o esporte da bocha. Olha aí. E depois nós temos outras atividades. A nossa meta inicial era trabalharmos aí com 15, 18 países, tende 20, de repente, no máximo, dentro do orçamento inicial. E, para nossa surpresa positiva, temos 25 países confirmados.
0: Que maravilha.
4: Nós temos representantes dos 5 continentes, também uma coisa muito importante. Para terem uma ideia, os Estados Unidos vão estar aqui em 18 pessoas, entre os quais um representante do Comitê Olímpico Norte-Americano, porque as próximas Olimpíadas vão ser em Los Angeles, 2028, e nós estamos pleiteando que a bocha, como é um esporte olímpico já reconhecido a nível mundial, esteja possa presente, fazer, né, sua apresentação. Então, diante desses fatores, a importância desse Mundial se veste de um interesse, digamos assim, universal. E é muito importante que Garibaldi seja essa sede, porque aqui também se joga bocha, que veio com os imigrantes italianos, e eu tenho a informação que em 1998, aqui, onde nós estamos hoje, aqui perto da horta, uma das primeiras canchas de bocha estava aqui no convento dos padres aqui de Garibaldi.
0: Olha aí.
4: Tá? Então, meu tio falecido hoje, que era padre, o padre José, disse que a cancha de bocha foi feita no ano que nasceu meu avô, seu Hermínio. 1898. E são histórias, na verdade, que traz cultura, que traz tradição. E depois nós vamos entrar nos preâmbulos do campeonato, porque o pessoal acha que, ah, bom, tudo bem, vamos viabilizar. 25 países, 192 pessoas do exterior. Nossa. Que vão estar no nosso comando. Muitos chegam já no dia 8, 9, 10, 11, e dia 12 vem o resto da turma e vão estar aqui. E dentro de uma estrutura montada, que depois nós vamos passar números também, são cifras astronômicas. Então é uma organização que foge um pouco no convívio diário das pessoas, certo, mas certo. Para quem está nos bastidores e na frente dessa organização, realmente é uma responsabilidade grande. Entende? Imagina que nós vamos ter aqui 200 pessoas, são mais a equipe de trabalho. Nós temos 72 pessoas, 18 equipes de trabalho, com 4 pessoas cada equipe, e cada uma dessas equipes tem a sua função dentro do campeonato.
0: Olha aí.
4: Então, vocês vão ver lá a estrutura que vai ser montada, a identificação de cada um que trabalha, com uma cor de camisa, com crachá diferente, com escritas em inglês, espanhol e português.
0: Eu ia comentar, né? Toda essa questão também fora das quadras, de organização, de funcionamento, é tudo com os padrões internacionais da bocha, né?
4: Imagina o que é, por exemplo, uma organização num campeonato mundial de futebol, de futsal. A bocha, por ser um esporte onde é praticado, nesse caso, apenas num local, num ginásio, vai ter uma estrutura ímpar. Para ter uma ideia, nós vamos ter 12 pessoas voluntárias, lógico, mas que vão fazer a tradução, entende? Do inglês, do espanhol, das línguas que vieram para cá. Para ter uma ideia, nós temos 23 pessoas, dessas 192, que têm alguma restrição alimentar. Ou são vegetarianas, ou são veganos, ou tem algum problema de tal, nós precisamos armar e arrumar também esse diferencial para poder viabilizar. Vamos entrar depois na estrutura médica que nós montamos, de suma importância, porque assim, o pessoal que vem de fora...
0: Não é só a cancha tá lá preparada e bonitinha para os atletas jogarem, né? Mas tem toda uma estrutura fora disso, né?
4: Ah, isso é o de menos. A quadra nós vamos começar às 8 horas o dia primeiro, quando é no máximo 15 horas da tarde, tá pronta. Entende? As 5 canchas para jogar. O problema é toda
2: a parte fácil,
4: a infraestrutura. Só para ter uma ideia, Estados Unidos vem 18 pessoas, a primeira chega às 5h15 da manhã e a última chega às 15 para meia-noite da noite. Então eles vêm em 6 grupos diferentes, porque um de Los Angeles, outro de Chicago e assim vai.
0: Certo.
4: E aí montam toda uma estrutura para buscá-lo desde o aeroporto, entende? E trazê-los para cá, que a responsabilidade é nossa desde lá, né? Para viabilizar. Então, vamos lá. Mas depois, se quiserem, temos números, temos valores e tal. Não quero me alongar demais, porque a gente vai falando, acaba...
0: Tudo certo.
4: Tanto, mas todos os bastidores do campeonato, podemos sim colocar a público, até para o pessoal tomar ciência da enormidade, né? Que é um evento desse porte.
0: Que maravilha. Aproveitar também a presença de Diego Armani, secretário de Esportes e Lazer aqui de Garibaldi. Em seguida, já abro as perguntas para os nossos comentaristas também, Lucas Aliev e Paulo Júnior, mas Armani, também o município de Garibaldi envolvido, né, em toda essa organização, sendo essa sede, os jogos todos vão acontecer aqui na cidade, os atletas vão estar aqui na cidade, então tudo que vai envolver Mundial de Bocha vai acontecer aqui em Garibaldi. Então acredito que vocês também da Prefeitura, né, Secretaria de Esportes e Lazer, estão trabalhando bastante, né, para deixar tudo bem organizado e claro, nessa parceria importante com o Daniel e a Confederação Brasileira de Bocha, né?
3: É, com certeza, né? Para o município de Garibaldi foi uma grata satisfação, né? Motivo de muito orgulho, né, para nós, quando o Daniel entrou em contato, passou da possibilidade de nós trazermos esse Mundial para Garibaldi, só que ao mesmo tempo vem isso tudo vem carregado de uma responsabilidade e de um desafio muito grande, porque nós não temos embasamento técnico, organizacional de nenhum outro Mundial próximo que a gente tenha aqui. Como município, digo, o Daniele tem já uma grande experiência nisso, e é em cima disso que também a gente consegue trabalhar e desenvolver, eu digo assim, a organização melhor, justamente pela experiência que ele possui, que ele carrega. Então isso nos deixa muito confortável, e desde já, né, quero aqui estender um agradecimento especial ao nosso prefeito Sérgio Quisini, ao vice Adriano Carniel, que no momento também compraram a ideia, perceberam a grandiosidade, né, que será essa competição, não só no âmbito esportivo, mas também cultural e turístico para o nosso município, né? 25 países, né? 25 nacionalidades diferentes, são culturas diferentes, são idiomas diferentes. Então isso muito acho que vem agregar, basta nós sabermos explorar isso muito bem. Então a gente tem até, depois o Daniele pode entrar em detalhes aí, a gente tem até um trabalho junto com a Secretaria de Educação, que a gente quer integrar as crianças, né, mostrar para elas esse momento, que eu acho que vai ser assim, ó, histórico para o município de Garibaldi, né, vai ser uma experiência tremenda, vocês pensem, né, as crianças, né, podendo ter esse convívio com essas pessoas, com esses atletas, sem sair do nosso município, né? Tendo aqui em casa. E,
0: sensacional,
3: né? E com certeza, né? A nossa estrutura hoteleira, gastronômica, estrutural de Garibaldi, ela é muito boa, né? Logística também, né? Isso tudo nos deixa mais tranquilos para que a gente possa fazer um bom campeonato.
0: E tudo isso aí vai render frutos, assim, para muitos e muitos anos, né, aqui para a cidade. Com certeza para o esporte vai abrir muitas portas, né, para o esporte da bocha, mas também incentivos de outras maneiras, até talvez de outros esportes, né, para chamar a atenção do público, mas não somente do esporte, né, secretário, de Garibaldi como um todo, né, a sua estrutura, como tu falou, rede hoteleira, restaurantes, turismo, enfim, então vai ser um marco, né,
3: com Garibaldi. Certeza, eu acho que Garibaldi, a partir do momento que recebe uma competição desse nível, ela chancela, né? Ela se chancela, se credencia a receber outros, né? Outros eventos, e nós também, né? Vamos criando também essa coragem, e esses outros eventos também percebem que o poder público municipal, ele também está engajado, está aberto à negociação, a conversar, a apoiar, né? Desde que seja, lógico, algo concreto, algo bem organizado, e que a gente possa não só levar a área esportiva, né, mas de lazer para os nossos munícipes, e também levar o nome de Garibaldi para o Brasil e para o mundo, que é o que está acontecendo agora, é o que vai acontecer em outubro, né? Então eu não quero, né, puxar brasa para o nosso assado, mas eu acho que no mundo da bocha, que é o que o nosso slogan diz, né, na capital nacional do espumante, o mundo da bocha, eu acho que Garibaldi não tem por que não ser sede disso, né? A gente tem capacidade, nós temos a questão cultural, a bocha é o esporte mais praticado no município, a gente tem inclusive escolinha de bocha, né? Temos a Liga Garibaldi de Bocha, que é muito forte aqui no município, muitas competições. Eu acho que tá no...
0: Atletas de alto nível já, né? Que estão se destacando, já passaram por seleção brasileira,
3: com,
0: né,
3: certeza. Então, o próprio Rio Branco foi citado aqui, outros clubes que são tradicionais no Brasil. Então, tá em boas mãos. O Mundial tá em boas mãos, tá na cidade certa.
2: E que se maravilha. Pensa, né, inclusive, Armani, a gente fala assim que tem os clubes tradicionais de bocha aqui em Garibaldi que se pratica, mas a gente esquece também todas aquelas canchas que tem espalhadas em bares, em salões comunitários aqui
3: com
2: do
3: certeza.
2: Município, né? E se pratica, às vezes, muito mais esporte ali do que em praças, em outros lugares, porque a bocha é realmente um gosto ali da população de Garibaldi, né? Então, de repente, para nós, que a gente é mais acostumado com o futebol, tem esse estranhamento inicial, mas se a gente for ver, todo mundo conhece ali um praticante de bocha e se pratica muito esse esporte aqui em Garibaldi. Então eu acho que qualquer coisa que for relacionada ao esporte é sempre interessante de trazer para a nossa cidade, para nossas vistas, né? Ainda mais um esporte que é bastante praticado, assim. O Daniele falou sobre a bocha na Olimpíada, né? Sim. E é muito interessante isso aí, né? Porque se tu pega as Olimpíadas de inverno, tem aquela modalidade que é o curling, que é parecido com a bocha, né? Que é no gelo. Eu aposto que a bocha tradicional ela é muito mais praticada no mundo do que o curling, que deve ser praticada, sim, mais em países de clima frio, né? Então, por que não mesmo ter a bocha nas Olimpíadas normais de verão, né? Então, é interessante isso aí, porque agora eu parei para pensar, nunca tinha parado para pensar nisso. Eu acho que tem muito praticante de bocha no Brasil e é um mercado para ser explorado mesmo. Acho bem interessante isso aí. Agora abriu, assim, uma possibilidade ali mesmo, quando tu falaste em Olimpíada aí.
4: Para você ter uma ideia, a bocha se divide em três modalidades. Então, tem o Rafa, que é esse campeonato, tem o Zerbin e tem a petanca. Ela é jogada, por exemplo, a petanca mais jogada do mundo em 172 países nos 5 continentes. Foi a forma que se conseguiu chegar ao reconhecimento olímpico. Nós temos o Zerbin, que é a segunda mais praticada em mais de 150 países.
5: Olha só.
4: E o Rafa é jogado em 122 países.
5: É muito, muita coisa.
4: Então,
5: né?
4: É uma estrutura montada, nós temos toda uma estrutura montada. O campeonato que vai ter no dia 3, agora, no sábado, é um campeonato, a FENACHAM, todos os anos é feito de trios, e para ter uma ideia, já tem 42 trios inscritos no estado. Então, no mínimo, são 30 cidades que vão estar aqui. Entende? Jogando e desfrutando na arena
3: da mesma estrutura do Mundial.
4: E nós temos, por exemplo, as modalidades, as escolinhas nossas, que é em Barbosa, da modalidade petanca, porque a petanca é jogada ao ar livre. Entende? Na praça, na rua, se vocês forem para a Turquia, para a França, que é mais jogada, entende? É interessante. Então, resumindo, até 2008 nós tínhamos essas três modalidades onde uma brigava com a outra. Então, a Itália comandava o Rafa, a França comandava a petanca e a Turquia comandava o Zerbin. Então, imagina...
2: Essa que a gente joga aqui em geral, né?
4: Essa é o Rafa.
2: É o Rafa.
4: Aquilo que vai ser o Mundial aqui. Ah. Mas em Barbosa também é a sede, nós temos lá no Braço Forte. É a única do Brasil, na verdade, que tem estrutura para as três modalidades. Do Zerbin e da petanca.
2: E como é que seriam essas outras duas?
4: Ah, pena que não trouxe junto. Por exemplo, a petanca é uma bolinha bem menorzinha de aço, onde que tu joga parado. Entende? Não é a ponta, é só jogada no ar a tiro. Tu tem que ficar com os pés parados. Nós vamos ter a demonstração no Campeonato Mundial.
2: Ah, que legal.
4: No dia 5, 6 e 7, dos alunos do município, justamente numa integração com as escolas para mostrar as três modalidades. E o Zerbin, então, é mais para a juventude também, ele é aquele corrido. Entende? Que tu tem 5 minutos numa distância de uns 24 ou 25 metros e tu só vai lançando a bocha para acertar. Quanto mais tu lance, mais tu acerta, tu mais barganha. Tanto que nós, da Associação Braço Forte, fomos vice-campeões mundiais em 2019 com o Alan Paloski, que tinha 13 anos, jogando contra os caras 18. 19, entende? Então, é no tiro de precisão. Então, são atividades que tem, mas eu não tenho nem medo de dizer que a bocha, no mínimo, é o segundo esporte mais jogado do estado do Rio Grande do Sul.
5: Olha aí.
4: E eu diria que nós estamos fazendo um levantamento, é o primeiro esporte mais jogado. Futebol já teve mais jogos de várzea, campos de várzea. A bocha, para vocês terem uma ideia, Garibaldi tem mais de 40 canchas de bocha. Carlos Barbosa tem 36. Falaste coisa, a integração de família, de grupo. Nós tivemos o pai e filho. Sim. Último final de semana em Barbosa, no sábado,
2: muito
4: que teve
2: bonito.
4: 62 participantes. São 62 famílias.
5: São números impressionantes, né? É que acaba fugindo da alçada da população em geral, né?
4: Pois é, porque vocês terem uma ideia, números, por exemplo, né? E outra, tem várias regras do jogo de bocha. A nossa é oficial, por quê? Imagina um guarda-chuva, onde que a WPPF foi criada para comandar as outras três entidades, a CBI, que cuida do Rafa, a FIB, que cuida do Zerbin, e a WPPF, que cuida da petanca. Então, essa guarda-chuva maior é que cuida junto ao Comitê Olímpico. Embaixo, e ela dita as regras, embaixo, as outras três têm as regras universais. Aí muitos reclamam, bah, mas aí outra não. Uma coisa é a bocha oficial,
2: profissional.
4: E outra coisa é a bocha de passatempo, certo, de coisa que tem que ter.
2: É, porque eu já vi cada arranca-rabo em bocha de passatempo aí, Daniel, que não foge dos dedos aí.
4: É, exatamente, para ter uma ideia, nós fizemos ano passado o Pan-Americano em Horizontina, montamos as quadras lá no ginásio da John Deere, e aquela região joga muita bocha. Vende muito. Eles têm lá uma liga que compreende 32 municípios da região. Pega a região de Santa Maria, a região de Sobradinho, a região de Arroio do Tigre, a região lá de Santiago. Chefe, é muito jogo de bocha. A praia agora, que muita gente mais aposentada foi para lá, tem todo fim também de semana, tem campeonato e torneio de bocha.
5: Olha só que interessante, né? Então, esses números, eles só consolidam, né, a importância da bocha no nosso estado, mas também como um esporte mundial, né? E que Garibaldi vai ter essa honra de receber esse Mundial de Bocha no mês de outubro. Alguma pergunta, Lucas Alievi?
1: Tu comentou, Daniele, a maior delegação é dos Estados Unidos. Isso?
4: Correto. É, dos Estados Unidos vem com 18. Para ter uma ideia, a outra maior é a Suíça. Entende? Que vem com 12. Mas também nós temos aqui, por exemplo, outros, a Argélia, por exemplo, que nós achava tal, a Argélia também vem com 12. Entende? Temos a Croácia, que vem com 8. Então, são todas as delegações, o mínimo que tem são 4 atletas. E todas elas acima, porque nós totalizamos do exterior 192 pessoas. Para terem uma ideia, nós temos 16 árbitros, 16 juízes, nós temos 5 que vêm do exterior e mais os outros 11 do Brasil. Nós temos a comissão técnica, que vem o Ruben Di Gaudio, que é da Argentina, vem o La Paroli, que é o italiano, e aqui nós temos o Jefferson Canica, que foi indicado pela Confederação Brasileira, que é do Paraná, para viabilizar. A equipe médica, ela é composta de 8 profissionais. Então, para ter uma ideia, nós vamos ter aqui o Giorgio Baroni. Ele é italiano e ele faz parte como médico do Comitê Olímpico Mundial. Vai ter exame antidoping, toda uma estrutura montada dentro das normas. Quem chegar entre os 4 é exame antidoping. Entende? Nós precisamos montar lá no ginásio uma sala específica para isso. Nós tivemos que ter um médico de Garibaldi, que vai ser o Bruno Restelato, que vai ser o responsável por aí. Nós fizemos convênio com o laboratório DNA, aqui de Garibaldi, que vai ser o responsável pela formação. Nós fechamos contrato com a Bravos de Carlos Barbosa, que vai ter lá enfermeira, técnica de enfermagem, ambulância durante todo o campeonato. Entende? Da estrutura montada, nós fizemos convênio com o Hospital São Pedro, todos os convênios assinados, porque qualquer coisa que aconteça, vem digamos, alguém da Argélia, é que precisa de um atendimento, não pode ficar aqui começando a pedir nome e tal. Então, o acordo que foi feito, primeiro o atendimento. Todos que vêm de fora vêm com seguro viagem. E aí, no segundo momento, se viabiliza os custos, quem é que paga. Então, são todas estruturas montadas para poder viabilizar. Para a tradução, já falei, nós estamos em 12 pessoas. Então, vão estar presentes no negócio, porque precisa, na verdade, para poder viabilizar. Né? A equipe de recepcionista, nós vamos ter 6 pessoas. Eles vão recepcionar desde o hotel, desde a chegada, lá na entrada, para poder dar as boas-vindas, toda a parte que temos. A equipe de transporte, ela é composta também por 6 pessoas. Então, nós vamos ter 2 carros menores, com capacidade para 7 lugares, que vão ficar à disposição das autoridades, que vêm os diretores, presidentes das confederações, e nós temos a Letour, que foi fechado o convênio com eles, para buscar desde o aeroporto. Para ter uma ideia, são 22 viagens só para trazer o pessoal para Garibaldi, e aí depois internamente do hotel até o local dos jogos, viabilizar.
5: Associação dos motoristas.
4: Dentro de toda uma estrutura montada nisso aí. Nós temos também uma equipe de 4 pessoas responsáveis com nutricionista, entende? Com o pessoal da alimentação. A alimentação tem que ser toda baseada e não pode ter algum componente que possa interferir no exame antidoping. Então, precisamos ter todo esse respaldo aí. É proibida a venda de bebida alcoólica no local dos jogos.
5: Olha só.
4: Embaixo, só poderá ser no segundo andar, porém tudo em copo plástico. para viabilizar, nós temos são estruturas, na verdade, montadas, que quando tu começa a montar o gabarito, ele vai ter que funcionar, não pode, é onde que um falha começa...
1: É uma senhora de uma estrutura.
5: Não, e olha só o número de pessoas, né, que vão estar envolvidas, então não é somente delegações, jogadores, tem todo um aparato por fora também para que as coisas funcionem, né, vai ser toda uma engrenagem, então, que vai ter que girar junto para que tudo funcione da melhor
4: pois
5: forma.
4: Pois é, só para ter uma ideia, nós temos um grupo de 4 psicólogos, são 2 psicólogas e 2 psicólogos que vão estar presentes justamente para alguma orientação, para alguma viabilidade técnica necessária para poder viabilizar, quer dizer, você pensou em todos os segmentos. Vai ter estrutura montada para os lanches, para a bebida durante o dia, para ter uma ideia, eles vão sair do hotel entre 8 e 8:30 e só vão voltar no hotel às 10 da noite.
5: Olha só, entende? Vão passar o dia na
4: O dia lá, né? na MG, então isso. O almoço é lá, a janta é lá, café da manhã vai ser no hotel, mas durante o dia vai ter os lanches. Vai ter uma equipe toda montada apenas para ter o carregamento de celular. Entende? Para ter uma ideia, nós vamos ter lá 52 pontos de carregamento, onde vai ter a chave para poder colocar, com nome para pegar, que é uma responsabilidade que a organização tem que ter, porque imaginamos 192 pessoas do exterior, cada uma vai ter no mínimo celular. Como que é do exterior, a bateria descarrega bem mais rápido do que o normal. Nós não podemos pecar no ponto de chegar lá às 4 ou 5 da tarde, o pessoal vai transmitir jogos e tal, e não vai ter a coisa. Nós contratamos a equipe Áquila, transmissões e filmagens, que é aqueles que fazem o rodeio da vacaria, outros negócios, que eles vão estar exclusivamente para criar o link, a imagem
5: geradas por eles,
4: por eles para o resto do mundo. E claro, a Rádio Garibaldi, através da sua equipe, vai ser a rádio oficial, é a rádio oficial do campeonato. Toda a divulgação oficial, a partir agora, semana que vem, passará pela rádio.
5: Olha só.
4: Entende? Com a responsabilidade, porque senão um comunica uma coisa, outro comunica outra. Nós vamos ter a equipe responsável dentro desse porte ali, que tudo vai passar por eles. Para ter uma ideia, vão ser feitos 282 crachá, onde cada pessoa lá, para entrar, vai ter que ser identificada.
5: Com certeza.
4: Vai ter equipe de segurança, vai ter toda a parte, quer dizer, uma estrutura... Gente, né? Imagine que é um mundial que vai funcionar dentro de regras, dentro de regulamentos, e que o pessoal vai ter que seguir dentro, né, dessa parte.
5: Eu vou, só para atualizar o pessoal, para quem está nos acompanhando, que ainda não está por dentro, porque a gente falou, né, serão 25... países, né? Dos 5 continentes, então, aqui em Garibaldi. Eu vou citar os países, depois eu quero fazer uma pergunta também pro secretário Diego Armani sobre a questão da escolha do local, né? Das partidas, que foi a Associação dos Motoristas de Garibaldi. Mas estarão, então, aqui em Garibaldi, gente, disputando o Mundial. Argélia, Argentina, Austrália, Áustria, Brasil, logicamente, Canadá, Chile, China e Hong Kong, né? Croácia, Eslováquia, Eslovênia, Estados Unidos, França, Itália, Líbia, Malta, México, Nigéria, Paraguai, Peru, San Marino, Suíça, Tunísia, Turquia e também o Uruguai. Gente, vai ser um espetáculo esse Mundial. Eu já estou ansiosíssimo para que chegue o dia, né, das competições. Vai ser, assim, um encontro cultural, esportivo, vai ser sensacional. Diego Armani, como é que foi essa busca, então, e essa escolha, na verdade, por esse local, né, que vai sediar todas as partidas, né, que é a Associação dos Motoristas de Garibaldi? Como é que funcionou essa procura de vocês? Teve uma indicação, talvez, por parte do município? Como é que foi isso?
3: Não, é que nem eu vinha falando antes, né, e muito bom citar, o Daniel já comentou essa questão de logística do próprio hospital, né, que agradecemos também essa parceria. Essas parcerias são muito importantes, né, nada adianta o município ter toda uma estrutura viável se tu tem as portas fechadas, né. E a Associação dos Motoristas de Garibaldi, também quero deixar aqui o agradecimento, né, ao presidente, o... Presidente
4: Bianchi.
3: Não, dos motoristas.
4: Opa, lá, dos motoristas é o
3: Juradelli. Juradelli. Ao Arthur também, né, que abriram as portas. Nós, num primeiro momento, a gente tentou viabilizar justamente no ginásio municipal, né? Mas por conta das dimensões das canchas que vão ser instaladas lá, ficava muito apertado a circulação lateral, né? E os motoristas, né? O Daniele teve fazendo essa conversa com eles lá.

0: têm as suas atividades diárias.
1: Claro,
0: né,
1: com certeza.
0: Então eles também abdicaram disso para poder receber esse campeonato. Então vai ser sensacional. E até para a questão do público também, achei bem interessante, né? Porque o público vai estar, se me corrija se eu estiver errado, mas na parte do mezanino, isso? Para acompanhar as partidas?
2: Sim, nós vamos ter instalação da arquibancada, né? Na parte de baixo. Vai então ter vai ter lá acomodação para umas 500 pessoas, 450. Mas sim, a parte de cima
1: também será utilizada, né?
0: Que legal.
1: Teremos também o Salão Nobre, né? Para eventos, eventos secundários, né? Que caminham junto, né? Com o congresso técnico, essa parte mais organizacional que poderá ser utilizada.
0: E aí tudo vai acontecer lá.
1: Tudo, a maioria pode ser feita lá.
0: Que maravilha, hein?
2: O congresso técnico, às 16 horas, o dia 13, vai ser no Salão Nobre do Hotel da Londres.
0: Uhum.
2: Porque o pessoal
0: que é o hotel
2: já vai
0: onde
2: tá
0: vai
2: lá.
0: Estar os atletas, né? Delegações.
2: Pois é, olha
1: hotel
2: só como
1: oficial
2: é que
1: da competição.
2: São, pelas informações, são 85 anos do Hotel da Londres. E falando lá com o Miquelão, diz que é o primeiro evento oficial que fecha uma unidade do hotel para o evento.
0: Olha.
2: São 122 apartamentos exclusivamente fechados no dia 11 ao dia 17, dia 18, na verdade.
1: Exclusivamente, manhã,
2: exclusivamente para o Mundial.
1: Para o Mundial.
2: E devo dizer que já estamos em falta de 6 ou 7 apartamentos que vão ser que se alocados em Bento, do pessoal que vem de Brasília, do Paraná, de Santa Catarina, São Paulo. Quem gosta da bocha, é a mesma coisa quem gosta do motocross. Quem gosta de outra atividade, de Fórmula 1, às vezes tem os adeptos que vão jogar.
0: Com certeza.
1: E vão junto.
0: Exatamente.
1: Eu ia só pedir pra gente situar, vão ser as 5, são 5 quadras, né?
2: 5 quadras.
1: As 5 quadras dentro do ginásio ali da MG.
2: Isso.
1: 4 montadas, né, Daniel? E mais será utilizada a cancha fixa que já existe nos motoristas.
2: E olha só a visão, cara. Quando eles fizeram a sede, isso fazem mais de 15 anos, eles tiveram, através do nosso pedido, a visão de fazer a cancha oficial de 27 metros. A cancha oficial tem 27 de comprimento. As outras da cidade já com 26.
1: 24.
2: E agora ela vem ao uso, porque se não tivesse essa cancha de 27,
0: não poderia ser
1: o campeonato.
2: Só para verem, às vezes, como é que é a visão que se tem a longo prazo.
0: Olha aí, deixa eu trazer. Bom. Eu só vou pedir um instante pro Paulo, só para trazer também alguns comentários, né? Que temos os nossos internautas participando com a gente do Na Torcida de hoje. Lá no Facebook, a Sandra Pedretti, parabéns pela realização do campeonato de bocha em nossa cidade. Sucesso a todos. Valeu, Sandra. A Neuza Pereira, estou lhes assistindo. Parabéns. Valeu, Neuza. Também a dona Maria Inês Casagrande da Fonseca. Você conhece, né, Diego?
1: Essa eu conheço.
0: Ela mandou seu boa noite assistindo e parabéns. Muito obrigado. Essa é a minha mãe, para quem ainda não conhece, a dona Maria Inês Casagrande da Fonseca. Lá no YouTube também temos muita gente participando, olha só, muito comentário entrando também. O Alessio mandando boa noite aos amigos, grande mundial de bocha na terra do espumante. É isso aí, Alessio. O Mikael Bongiorno, nosso companheiro de todas as segundas-feiras, também já foi nosso convidado. Boa noite aos amigos, um abraço a todos e pro meu querido Diego Armani, olha aí, ó.
1: Obrigado.
0: Grande Mikael Bongiorno. Também mais na terra do espumante, o mundo da bocha, o Alessio comentando. Frase de Benito Rosa, né?
1: Exatamente.
0: Que é o slogan do mundial de bocha aqui de Garibaldi. O Carlos Alberto Inho, né? O Carlos Alberto Facchinelli, o Aleph, campeão do Rafa, meu lateral esquerdo, jogador de bocha top. O Aleph, que é o atleta da seleção brasileira,
1: da,
0: né?
1: Seleção.
0: Um dos atletas da seleção. Inclusive, a gente já vai falar sobre esses atletas que tem até uma pessoa muito especial pro seu Valmir Daniele
2: pois
0: também,
2: é,
0: né,
2: tá
0: Daniele?
2: Minha.
0: É verdade. O Guto Lazzarini, jogo de bocha tem que ter discussão e valer um litrão por cabeça. Brincadeira, muito interessante toda a estrutura para o evento, disse o Guto. Também mais por aqui, o Inho comentando, o Francisco. O Daniele é ultra competente, ultra engajado com o esporte da bocha. É verdade, o Daniele é um senhor da bocha aqui na nossa região, faz um trabalho fantástico. Ele comentou aqui, Daniele foi nosso homenageado no 10º Bolim de Ouro Brasil em 2023, lá em São Paulo, hein, Daniele? Olha que legal, hein? Muito bacana. Tem mais gente comentando aqui, parabéns, Daniele, pela competência em trazer um evento desse tamanho e importância e objetivar o desenvolvimento administrativo do esporte da bocha por todo o Brasil. Um abraço do amigo Yuri Botti. Grande Yuri, valeu.
2: É o secretário-geral da Confederação Brasileira, ele é o presidente da Federação Mineira de Bocha, que vai estar na Taça Brasil. Vai chegar aqui no dia 7 de outubro.
0: Olha que bacana.
2: Com Bola Show de Minas Gerais.
0: Muito bem, então um abraço pro

0: Yuri, a audiência qualificadíssima indo na torcida na noite de hoje. Quem mais aqui, ó? O Carlos. Boa noite. Aqui é o atleta Carlos Martins que vai participar. Um abraço, presidente Daniele e a todos. Na verdade, a Carol. Carol, perdão. É que aqui a minha visão já tá me atrapalhando aqui, né? Valeu, Carol, um abraço e boa sorte, né? Vai estar então nos representando. E já que tivemos esse comentário da Carol, vamos então aos atletas que estarão disputando esse mundial, representando a seleção brasileira, porque temos homens e mulheres, né? Porque vai ser um mundial masculino e feminino, né, Daniela? Então, representantes da seleção: Aleph Shabat, que é aqui de Garibaldi, vamos ter um representante da cidade disputando esse mundial com a nossa seleção. Pietro Daniele, filho de Valmir Daniele, hein? Que...
1: É também, que joga no Rio Branco, né? Depois eu vou explicar como foi feita a convocação, que o pessoal acha que é nepotismo, na verdade.
0: Nepotismo. Não tem nada disso, né? A Marlene Zílio também vai estar participando e junto dela a Carol, que no caso é Ana Carolina Martins. Essa equipe que vai estar capitaneada por Jean Piacentini, né?
1: Não, ele é o chefe da delegação.
0: O chefe da delegação, isso.
1: É o treinador, é o Luiz Sartori, popular Loio.
0: Olha aí, muito bem, gente. Então,
1: é de Veranópolis.
0: Olha aí, esse é o nosso time, então, da seleção brasileira que vai nos representar. A gente vai estar na torcida demais. Então, Daniele, já aproveitando, como é que funcionou essa convocação da seleção brasileira? Nada de nepotismo, né?
1: Pois é, vamos lá. É, a confederação, desde 2010, que eu coordeno, na verdade, as bases, é o seguinte: nós oferecemos para os municípios, para os clubes que cediam competições internacionais, a possibilidade de eles formarem a seleção. Esse é um campeonato que está orçado em R$532 mil. Prefeitura de Garibaldi entra com R$263 mil depositados na conta da confederação e ela assume todos os compromissos para chegar aos R$532 mil. Então é injusto que se faça uma competição dessa conseguindo recursos da comunidade e que venha, por exemplo, atletas que não sejam da comunidade. Então, a nossa estrutura de trabalho desde 2010 é que as comunidades, os municípios, os clubes que bancam os recursos para o campeonato têm a autonomia de formarem a seleção dentro de um índice técnico por nós aprovado. Então, 80 anos do Clube Rio Branco foi definido. Lá atrás, nos primeiros contatos, que caso esse campeonato viesse para Garibaldi, o Rio Branco iria colocar, através da escolha deles, dos técnicos deles, os dois atletas que representariam a seleção na parte masculina. Uhum. A parte feminina ficou a critério da confederação, porque tem critérios também estabelecidos para poder jogar. Então, um dos critérios era que tenha, no mínimo, um atleta da região, Garibaldi ou Carlos Barbosa. E feito um consenso entre os clubes de Garibaldi, foi feita a reunião com o pessoal tal, se chegou ao consenso que a Marlene, ela é hoje uma jogadora mais completa nesse sentido tal, que teria a possibilidade de representar o Brasil. Já foi vice-campeão pan-americana, já jogou campeonatos internacionais. E a Carol, por ser uma indicação nossa, ela foi duas vezes vice-campeão mundial, tendo campeonato, ela é campeão pan-americana no tiro de precisão, é uma batedora que pode colocar qualquer homem no lado dela que tem que jogar bem, pode ver ali. Então, com certeza, nós vamos estar bem representados. Então, essa é a forma de escolha. A confederação apenas escolhe o critério, escolhe o treinador. Isso foi um consenso entre Rio Branco e a confederação de escolher um de Veranópolis, que é o Loio, entende? O Jean, que é chefe da delegação, presidente do Rio Branco, eles se reuniram e fizeram a escolha dos atletas para representar o município, na verdade, na seleção. Mas me parece justo, porque seria injusto que a comunidade de Garibaldi, todo investimento que tem, e aqui faço um agradecimento também à SIC de Garibaldi, que vai também, como patrocinadora, entrar com recursos, a própria Sicredi Serrana, tendo a própria Frontec, dentro dessa parte, aí que vem um jogador de São Paulo, um jogador do Paraná, que não tem vínculo, digamos, com a comunidade. Resultado, Garibaldi não iria colocar os recursos e o campeonato não ia sair.
0: Olha só.
1: Então, isso que o pessoal tem que ter, é um critério que utilizamos desde 2010. Tá, então, está aberto. Nós temos ano que vem, por exemplo, a proposta de um pan-americano juvenil. Então, os municípios que queiram entrar com os cursos negócio, se apta para eles formarem a seleção para poder viabilizar essas competições.
0: Com certeza. Paulo Júnior, te cortei antes, qual quer fazer?
2: Não, eu ia pedir isso, eu ia dizer que a organização perfeita, excelente, não duvido um instante da capacidade de organização desse homem aí, só que eu queria saber se o Brasil, né, ele tem chance de ganhar mesmo, porque eu sou clubista, eu só tô pensando nisso. Enquanto vocês estavam falando todos esses números aí, todos esses dados, eu tava pensando, será que nós vamos ganhar esse campeonato?
1: Bom,
2: hein?
1: O que que tá em disputa nesse campeonato são 5 medalhas de ouro, 5 de prata e 10 de bronze. Eu asseguro que dessas medalhas, algumas vão ficar aqui no Brasil.
2: Oh, maravilha.
1: Saberia dizer quantas, tal, claro que a ideia é que fique é mais, mas nos últimos campeonatos mundiais que a gente teve, sempre trouxe medalha.
2: E desses outros países...
3: 5 de ouro, né? Tá bom.
2: Ah, sim, senhor. A gente não quer muita coisa. E desses outros 25 todos, assim, quais países assim são fortes na bocha que tem chance de ganhar uma medalha? Eu digo porque eu quero saber, porque daí a gente já pode planejar para ir lá no apartamento, lá do hotel, e já fazer um foguetório ali bem na frente do apartamento. Eu ia falar dos argentinos, mas de repente a gente pega quem vale mais a pena.
1: Na verdade, a Itália, dentro da modalidade Rafa, tem a tradição forte. Nós, por exemplo, fomos campeões mundiais em 2022 na Itália, no juvenil feminino, ganhando da Itália. Lá na casa dele.
2: Então eles vão vir quente aqui para nós.
3: Mordido.
1: São as coisas. Nós fomos campeões.
4: O futebol não tem mais como torcer para a seleção, né? Não vai mais para a Copa.
2: Na bocha.
1: Em 2019, fomos campeões na Argentina, de dupla mista, também jogando na final contra a Argentina, mas semifinal ganhando da Itália. Então a Itália praticamente chega nessas modalidades quase em todo.
2: Forte,
1: mas aí tem a França, tem a Turquia, tem a Eslovênia, a Eslováquia, quer dizer, a bocha ela é disputada em alto nível. Vocês vão poder ver ali, por exemplo, Malta, aquele que vem de Malta, ele foi campeão europeu. Entende? Então vai ter a nata, digamos assim, do mundo, a seleção, mundo tá, né? Que vão estar ali. Então, são grandes confrontos, grandes partidas, são 40 partidas por dia, 8 partidas por cancha. Olha, vou te contar. Caramba, e outra modalidade diferente, porque vai ser por mãos. Não é mais até tu chegar até os 12 pontos, sim, mas senão é 8 mãos. A partida demora mais ou menos de 35 a 42 minutos. É 8 largadas de balim, para cima e para baixo. Chegou no fim da 8ª jogada, quem está na frente ganha.
2: É cansativo, né? Não parece, mas exige um preparo de estar ali sempre concentrado, né? Físico de estar ali sempre em pé, fazendo o movimento certo. E a concentração ali, né? No meio.
4: Mas essa dinâmica das mãos, ela é muito importante, porque tu não cadencia demais, tu não deixa o jogo monótono, porque senão tem jogo de bocha que ultrapassa uma hora. Né? Então isso acaba interferindo diretamente na organização, né? Das partidas.
0: Dinâmica,
4: e assim, isso, e assim tu tem uma confiança no tempo e também o público não fica ali só.
2: Tem que dar jogo, né?
4: Para dar um dinamismo melhor, né?
3: Eu ia pedir isso de duas perguntas numa só. De que horas até que horas que vai ser o campeonato? Que hora começa, que hora termina, qual que é a previsão? E o público, tinha ali, eu acho que foi o Inho que perguntou. Quem quiser assistir, como é que faz? Tem ingresso para vender? O acesso é liberado? Como é que funciona?
1: Tá, vamos então por parte. Os jogos começam às 9 da manhã e cada confronto tem até 1h30. Por quê? Porque tu tem os 10 minutos de aquecimento, entende? Que tu entra na quadra para poder viabilizar. 10h30, de 1h30 e 1h30, começa todos os jogos juntos. Entende? Um pode terminar às 10 horas, outro pode terminar 15 para as 10, sem problema. 10h30 até meio-dia, do meio-dia às 2 é intervalo para almoço, começa das 2 às 3h30, 3h30 até às 5, 5 às 6h30, 6h30 às 8, e aí a última partida de noite que termina pelas 9 da noite. Tem os dias que tem o tiro de precisão, então o tiro de precisão começa sempre às 18 horas. Entende? Possivelmente vai ser na quinta a classificatória, depois na sexta a semifinal e no sábado vai ser todas as finais. A parte classificatória são 8 mãos e a parte eliminatória depois, a partir da segunda fase, são 10 mãos para poder jogar. O público nós vamos ter acesso aí, tem capacidade de até 4.000 pessoas, pelo que determina os bombeiros. Nós vamos cobrar um ingresso meio que simbólico, digamos assim, de R$ 20. tende promocional, R$20 na quinta, na quarta e quinta, são R$25 na sexta e R$30 na final no sábado. Tá? Sócio da AMG não paga e os demais ali até para viabilizar. Nós precisamos o nosso
4: crianças,
1: compromisso.
4: Valmir, até que
1: dá até 10, 12 anos, 15 anos, lá não vai ser aquele negócio. Vocês têm que imaginar que um campeonato que custa R$532 mil, nós temos 50% desse valor garantido e o resto dentro de um orçamento que temos que buscar, porque é muito fácil as pessoas dizer e ouvir dizer, bah, não vou lá, pô, R$20 é uma cerveja, cara. Tu pega um X e 30, são 25 países para poder viabilizar. E uma coisa que eu gostaria, de dizer, cara, quando termine e apaga as luzes, como se diz no dia 17 pro dia 18, que o pessoal vai embora, o pessoal não vai cobrar conta da prefeitura, da rádio, o negócio vai cobrar do Daniele, porque eu que assumi todos os compromissos. Então eu tenho o compromisso de chegar no fim do campeonato com tudo pago, tudo organizado, e para isso organizar, para vocês terem uma ideia, arquibancada para nós custa R$20 mil. Viabilizar toda a parte de ação, a parte de negócio, vai ter lá um monitor de LED de 9 metros quadrados, nós precisamos ter lá 5 marcadores eletrônicos, toda essa parte ali, a parte de ação custa R$15 mil. A parte de transmissões, a equipe que vem e tudo isso aí, nós temos que dar alimentação e hospedagem para esse pessoal. Entende? Para viabilizar. A parte de transmissão, negócio, além de todos os outros patrocínios que temos por fora, também são 2.000 euros. Entende? Para nós podermos viabilizar toda a parte de propaganda, né? De estrutura, negócio, nós vamos chegar hoje perto de mais de R$30 mil.
0: Olha só. Só para o pessoal ter a noção do tamanho, né?
1: Do tamanho que é a situação. Nós vamos ter lá, para ter uma ideia, nós precisamos 3 impressoras, 2 coloridas e uma normal, nós temos que alocar. Nós precisamos lá 5.000 folhas de papel para poder viabilizar. Nós precisamos toda a estrutura de monitores, nós precisamos 5 monitores. Entende? Computadores, negócio para controlar toda essa parte ali.
0: E tudo isso vai estar organizado lá na Associação dos Motoristas.
1: A parte da internet, uma parceria com a Intelvia já teve lá. Sim. Entende? Hoje já está fazendo instalação, nós precisamos de 3.000 mega para poder fazer toda a infraestrutura. Imagina o que que é. É 5 canais de televisão, negócio transmitindo com câmeras automáticas, 2 em cada cancha para poder viabilizar. Vai ter a equipe permanente lá. Para ter uma ideia, nós temos um gerador de energia que vai ser colocado lá caso necessário, vai custar R$5 mil.
0: Olha só.
1: Mas a coisa, aí tu vai fazer um evento desse sem um gerador.
0: Aí não tem como.
1: Tá, o azar. Então são todas estruturas que precisam ser montadas.
0: Todo aparato técnico, é verdade.
1: Entende?
0: É verdade.
1: Alimentação. Nós vamos ter 252 refeições de meio-dia e 252 jantas só a caso da organização. A viabilidade. Contando tudo isso aí, nós chegamos perto de quase 4.000 refeições.
0: Olha só. São números astronômicos que só mostram o tamanho, né, que vai ser esse Mundial de Bocha. 8:11 da noite, já passamos 11 minutos do horário. É porque assim, né, a gente podia ficar aqui quase a noite toda, né, Daniele, secretário Diego Armani, Lucas e Paulo, porque essa competição é isso, gente, é o tamanho desse Mundial de Bocha que vai acontecer em Garibaldi, então, a partir do dia 12 de outubro até o dia 17, todos os jogos aconteceram na Associação dos Motoristas de Garibaldi, claro, a Rádio Garibaldi sendo a rádio oficial do Mundial, você vai acompanhar todos os jogos da seleção brasileira com a gente, então fica ligado aqui em 101.5 FM, só para situar também o nosso ouvinte, Mundial que vai ser disputado nas categorias dupla masculina, dupla feminina, dupla mista, tiro de precisão masculino e o tiro de precisão feminino, então com certeza vai ser um torneio muito especial e que a gente já tá naquela ansiedade para que ele comece na torcida demais pela nossa seleção brasileira. Amigos, vamos ter que finalizar. A gente
1: é só, você me permite um recadinho do dia 8, começa o Campeonato Brasileiro de Equipes, 15 equipes masculinas, 10 equipes femininas, que é no dia 8, 9 e 10. Dia 4, 5, aliás, dia 5, 6 e 7, uma parceria com a Secretaria de Educação do município, escolas vão instalar de manhã e tarde, praticando dentro da arena essa competição. No dia 12, o Show dos Esportes, a Rádio Gaúcha, será transmitido direto lá da arena da Bocha, viabilizando direto. E nós temos a possibilidade também, ainda que nós vamos anunciar de repente mais próximo, que ainda não está certo, é também de uma grande programação. E estará presente a RBS, a Band, que já confirmou, e o pessoal da televisão, na verdade, porque eles estão vendo que realmente é um evento que merece.
0: Com certeza. Abertura dia 13, né?
1: Abertura dia 13, às 18 horas. Todo mundo convidado, é aberto para todas as pessoas. É, nós vamos levar mais ou menos 1h40, 1h50, porque são 25 seleções que entra com o hino tocado de cada uma que entra, com fotografias. Que legal. Tá ali, depois, às 20 horas, nós vamos ter a janta de abertura no Clube Rio Branco, especificamente para convidados, que lá só tem 220 lugares, são 192 do exterior, e mais o nosso pessoal que aqui vai estar. E para ter uma ideia, eles vão fazer um costelão. Justamente para mostrar para o pessoal de fora a cultura nossa da região, servido e regado com espumante.
0: Que maravilha, maravilha. Secretário de Esporte de Garibaldi, Diego Armani, obrigado pela participação. Sucesso nesse Mundial de Bocha.
4: Muito obrigado, Henrique. Muito obrigado aos meninos. É importante, né, a participação aqui, importante também o espaço para a gente divulgar. E quero aqui aproveitar e agradecer também a minha equipe lá da Secretaria de Esportes, né, a assessora Camila, que foi também fundamental, né, na questão burocrática, e também a nossa equipe da imprensa da Prefeitura de Garibaldi, que também fez um trabalho assim fenomenal aí nas questões de divulgação.
0: Com toda certeza. Valeu, vai ser um grande Mundial de Bocha. Valmir Daniele, presidente da Confederação Brasileira de Bocha, obrigado pela participação, por atender o nosso chamado, e sucesso nesse Mundial, Daniele.
1: É isso, eu que agradeço, parabéns pela divulgação de vocês, muito obrigado pela oportunidade, e tomamos as ordens. Nossa finalidade é fazer com que se faça o melhor e maior campeonato mundial já realizado. E Garibaldi, contemplado com esta oportunidade de tê-lo, gostaríamos de completar a todos, a comunidade, que se faça presente, que torçam, que faça do melhor possível, porque com certeza é um divisor de águas. É antes do Mundial e depois do Mundial na relação ao esporte da bocha.
0: Com toda certeza. E também um abraço aos nossos comentaristas de todas as segundas-feiras, Lucas Alieve, até a próxima.
2: Até semana que vem. Um abraço a todos.
0: Valeu, Paulo Júnior, aquele abraço, meu querido.
2: Valeu, um abração. Se a gente ganhar esse Mundial aí, o Brasil ganhar alguma medalha, a gente vai botar uma jaqueta igual a do Daniele lá no Giuseppe, lá na entrada.
0: Vamos, com certeza.
2: Boa ideia.
0: Boa ideia. Gente, fechamos o nosso Na Torcida de hoje, mais que especial, falando sobre Mundial de Bocha. E ó, fica ligado, hein? Acompanhe, porque todos os jogos da seleção brasileira terão transmissão da tua Rádio Garibaldi 101.5 FM, a rádio oficial do Mundial de Bocha aqui em Garibaldi. Aquele abraço, fiquem ligados nas nossas redes sociais, siga arroba Na Torcida Garibaldi também no Instagram e, claro, nos acompanhe toda segunda-feira a partir das 7 da noite aqui em 101.5 FM, também no Facebook e YouTube. Boa noite a todos, paz e bem, até a próxima!

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10: Oito horas e 23 minutos. Temperatura 16 graus.
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10: Curiosidades de São Francisco, a cruz que falou. Você sabia que a cruz de São Damião falou com São Francisco?
11: Sim.
10: Enquanto ele buscava entender o que Deus queria dele, foi rezar numa igreja em ruínas. Ao entrar nesta igreja, chorava e rezava diante da cruz de São Damião. Foi ali que ele ouviu de Jesus que deveria reconstruir sua igreja. Por primeiro, ele entendeu de forma material. E somente hoje compreendemos que Deus, por meio de Francisco de Assis, fez uma grande reconstrução espiritual e social. Seja um franciscano, seja uma franciscana, paz e bem.
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19: Em Brasília, 19 horas.
18: Está no ar a Voz do Brasil. As notícias do governo federal que movimentaram o país no dia de hoje.
20: Olá, boa noite.
19: Boa noite para você que nos acompanha em todo o país.
20: Segunda-feira, 28 de setembro de 2026.
19: Vamos aos destaques do dia.
20: Mais de 500 sites de apostas irregulares são retirados do ar no Brasil.
19: E após proibição das bets, quem tem dinheiro nas plataformas poderá pegar o valor de volta.
20: Cidadão será notificado sobre prazos e procedimentos para devolução dos recursos. Luciana Colares de Holanda.
0: A partir de terça-feira, dia 6, os sites e aplicativos de apostas saem do ar.
11: Mercado de combustíveis tem regras mais rígidas contra aumentos abusivos.
20: E portaria prorroga a subvenção ao óleo diesel em meio à alta do petróleo. Gabriela Noronha.
15: Em outra frente, a ANP determinou multas que somam mais de 700 milhões a distribuidoras de combustíveis por elevação abusiva de preços.
11: Futebol feminino ganha marco legal para a profissionalização da modalidade.
20: Lei também prevê proteção à maternidade e combate à discriminação e à violência. Thaís de Araújo.
21: A lei do futebol feminino estabelece diretrizes nacionais para o desenvolvimento do esporte. Entre as medidas está a redução gradual do número de atletas não profissionais nas competições oficiais.
11: Hoje, na apresentação da Voz do Brasil, eu, Mariana Jungmann e Luciano Seixas.
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11: Quem tem dinheiro em casas de apostas vai receber informações do governo federal sobre como e quando pedir a devolução dos valores.
20: Os avisos serão enviados pela caixa postal do gov.br e também pelo WhatsApp para orientar os usuários sobre os procedimentos e os prazos.
11: Pelas novas regras, os valores devem ser devolvidos diretamente pelas casas de apostas até 5 de outubro. Em alguns casos, a restituição será feita por instituições financeiras com prazo até 14 de outubro.
0: As empresas têm até o dia 5 de outubro, próxima segunda-feira, para retirar as propagandas do ar, inclusive de patrocínios. Dia 5, também, às 11:59 da noite, é o prazo para retirada voluntária dos valores pelos apostadores. A partir de terça-feira, dia 6, os sites e aplicativos de apostas saem do ar. Entre os dias 7 e 8 de outubro, as bets devem informar as instituições financeiras os saldos remanescentes, discriminados por CPF. E de 9 a 14 de outubro, finaliza o prazo para devolução dos saldos aos apostadores pelos bancos. A partir do dia 14, se houve qualquer obstáculo para devolução dos valores, os saldos serão repassados à Caixa Econômica Federal, que receberá os recursos e vai providenciar a devolução aos apostadores. Luciana Colares de Holanda, para a Voz do Brasil.
20: E também está sendo feita a operação contra as bets que não eram regularizadas, as ilegais.
11: Já foram retirados do ar 506 sites suspeitos de oferecer apostas de forma irregular no Brasil.
20: A ação foi feita pelos Ministérios da Justiça e Segurança Pública e da Fazenda, que monitoram plataformas sem autorização para funcionar no país.
11: Levantamento também identificou 43 canais e grupos ativos no Telegram relacionados à divulgação de apostas e jogos de cassino online. Juntos, eles ultrapassam os 202 mil integrantes.
20: A iniciativa faz parte de um trabalho para interromper o acesso a plataformas que operem sem autorização e impedir que novos endereços sejam usados para oferecer apostas ao público brasileiro.
11: Uma questão de saúde mental.
20: Assim, o governo federal definiu a onda de vício em apostas online, as bets, que foram proibidas na semana passada em todo o país.
11: Transtornos e até mesmo casos de suicídio entre os jogadores tornaram o problema mais que uma questão financeira, segundo o Ministério da Saúde.
20: Mesmo com a proibição, o SUS segue oferecendo atendimento para os afetados.
22: Em 2022, o homem que vamos chamar de Reinaldo foi apresentado a uma plataforma de apostas de times de futebol. Ele gostou do que, até então, considerava uma brincadeira inofensiva. Mas, aos poucos, Reinaldo foi se afundando nas apostas online. Chegou ao ponto de comprometer a renda da casa e pegar empréstimos para tentar cobrir os rombos causados pelas bets.
23: Eu cheguei a pegar um empréstimo no banco de R$7.000, botei uma banca e no outro dia eu já tinha perdido os mesmos R$7.000. E eu fiz isso não foi uma vez, foram em outras vezes também.
22: Após 4 anos de vício, Reinaldo teve um princípio de infarto e entendeu que era hora de procurar ajuda.
23: Nesse dia eu tive uma virada de chave, assim, no sentido de que eu pensei, ou eu paro ou eu acabo com a minha vida.
22: Entre maio e junho, 50 milhões de brasileiros apostavam em bets, segundo pesquisa da Confederação Nacional de Dirigentes Lojistas e do Serviço de Proteção ao Crédito. De acordo com o estudo, que considerou apenas as capitais, 43% dos apostadores já deixaram de pagar contas essenciais, como água e luz, ou abriram mão de lazer por conta dos jogos. Merula Borges, especialista em finanças da Confederação, diz que o vício não prejudica apenas os apostadores, mas a própria economia do país.
1: Ultimamente, só os custos negativos de saúde e no comércio ficam no Brasil, enquanto a maior parte do lucro acaba indo para fora, com empresas que estão instaladas fora, que não geram emprego.
22: Os efeitos colaterais das bets extrapolam as finanças. Um dos principais motivos para a proibição dos jogos no Brasil, segundo o governo federal, é que o vício se tornou um problema de saúde pública. Quadros como ansiedade, depressão, alterações no sono e no humor são associados ao transtorno do jogo. Segundo a OMS, a Organização Mundial de Saúde, o risco de morte por suicídio é 15 vezes maior entre pessoas que estão nessa condição. Entre 2018 e 2025, os atendimentos no SUS ligados a jogo e problemas com apostas cresceram 140%. O ministro da Saúde, Alexandre Padilha, lembra que as pessoas afetadas podem recorrer ao SUS para buscar ajuda.
2: A gente oferece hoje já teleatendimento para as pessoas que, por vergonha, por estigma ou por dificuldade de acesso, não procuram uma unidade de saúde presencial, então elas podem acessar, vão continuar acessando através do Meu SUS Digital. Vamos continuar oferecendo os atendimentos presenciais.
22: Desde que entrou no ar, em dezembro de 2025, a plataforma de autoexclusão do governo federal registrou o pedido de bloqueio do CPF em sites de bets de mais de 1.300.000 pessoas. 51% dessas pessoas declararam relação direta com a saúde como motivo para a autoexclusão. Reportagem Luana Karen.
11: Está em vigor uma nova etapa do programa de renegociação de dívidas do governo.
3: Nas fases anteriores, a União dava uma garantia aos bancos para que eles dessem descontos. Agora, o governo vai adquirir a carteira de débitos.
11: Os descontos devem começar a ser repassados aos devedores a partir de fevereiro de 2027. Entenda como vai funcionar com Pablo Mundim.
4: Uma nova etapa do programa de renegociação de dívidas, o Desenrola, prevê a compra pelo governo federal de carteiras de dívidas de pessoas físicas. A medida provisória estabelece descontos de, no mínimo, 90% para dívidas de até 10 mil reais. O ministro do Planejamento e Orçamento, Bruno Moretti, explica quais dívidas poderão ser incluídas no programa.
24: As dívidas em atraso, de um período de 2 a 4 anos e meio, mais ou menos, porque a partir de 5 anos essas dívidas prescrevem.
4: Na prática, bancos e demais credores poderão oferecer suas carteiras de dívidas em leilões. Será selecionada a instituição que oferece o maior desconto. Depois da compra, o consumidor poderá quitar o saldo restante à vista ou parcelar a dívida. Os juros e as demais condições de pagamento ainda serão definidos pelo Conselho Monetário Nacional. A economista e professora da FGV, Carla Beni, fala sobre a diferença dessa medida para outros programas de renegociação.
25: A mudança desse modelo é que o cidadão vai dever para o Tesouro Nacional. Então, o Tesouro que vai fazer toda a negociação com o banco e vai comprar os lotes pelo maior desconto possível.
4: A economista da FGV, Carla Beni, também orienta os consumidores sobre os cuidados para evitar um novo endividamento.
25: O importante é que a pessoa já comece a fazer uma programação, já vai tentando já juntar algum valor.

0: O Setembro Verde chama a atenção para a importância da doação de órgãos.
1: E nós conversamos com a coordenadora geral do Sistema Nacional de Transplantes do Ministério da Saúde, Patrícia Freire, sobre a logística, as regras e as diferenças que esse gesto pode fazer para salvar vidas e dar uma nova chance a quem espera por um transplante. Acompanhe. Doutora Patrícia, bem-vinda à Voz do Brasil, um prazer ter a senhora conosco aqui. Vamos começar então essa conversa com uma dúvida que é muito comum, né? Qualquer pessoa pode ser doadora de órgãos e tecidos?
2: Sim, qualquer pessoa, primeiramente obrigada, Mariana, pelo convite. Aqui no mês da doação é muito importante a gente falar sobre isso, né? Setembro é dedicado à doação, ao incentivo à doação de órgãos e tecidos, né? Então a resposta é sim. Qualquer pessoa saudável que não tenha doenças transmissíveis pode ser doadora de órgãos e tecidos, né? Para ser doador de órgãos após a morte, é preciso estar em morte encefálica. E para ser doador de tecidos, o coração já pode ter parado e é possível doar alguns tipos de tecidos.
1: Agora, existe idade mínima para essa doação ou idade máxima?
2: Idade máxima não tem. Idade mínima, sim, para aqueles pacientes que estão em morte encefálica. Porque a morte encefálica, que é a morte cerebral, né? Ela só pode ser diagnosticada a partir de 7 dias de vida. Então, a idade mínima, é claro, tem que ser a partir de 7 vidas. Mas a partir de 7 dias de vida é possível doar órgãos para transplante. Idade máxima não tem. Vai depender, é claro, da performance da pessoa, né? Hoje em dia, um idoso, por exemplo, de 70 anos, não é? Existem pessoas com 70 anos que são atletas, que estão muito bem de saúde. Então, isso não impede a doação de órgãos. Então, não existe idade máxima. Existe a condição da pessoa naquela idade. Se ela estiver bem, saudável, sem doenças transmissíveis, não há impedimento só pela idade. A idade isoladamente não impede a doação de órgãos.
1: E aí, no caso, uma criança doa para outras crianças, idoso necessariamente vai doar para outro idoso? Tem essa relação?
2: Depende. Na verdade, o regulamento técnico do Sistema Nacional de Transplantes, ele prioriza que doadores abaixo de 18 anos, órgãos de doadores que tenham de 18 anos ou menos, vão primeiro para receptores também com abaixo de 18 anos. Mas isso varia um pouco, assim, por exemplo, porque nós podemos ter uma criança de 13 anos que seja muito grande, tenha, por exemplo, um coração já grande, né? Nós temos adolescentes aí de 13, 12 anos que tem 1,90m, né? Porte físico de adulto. Então, o coração desse adolescente provavelmente não vai caber numa criancinha de 1 ano que está precisando de um coração para transplante. Então, a gente faz essa relação antropométrica também, né? Mas a priori, órgãos de doadores infantis vão primeiro para receptores infantis. Se não tiver nenhum receptor dessa faixa etária compatível, aí ele vai para doação de órgãos para adultos normalmente. Mas a gente procura fazer essa compatibilidade antropométrica.
1: Agora, a senhora mencionou, né, a doação em casos de morte encefálica. A gente tem doação também de pessoas em vida, porque eu acho que a maioria das pessoas, quando pensa em doação de órgãos, já pensa em situação de morte, né? Mas a gente tem doação em vida também. A senhora pode falar um pouquinho pra gente dos dois casos, assim, quando que se trata de doação pós-morte, quando que é possível fazer doação em vida ainda?
2: Sim, a doação pós-morte, ela é prevista em lei, né? E ela ocorre numa situação que a gente chama de morte encefálica, que é quando há a perda da função total das funções do cérebro, né? A gente sabe que todo o nosso organismo é comandado pelo nosso cérebro, então quando ele para de funcionar, isso é a morte de fato do indivíduo. E é na morte encefálica que é possível se doar coração, rins, fígado, pâncreas, intestino e tecidos também. É possível doar córneas, é possível doar pele, ligamentos, ossos, tendões, enfim. Mas na doação inter vivos, a gente só pode doar órgãos duplos ou órgãos que se regeneram, né? Então, em vivo, na doação em vivos, a gente pode doar um dos rins, parte do fígado e pode doar medula óssea. Esse é o tipo de doação em vida que pode acontecer.
1: Muito bem. Agora, doutora, uma única pessoa pode doar mais de um órgão, mais de um tecido?
2: Com certeza. Um único doador falecido, por exemplo, ele pode doar até 7, 8 órgãos e também pode doar todos os tecidos, exceto medula óssea.

0: E o doador em vida é aquilo que eu falei, ele pode doar medula óssea, um dos rins ou parte do fígado.
1: E o Sistema Único de Saúde tem uma lista única para isso? Acho que essa também é uma dúvida que muita gente tem, né? Porque as pessoas têm aquele imaginário de que você pode... Ah, tendo dinheiro, você vai passar na frente. É uma lista única, né?
0: É uma lista única, critérios econômicos, sociais, políticos, enfim, isso não é um consenso comum, é uma lenda urbana, né? Isso não existe, a lista é única, a distribuição dos órgãos que são doados pelas famílias, ela é feita através de critérios técnicos e não é feita assim diretamente pelo humano. Há um sistema informatizado que cruza os dados de compatibilidade dos candidatos a transplante, ou seja, daquelas pessoas que estão inscritas na lista única, com os doadores, com os dados dos doadores, e existe um algoritmo. Então, ele cruza os dados dos doadores e dos receptores e vê qual é o mais compatível e organiza, assim, por critérios cronológicos, por critérios de urgência máxima, né? Então, você pode, por exemplo, uma pessoa pode passar na frente da lista, pode, se ela tiver muito urgente. Uhum. Porque tem aquela pessoa que está inscrita, mas que ela não está tão urgente, ela pode esperar um pouco. E tem alguns que entram no caso de urgência máxima, que ela precisa transplantar em 48 horas, ou senão ela morre. Então, nesses casos, a lista olha quem está em urgência. E, é claro, ela classifica os urgentes primeiro e os eletivos na sequência. Então, a lista é única e não existe, o nosso sistema, ele prima por isso, sabe, Mariana? Ele prima pela transparência do sistema. Então, as pessoas que são candidatas a um transplante e que estão inscritas nas listas, elas têm acesso ao seu prontuário e elas podem acompanhar a sua situação na lista. Então, ela vai ver quem passou na frente por questões de urgência, enfim. Então, a lista é totalmente transparente e não é possível se passar na frente da lista por questões que não sejam urgência.
1: Agora, antes da gente encerrar, queria que a senhora falasse um pouco sobre como as pessoas devem proceder caso elas queiram ser doadoras, né? Acho que é muito importante, principalmente quando se você tem a intenção de ser doadora, mas você percebe que a sua família pode ter algum tipo de preconceito com aquilo ou algum tipo de resistência, né?
0: Na verdade, as famílias não têm preconceito, as famílias não têm conhecimento, porque a doação de órgãos é uma coisa, assim, a gente costuma dizer que é o suprassumo da alta complexidade, né? Quando todas os tratamentos falharam, o que resta agora? Trocar o órgão? Então, as famílias têm desconhecimento, né? Mas o que é essencial, que fique assim de mensagem para quem está nos ouvindo, é que se você deseja ser um doador após a sua morte, você venha a falecer e quiser se tornar um doador, você precisa deixar claro para sua família. Então, você, sei lá, tá numa conversa de fim de semana, vocês estão ali no almoço de domingo na família, né? Você fala assim: ó, gente, lembra aquela coisa da doação de órgãos? Eu quero deixar bem claro, eu vou ser doador, viu? Se eu morrer, a gente até brinca, né? Se eu doer é para doar, se eu morrer é para doar tudo. Então, é isso que precisa ficar claro, porque a família, ela tende a fazer os gostos do seu ente querido
1: a
0: quando ele fala,
1: né?
0: Ela tende a respeitar. Então, o que é muito claro é falar: gente, se eu morrer algum dia, eu quero ser doador de órgãos. Se eu não puder, por exemplo, se não houver morte cefálica, a pessoa já tiver o coração parado de cara, né? Assim, por exemplo, num acidente de trânsito, o coração parou ali, dá para doar córneas, dá para doar ossos, dá para doar pele, dá para doar músculos, tendões, dá para doar uma série de outros tecidos. Principalmente, a gente tem que lembrar das córneas. A nossa lista de córneas hoje é gigante. E você imagina você poder doar os seus olhos e fazer com que uma pessoa volte a enxergar. Então, isso é muito importante. Então, a mensagem que precisa ficar para as famílias, para a pessoa que quer se tornar um doador, avisa a sua família, porque quem vai autorizar a doação é a sua família.
1: Muito bem, nós conversamos com Patrícia Freire, coordenadora geral do Sistema Nacional de Transplantes do Ministério da Saúde. Doutora Patrícia, muito obrigada pela entrevista à Voz do Brasil.
0: A gente é que
2: 2027 vai ser o ano da Copa do Mundo Feminina no Brasil.
1: E de olho no futebol feminino brasileiro, foi sancionado nesta segunda-feira um marco legal para a modalidade.
2: A legislação prevê medidas para profissionalização nas competições, proteção à maternidade e prevenção e combate à discriminação no futebol.
3: Foi sancionada nesta segunda-feira a Lei do Futebol Feminino, que estabelece diretrizes nacionais para o desenvolvimento do esporte. Entre as medidas está a redução gradual do número de